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1: Vamos seguir junto então, curtindo. Ainda dá tempo de curtir muita música boa. Agora a gente vai pegar uma carona com a Camila Cabello pra Havana. Vamos juntos? Aumenta o som, vamos curtir. Esse é o programa By Night.

0: Muito obrigado pra você que ficou coladinho aqui nessa noite de sábado. Eu sei que a noite é uma criança que você vai curtir muito mais, mas muito obrigado que você já começou a noite curtindo aqui com a gente. Então, ó, tô te esperando na semana que vem aqui no programa By Night. E se você tiver sugestões de música, pode mandar pra gente aqui no 71996561025 e também lá no nosso Instagram, na DM, o Sociedade Online. Beleza? Combinado? Por enquanto, eu também tô me espalhando pela programação. Aí você me encontra amanhã aqui no domingo na Rádio Sociedade da Bahia. Um beijo, um abraço, tchau, tchau.
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12: Oi, gente amiga, gente querida, um ótimo final de semana para você. Um final de semana regado a muita paz, unidade familiar, carinho, amor, compreensão. Já comece preparando um copo com água para o momento da oração, já que daqui a instantes nós vamos invocar o Deus vivo em seu favor. Querendo a nossa ajuda, 34-32-91-19, ou as nossas linhas virtuais, que são as lives deste programa no YouTube e no Face. E o nome é o mesmo, tanto para o canal do YouTube como para a página oficial do Face e do Instagram. Universal Bahia Oficial, para todas as redes sociais da Universal na Bahia.

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1: Eu trago agora um testemunho que prova para mim e para você o quanto vale a pena estar aqui domingo 9:30 e ter uma aliança com Deus, um pacto firmado com Ele que você não quebra. Porque se você não descumprindo a tua parte, a de Deus é impossível que Ele descumpra. Ele não é homem para mentir, nem filho de homem para se arrepender. A história é muito forte, vale a pena subir o volume e não tirar os olhos da tela.
2: Mesmo estando com os olhos direcionados ao altar, a gente passou os piores momentos da nossa vida. A minha vida era uma vida totalmente miserável, no qual eu era uma pessoa desempregada, eu morava de favor na casa da minha sogra, não tinha condições nenhuma, eu passava muita necessidade com os meus filhos, no qual eu dependia dos outros para comprar para ele leite, fralda, roupas, eram roupas doadas. Meu marido, a mesma coisa, era uma vida de miséria, escassa. Eu me lembro de uma situação de até para poder comer, porque tinha fartura na casa, só que às vezes quando você ia pegar o prato de comida para comer, as pessoas olhavam para você o tanto que você iria comer. Por quê? Porque a gente não ajudava. Eu não tinha como ajudar, comprar o alimento para pôr na mesa. Eu não tinha essa condição, porque eu já estava ali de favor. Então não era fácil para mim. Então era muito humilhante, foi muito humilhante. Você depender de alguém poder te dar um prato de comida porque você não tem. Você sabe que você só quer um trabalho para você poder manter a sua família, mas naquela hora, naquela época, eu não tinha. Quando eu cheguei na Igreja Universal do Reino de Deus, eu aprendi e entendi o que era ser dizimista. Dizimista não é a gente dar 10% de um valor monetário, mas é toda a vida, entregar ela todinha, 100%. E quando eu entendi o que é entregar a vida 100% para Deus, a minha vida mudou. Eu consegui um trabalho, eu já consegui sair da casa de onde eu morava, a gente conseguiu uma casa para morar eu e meus filhos e meu esposo. E ali nessa casa, o meu marido conseguiu um trabalho e a gente foi se sustentando, o Espírito Santo foi ajudando a gente, um dia após outro dia. Só que num dia desses, a gente conversando, a gente teve uma ideia, inspirada por Deus. Abre o seu próprio negócio, já que você trabalha para os outros, trabalha para você. E foi ali na onde a gente abriu uma empresa. E essa empresa, ela foi caminhando, ela foi crescendo, me deu condição de eu comprar uma casa, de eu ter um carro, de o meu filho já não precisar mais de roupas doadas, nem eu nem meu marido já poderia comprar roupa, a gente poderia comer nos restaurantes, não tinha mais aquela miséria, aquela escassez. A empresa estava crescendo, então os nossos dízimos estavam crescendo. A gente nunca teve esse maus olhos de falar assim, olha, vamos reter um pouco pra gente. Não, a gente sempre teve com a gente, é sempre o melhor. 100% para ele, sempre ali buscando a ele, pedindo direção para ele, pedindo orientação para ele. Chegou um momento na nossa vida, na nossa empresa, que a gente tinha um cliente que ele supria toda a necessidade da nossa empresa. Deus tinha mandado esse cliente pra gente, porém as portas ali se fecharam. Quando perdemos esse cliente, os outros clientes que nós tínhamos, eles não supriam as necessidades da empresa. Eles não supriam. Então, se eles não suprem a necessidade da empresa para poder pagar os funcionários, para poder comprar material, para poder abastecer um veículo, automaticamente também não chegava na minha mesa, não chegava na minha casa. Então, aí começou a crise mesmo na nossa vida financeira. Começou a faltar valores para poder pagar funcionários, tivemos que dispensar funcionários, veículos não estavam na rua mais trabalhando, porque os menores não supriam. Aí nós ficamos com 10 parcelas da casa atrasada, porque era uma casa financiada ainda. O carro que a gente tinha na época, nós vendemos esse carro para poder pagar algumas contas e ainda não supriu a necessidade. Mas a gente sempre, sempre olhando para Deus, para Jesus. Nunca tiramos os olhos do altar. Mesmo passando por, mesmo estando com os olhos direcionados ao altar, a gente passou os piores momentos da nossa vida. os piores momentos, porque quando você se torna um empresário, você nunca imagina que você vai retroceder. Só que quando você retrocede sendo um empresário, é pior do que quando eu cheguei, porque ali o banco me cobrava, as instituições me cobravam, os meus filhos, não teve um dia que ficou muito marcado para mim, que a gente foi no mercado, e para ir no mercado era um caminhozinho, tava passando eu, meu esposo e os meus filhos, e eles pediu para comprar um Danone. Só que naquele dia nós somos em quatro, a gente comprou dois pão. E eles vindo na frente, pra gente que já teve condições, falar para ele assim: "Vamos voltar em casa para procurar o dinheiro". Só que eu sabia que na minha casa não tinha o dinheiro. Não tinha o dinheiro para comprar. Eu não podia chorar para ninguém, pedir para ninguém. E eu fui pro altar. E eu peguei a palavra dele e falei para ele: "Tá escrito aqui. O senhor falou para mim te provar. E eu tô te provando. A vida que eu tô vivendo, eu nunca pensei que eu ia chegar nessa situação. Eu não tenho comida em casa". Quando eu peguei essa palavra, eu falei para ele, provei ele. E um mês depois que essa situação aconteceu na minha vida, ele mostrou a bondade dele comigo. Porque é o menor cliente que eu tinha na empresa. Que eu achava que a gente fica pensando, da onde vai vir? Como vai vir? Como vai acontecer? E esse menor cliente veio e supriu a nossa necessidade. Foi meses após meses, foi... Mas graças a Deus, ele deu as condições da gente pagar na época. A gente estava devendo 500 mil reais. A gente quase perdeu a casa. A gente ficou sem comida, como eu relatei. Mas graças a Deus, a gente conseguiu pagar. A gente pagou todo mundo que a gente devia. Nessa situação toda, eu aprendi que nós temos que provar a Deus. Nós não estamos livres de sofrer aflições, de passar perseguições, de ser humilhados. Não estamos livres disso. Mas ele falou, provai-me. Então vamos provar a ele. Prova ele com a sua fidelidade, não só monetariamente, mas a sua vida. Porque se eu não tivesse dado a minha vida para ele naquele dia, eu não estaria aqui hoje contando esse testemunho, porque a gente não aguenta. Nós não aguentamos, é muitas coisas que acontecem, são muitas vozes que a gente ouve, porém a única voz que a gente tem que ouvir é a voz de Deus. Entrega a vida, entrega tudo que você tem na mão dele e deixa ele guiar você.
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1: Muito bem, de volta com vocês e daqui a pouquinho vamos falar com Deus. Se você ainda não fez, prepare um copo com água e dizer para você que tem lugar para você aqui no meio desse povo. É muita gente que sai de onde está, de onde vive, para estar conosco domingo 9:30 da manhã. É gente que sai de todos os lugares dessa imensa Bahia pelo tanto que quer ter um encontro real e verdadeiro com Deus. Se elas conseguem chegar aqui, você também consegue. É só vencer seus preconceitos, sua preguiça, as fake news, porque não é possível que o mundo inteiro esteja errado, só você esteja certo. Ah não, bispo, vocês fazem lavagem cerebral, as pessoas que frequentam a Igreja Universal é gente de fácil manipulação. Meu Deus, então tem muita gente fraca nesse mundo, porque olha o tamanho da multidão que está aí. E sabe o que é forte? Que às vezes você diz que esse tipo de gente é gente que não pensa, mas às vezes vendo as imagens você encontra alguém que estudou na faculdade contigo e agora eu vou tocar na tua ferida. Como pode essa pessoa sofrer lavagem cerebral da gente, ser de fácil manipulação, com todo respeito, se ela era melhor aluno que você na faculdade? Quantas vezes você assistindo as imagens do meu programa, encontra alguém que estudou contigo e na época em que vocês estudaram juntos, ela era aluno nota 10 e você nota 5. Você tem certeza que quem não pensa é ela? Você tem certeza que quem falta de inteligência é ela? Às vezes você liga assim na minha programação e você vê aqui um reitor da universidade onde você estudou, seu professor de matemática, de filosofia. Você vê o que o orgulho faz com a pessoa. Ele nos cega, nos engessa e nos torna pessoas desagradáveis, extremamente julgadoras. E o pior de que é isso, julgando gente que qualifica, inclusive, melhor do que a gente. Amigo, amiga, vence seu orgulho, vence a sua vaidade, vence a sua prepotência, vence a sua tradição religiosa, vence as fake news, não seja Maria, vai com as outras. Não meça uma coisa pela opinião de terceiro sem provar. É feio isso, se entristece a Deus e faz da sua vida uma vida parada, travada, amarrada. Eu queria trazer agora trechos da minha reunião de domingo, 9:30, nesse momento em que as pessoas se esvaziam de tudo, inclusive principalmente de si mesmas, para se encher de Deus. Vamos ao resumo do que tem sido domingo na nossa catedral.
7: A Catedral da Fé de Salvador é um lugar dedicado a aproximar as pessoas dos ensinamentos bíblicos e principalmente dos valores que fundamentam a fé.
1: Meu Pai, em nome do teu Filho amado, há quem esteja enferma no corpo, mas há quem esteja enferma na alma. Mas o Senhor é Deus que tem poder para resolver tanto uma como a outra situação. Toque em cada partícula desse pão, antes de qualquer outra coisa, para trazer saúde física. Porque até os ossos de quem come deste pão são fortalecidos. Então, em nome de Jesus, se alguém enfermo no corpo, ao comer deste pão, seja instantaneamente curado, pode comer dele agora. Porque é promessa e tem que se cumprir. Servireis ao Senhor vosso Deus, e Ele abençoará o vosso pão e a vossa água, e tirará do vosso meio todas as enfermidades. Então, primeiro Ele vai tirar a física. Seja livre agora.
7: Neste domingo, a concentração de fé e milagres foi dedicada exclusivamente àqueles que precisavam beber da fonte da água da vida.
1: Levante o mais alto que você puder e diga: meu Senhor, tenho fome e sede da tua presença. Com o pãozinho, eu ministrei a cura do corpo. Com a água, eu quero saciar a sede da minha alma. Pode abrir a garrafinha e tomar um gole. Busque a Ele com a força que isso exige. Diga a Ele: eu te quero, eu te desejo. A minha alma tem sede de Ti. O meu espírito anseia pelo Senhor nosso Deus, que criou os céus e a terra. O Deus de Abraão, de Isaac e de Israel. O Deus da Bíblia. Ó Santíssimo, vem e enche-nos de Ti até transbordar. Aleluia. Vou mergulhar.

0: anos aqui dentro. Saiba, creia. O problema não está em Deus. Ela não é a vítima. Ela não é a vítima. Ela é o quê? Ela é o vilão. Porque ninguém colhe aquilo que não planta. O que que vai mudar a tua vida? O encontro com Deus, o batismo com o Espírito Santo. Mas isso exige uma preparação. Pergunta que não quer calar. Como é que você se preparou para hoje? Como é que você se preparou para o teu Deus nesta manhã? Como é que você se preparou para Ele? Como é que você está vindo para essa reunião? Voltada para Ele, entregue 100% do que você é e tem colocado aos pés da cruz? Porque se você está vindo preparada, hoje você sacia a sede da sua alma.
1: Durante a reunião, o momento mais aguardado por todos foi este aqui, a Santa Ceia. Este é um ato central de gratidão, renovação da fé e de entrega verdadeira na comunhão com Deus.
0: Levante na sua mão direita o pãozinho. Porque foi assim que Jesus fez. Reunido com os que amava, ele tomou de um pão. E depois de haver dado graças, deu a todos dizendo: comei. Este é o meu corpo que é moído por vós. Fazei isto sempre em memória de mim. Então, em memória do Senhor Jesus, para crescimento espiritual de todos vocês, eu consagro o corpo para que seja a essência de Deus em você. Diga que assim seja. Coma do corpo.
2: Após ter esse ato, ele disse: este é o cálice da nova aliança. E toda vez que a gente participar dele, faz-o sempre em memória da minha existência. Portanto, nós consagramos, meu Senhor, a ti este cálice, Senhor, que para o mundo não tem significado algum, é só um copinho com suco de uva, Senhor. Mas para aqueles que creem na tua existência, meu Senhor, é o teu sangue, o sangue que nos dá vida, o sangue que nos ressuscita dentre os mortos e nos faz assentar na mesa juntos com os príncipes. Fazer isso em memória do Senhor. Beba agora.
3: E neste domingo, durante o encerramento da reunião da Concentração de Fé e Milagres, o Bispo Guaraci, juntamente com todos que estão aqui, realizou um forte clamor pela família.
0: Diga comigo: meu Deus, agora mesmo eu quero determinar a salvação da minha família. Agora mesmo, dá um grito no nome da pessoa mais sofrida ou perturbada na sua casa. Da mais sofrida e ou perturbada. Grite o nome dele e diga: vem pra fora. Vem pra fora desse inferno que você viveu até aqui. Vem pra fora do mundo em que você viveu até aqui. Diga: venha para Deus. Diga: está determinado.
3: Se você também precisa beber da fonte da água da vida, venha participar da Concentração de Fé e Milagres aqui no Templo Maior de Salvador, todos os domingos, às 7, às 15, às 18 e especialmente às 9:30 da manhã, aqui na Avenida Antônio Carlos Magalhães, 4197. Você é o nosso convidado, mais do que especial. 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

0: Muito bem, de volta com vocês e daqui a pouquinho vamos falar com Deus. Se você ainda não o fez, prepare um copo com água e dizer para você que tem lugar para você aqui no meio desse povo. É muita gente que sai de onde está, de onde vive, para estar conosco domingo 9:30 da manhã. É gente que sai de todos os lugares dessa imensa Bahia pelo tanto que quer ter um encontro real e verdadeiro com Deus. Se elas conseguem chegar aqui, você também consegue. É só vencer seus preconceitos, sua preguiça, as fake news, porque não é possível que o mundo inteiro esteja errado, só você esteja certo. Ah não, bispo, vocês fazem lavagem cerebral, as pessoas que frequentam a Igreja Universal é gente de fácil manipulação. Meu Deus, então tem muita gente fraca nesse mundo, porque olha o tamanho da multidão que está aí. E sabe o que é forte? Que às vezes você diz que esse tipo de gente é gente que não pensa, mas às vezes vendo as imagens você encontra alguém que estudou na faculdade contigo, e agora eu vou tocar na tua ferida. Como pode essa pessoa sofrer lavagem cerebral da gente, ser de fácil manipulação, com todo respeito, se ela era melhor aluno que você na faculdade? Quantas vezes você assistindo as imagens do meu programa, encontra alguém que estudou contigo e na época em que vocês estudaram juntos, ela era aluno nota 10 e você nota 5. Você tem certeza que quem não pensa é ela? Você tem certeza que quem falta de inteligência é ela? Às vezes você liga assim na minha programação e você vê aqui um reitor da universidade onde você estudou, seu professor de matemática, de filosofia. Você vê o que o orgulho faz com a pessoa. Ele nos cega, nos engessa e nos torna pessoas desagradáveis, extremamente julgadoras. E o pior de que é isso, julgando gente que qualifica inclusive melhor do que a gente. Amigo, amiga, vence seu orgulho, vence a sua vaidade, vence a sua prepotência, vence a sua tradição religiosa, vence as fake news, não seja Maria, vai com as outras. Não meça uma coisa pela opinião de terceiro sem provar. É feio isso, isso entristece a Deus e faz da sua vida uma vida parada, travada, amarrada. Eu queria trazer agora trechos da minha reunião de domingo, 9:30, nesse momento em que as pessoas se esvaziam de tudo, inclusive e principalmente de si mesmas, para se encher de Deus. Vamos ao resumo do que tem sido domingo na nossa catedral.
1: A Catedral da Fé de Salvador é um lugar dedicado a aproximar as pessoas dos ensinamentos bíblicos e principalmente dos valores que fundamentam a fé.
0: Meu Pai, em nome do teu filho amado, há quem esteja enferma no corpo, mas há quem esteja enferma na alma. Mas o Senhor é Deus que tem poder para resolver tanto uma como a outra situação. Toque em cada partícula desse pão, antes de qualquer outra coisa, para trazer saúde física. Porque até os ossos de quem come deste pão são fortalecidos. Então, em nome de Jesus, se alguém enfermo no corpo, ao comer deste pão, seja instantaneamente curado. Pode comer dele agora. Porque é promessa e tem que se cumprir. Servireis ao Senhor vosso Deus, e Ele abençoará o vosso pão e a vossa água, e tirará do vosso meio todas as enfermidades. Então, primeiro Ele vai tirar a física. Seja livre agora.
1: Este domingo, a concentração de fé e milagres foi dedicada exclusivamente àqueles que precisavam beber da fonte da água da vida.
0: Levante o mais alto que você puder e diga: meu Senhor, tenho fome e sede da tua presença. Com o pãozinho, eu ministrei

força que isso exige. Diga a Ele: eu te quero, eu te desejo, a minha alma tem sede de Ti, o meu espírito anseia pelo Senhor nosso Deus, que criou os céus e a terra, o Deus de Abraão, de Isaac e de Israel, o Deus da Bíblia. Ó Santíssimo, vem e enche-nos de Ti até transbordar. Aleluia. Vou

0: Essas orientações são compartilhadas por meio das escrituras sagradas, que funcionam como um guia para vencer as adversidades do dia a dia.
1: Quando você vê a vida de uma pessoa que está na igreja há anos, há muitos anos desandando, indo ladeira abaixo, tudo que pode dar errado com alguém está dando errado com ela, mesmo a despeito de tantos anos aqui dentro. Saiba, creia, o problema não está em Deus. Ela não é a vítima. Ela não é a vítima. Ela é o quê? Ela é o vilão. Porque ninguém colhe aquilo que não planta. O que que vai mudar a tua vida? O encontro com Deus, o batismo com o Espírito Santo. Mas isso exige uma preparação. Pergunta que não quer calar: como é que você se preparou para hoje? Como é que você se preparou para o teu Deus nesta manhã? Como é que você se preparou para Ele? Como é que você está vindo para essa reunião? Voltada para Ele, entregue 100% do que você é e tem colocado aos pés da cruz? Porque se você está vindo preparada, hoje você sacia a sede da sua alma.
2: Durante a reunião, o momento mais aguardado por todos foi este aqui, a Santa Ceia. Este é um ato central de gratidão, renovação da fé e de entrega verdadeira na comunhão com Deus.
1: Levante na sua mão direita o pãozinho, porque foi assim que Jesus fez. Reunido com os que amava, ele tomou de um pão e, depois de haver dado graças, deu a todos, dizendo: comei. Este é o meu corpo que é moído por vós. Fazei isto sempre em memória de mim. Então, em memória do Senhor Jesus, para crescimento espiritual de todos vocês, eu consagro o corpo para que seja a essência de Deus em você. Diga que assim seja. Coma do corpo.
3: Após ter ceado, ele disse: este é o cálice da nova aliança. E toda vez que a gente participar dele, faz-o sempre em memória da minha existência. Portanto, nós consagramos, meu Senhor, a ti este cálice, Senhor, que para o mundo não tem significado algum, é só um copinho com suco de uva, Senhor. Mas para aqueles que creem na tua existência, meu Senhor, é o teu sangue, o sangue que nos dá vida, o sangue que nos ressuscita dentre os mortos e nos faz assentar na mesa juntos com os príncipes. Fazei isso em memória do Senhor. Beba agora.
0: E neste domingo, durante o encerramento da reunião da Concentração de Fé e Milagres, o Bispo Guaraci, juntamente com todos que estão aqui, realizou um forte clamor pela família.
1: Diga comigo: meu Deus, agora mesmo eu quero determinar a salvação da minha família. Agora mesmo, dá um grito no nome da pessoa mais sofrida ou perturbada na sua casa. Da mais sofrida e ou perturbada. Grita o nome dele e diga: vem pra fora. Vem pra fora desse inferno que você viveu até aqui. Vem pra fora do mundo em que você viveu até aqui. Diga: venha para Deus. Diga: está determinado.
0: Se você também precisa beber da fonte da água da vida, venha participar da Concentração de Fé e Milagres aqui no Templo Maior de Salvador, todos os domingos, às 7, às 15, às 18 e especialmente às 9:30 da manhã, aqui na Avenida Antônio Carlos Magalhães, 4197. Você é o nosso convidado mais do que especial.
1: Viu aí que maravilha? Como vale a pena estar aqui domingo? Se prepare para o próximo bloco, porque é nele que nós vamos falar com Deus em seu favor. Agora, um outro ponto alto da reunião de domingo é a celebração do pão e da água.
4: É promessa, não sei se a minha equipe em cima consegue colocar para mim. Êxodo 23:25, que diz assim: servireis ao Senhor vosso Deus, e ele abençoará o vosso pão e a vossa água, e tirará do vosso meio as enfermidades. Êxodo, capítulo 23, versículo 25. Servireis ao Senhor vosso Deus, e ele abençoará o vosso pão e a vossa água, e tirará do vosso meio as enfermidades. É o que nós vamos ver agora. O momento em que se come o pão, que se toma a água, se ministra a cura, e os milagres extraordinários que isso produz. Veja.
1: Levante para os céus o seu pãozinho e diga: meu Deus, penetra o teu poder para curar corpo, alma e espírito. Diga que assim seja. Coma um pedacinho do pão. Levante a água. Diga: agora toca em cada gota da água. E ao beber dela, beba eu da vida que há em ti. Pode beber um golinho da água. Amém. Fecha a garrafinha, guarda o pãozinho, porque a primeira coisa que você vai fazer quando chegar em casa hoje é dar um pedacinho do pão e um pouquinho da água para cada membro da família. E pelo amor de Deus, não deixa isso esfriar. Não esqueça o pão, não esqueça a água todo domingo, porque os milagres vão começar a chegar e você vai testemunhar. Diga: pela fé, nós nos declaramos completamente curados. Coloque uma das mãos na cabeça e outra no local da sua enfermidade, ou da enfermidade de alguém que você ama. De repente o enfermo não é você, é alguém que você ama. Então coloque uma das mãos na cabeça e outra no local da enfermidade desta pessoa que você ama. Diga: em nome do Senhor Jesus Cristo, diga: meu Pai, para nunca mais voltar toda a dor e enfermidade. Diga: em nome de Jesus. Diga: em nome de Jesus. Para nunca mais voltar. Atire a mão para o alto e diga: saia!

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1: Já estou com meu copo aqui preparado. Agora prepare o seu copo e vamos, o copo com água, e vamos falar com Deus. Meu Deus e meu Pai, no nome do Senhor Jesus, aqui diante da cruz, Senhor, dobro meus joelhos e peço por todas as famílias que se encontram neste momento, meu Pai, desesperada. Existe, meu Deus, dentro desta casa, meu Pai, a falta de união. Existe dentro desta casa, meu Deus, o mal que tem levado essa pessoa ao vício das drogas, da prostituição. Esta mãe que chora porque, meu Pai, já não sabe mais o que fazer com seu filho que saiu de casa, com seu marido que abandonou. Ó poderoso de Israel, meu Deus, olha para a aflição, meu Pai, como o Senhor olhou para aquele homem que estava cego, mas ele clamou pelo teu nome e o Senhor respondeu. O Senhor tocou e ele voltou a enxergar. Que haja paz neste lar a partir de agora. Que haja, meu Deus, a salvação da família que essa mãe tanto pede, tanto espera. Meu Pai querido, agora toca nesta água, Senhor, que foi preparada. Que esta água seja um ponto de contato. Quando ela beber, onde ela estiver, no hospital, em casa, no presídio, que ela receba a cura, que ela receba uma resposta. Em nome do Senhor Jesus, você que crê, meu amigo, beba da água. Diga graças a Deus. Olha, meu amigo, minha amiga, minha senhora, meu senhor, creia que Deus abençoou. É com o senhor, Bispo Guaraci.
2: Muito bem, obrigado, Bispo Arimateia. Muito obrigado, oração confortante que penetra na alma. Deus abençoe a você e a Cris. Te esperamos então daqui a pouquinho, às 9:30 da manhã. Vem decidido de onde você está, porque nessa casa de oração, nesse big pronto-socorro da alma, o maior da Bahia, tem lugar para você. Vamos beber água. Amém. Fica aqui um abraço carinhoso, lhe esperamos então. Às 9:30 da manhã deste domingo, um abraço carinhoso, até lá.

0: de encontro do ser humano com Deus. Abel, Noé, Abraão e tantos outros sabiam que ali certamente o encontrariam. Nele obtiveram respostas, recomeçaram suas vidas, venceram conflitos e medos, fizeram aliança com o Altíssimo. Conheciam muito bem a essência deste lugar, que representa o próprio Deus. Mas por que o altar, se Deus está em todos os lugares? Quando estamos diante dele, estamos dedicando nosso tempo, mente e atenção exclusivamente à sua voz, onde não há interferência de terceiros, muito menos preconceito. Ele nos aceita como estamos, desde que sacrifiquemos ali toda a nossa vida. Depositamos nossa tristeza. O altar nos devolve a alegria. Nossos temores. O altar nos devolve confiança. Quando deixamos ali a velha vida, o altar nos devolve uma nova. Em nenhum lugar do mundo você encontrará a paz que só existe no altar. Ele está sempre aberto para receber os sinceros que buscam se aproximar de Deus.
1: Só ele cura os de coração quebrantado e cuida das suas feridas.
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Olá, meus amigos e amados de meu pai. Que Deus abençoe a todos vocês. Que o Espírito Santo venha iluminar o entendimento de todos nós, para que saibamos aquilo que é o melhor para nós. O melhor para nós é o que Deus quer. Ele é Pai. Você sabia? Deus é Pai. E como Pai, Ele quer guiar os seus filhos. Eu sei que o Pai usa os seus servos para pregar o Evangelho, para irem por todo o mundo pregar o Evangelho. Mas o Pai quer estar dentro de cada filha, cada filho, para guiá-lo pessoalmente. Isso é extremamente importante para você saber, compreender e se lançar de corpo, alma e espírito na campanha do batismo com o Espírito Santo, o selo do Espírito Santo. Veja só, nós estávamos há pouco conversando sobre a ida das caravanas a Israel, e muitas pessoas que foram, as pessoas que participaram das caravanas a Israel, antigamente nós levamos lá centenas, quase 1000 pessoas, numa certa ocasião em Israel, mas foi um fiasco, foi um fracasso. Espiritualmente foi debaixo de vaia, porque não havia espírito. Havia emoção, havia o sentimento de estar na terra de Israel, mas não o sentimento de trazer de Israel o Espírito Santo consigo para casa. Bem, hoje é diferente. Nas caravanas que nós temos feito a Israel, as pessoas não vão focadas para tirar fotografia, para filmar, e para comprar, e para ver, e para sentir, nada disso. As caravanas que nós da Igreja Universal do Reino de Deus fazemos, não é para ver o que Jesus viu quando andou na Galileia, não é para participar, ver o Monte das Oliveiras, ou experimentar a água do Rio Jordão, nada disso. As pessoas agora nas caravanas a Israel são escolhidas, é isso mesmo, são eleitas, porque é só para quem está interessado em receber o Espírito Santo, só para quem realmente quer receber o Espírito Santo. Porque numa ida a Israel eu tenho pregado aquilo que Jesus fala. Ele falou para os discípulos: se estas pessoas se calarem, as próprias pedras clamarão. E realmente, quando a pessoa vai com sede conhecer Israel para receber o Espírito Santo, o Espírito de Deus, então as pessoas vão com foco, com uma ambição, com uma intenção, a intenção de serem seladas, confirmadas filhas de Deus. É tão importante, minha amiga, mas tão importante, que você coloque na sua cabeça, no seu coração, esse propósito de receber o Espírito Santo, porque é uma questão de vida ou morte. Eu estou falando de vida ou morte eternamente. O único que garante que nós somos filhos de Deus, que nós somos eleitos de Deus, que nós somos selados com o Espírito Santo, é o próprio Espírito Santo.
não é o pastor, não é o bispo, não é a igreja, nada disso. É o próprio Deus. Jesus disse assim: quando vier aquele, quem? Aí ele diz: o Espírito de verdade. Quando vier o Espírito de verdade, ele vos guiará em toda a verdade. Nós vivemos num mundo de mentiras, você sabia, né? Você sabe disso. Num mundo de propaganda excessiva, um mundo de muitas ofertas aparentemente extraordinárias, mas por trás tem os interesses econômicos que fazem as pessoas enganarem a si mesmas. Só tem um que pode confirmar se nós estamos na verdade ou não, é o Espírito da verdade. Jesus disse: eu sou a verdade, o caminho, a verdade e a vida. Então, quem tem Jesus tem o caminho, a verdade e a vida. Quer dizer, não anda com dúvida, não anda com medo, não anda com ansiedade, não toma ansiolítico. Por quê? Porque o Espírito Santo guia essa pessoa pessoalmente. Não o pastor, nem o bispo, nada disso. É o próprio Deus. Então, nós estamos trabalhando nessa campanha de Israel para que as pessoas tenham o Espírito da verdade, o Espírito de verdade. Se elas quiserem ficar na Igreja Universal do Reino de Deus, amém. Se não quiserem ficar na Igreja Universal do Reino de Deus, mas quiserem ficar na sua denominação com o Espírito Santo, amém. Graças a Deus, não estamos trabalhando para uma instituição, nós estamos trabalhando para o reino de Deus, o reino que prepara as pessoas para o reino dos céus. O reino de Deus é a preparação para o reino dos céus. Nós temos ensinado isso às quartas-feiras. Bem, então estávamos conversando há pouco sobre esse assunto de como é imprescindível a pessoa ser batizada com o Espírito Santo, porque só ele pode nos guiar, só ele conhece os nossos corações, conhece as nossas ambições, ele conhece as nossas intenções. Não há nada em oculto diante dos olhos do Espírito Santo, não há, ele conhece. Então, quando uma pessoa diz assim: bispo, poxa, eu estou há tantos anos na igreja e ainda não recebi o Espírito Santo, você não tem ideia de como isso entristece a gente. Eu me sinto fracassado, honestamente, eu me sinto um fracassado quando a pessoa fala que está há tantos anos na igreja e não recebeu o Espírito Santo. Mas o que é que eu posso fazer? Bom, o que eu posso fazer é fazer campanha, é estender para todas as pessoas um movimento para que todas as pessoas venham abraçá-lo e receber o Espírito Santo. E isso, graças a Deus, tem acontecido. Então, você, amiga e amigo, que tem a sua vida amarga, você frequenta a igreja, você se sente bem dentro da igreja, mas quando você sai da igreja, todos os seus problemas voltam para você. Você se sente triste, abatida, não há alegria com você, é a falta do Espírito Santo. Você é aquela pessoa que vive com dúvida, você é uma pessoa frágil, fraca, débil. Qualquer coisa que você tem dúvida, você fica parada, porque a dúvida para as pessoas, estaciona. Sabe aquela água parada que vai dando bicho, mosquito? Pois é, assim são muitas pessoas dentro da igreja, inclusive da Igreja Universal do Reino de Deus. Por quê? Porque está faltando a vida. E a vida é o Espírito Santo. Sem o Espírito Santo, amiga e amigo, eu diria, é impossível a pessoa permanecer na fé.
razão pela qual muitas pessoas começam bem e depois saem, vão embora, desistem, desanimam, caem no pecado outra vez, deixaram a vida de erros por algum tempo, mas chegou um tempo em que desistiram, não aguentaram a pressão do reino do mundo, a pressão da mentira, o reino da mentira, o reino do engano que é este mundo. Por exemplo, apenas a título de exemplo, eu não quero criticar de forma nenhuma o que o mundo oferece, mas nesses dias de Copa do Mundo, como as pessoas ficam atraídas, como as pessoas se entregam, como as pessoas se rendem às emoções do futebol. Eu gosto de futebol, eu aprecio o futebol, mas eu não posso jamais, em tempo algum, me inclinar e torcer para o futebol como se eu estivesse torcendo pela minha própria vida. Não, minha amiga e meu amigo, não. Eu não posso misturar alhos com bugalhos, eu não posso me envolver nesse espírito de disputa, de competição, e ficar na hora de torcer, ficar com raiva do jogador que perdeu um pênalti, por exemplo, do meu time ou do Brasil que empata com o Marrocos. Eu não posso ficar satisfeito. Então, para que eu possa estar em paz comigo e, sobretudo, com Deus, eu não posso me envolver. Eu torço, amém, ganho o melhor, que Deus faça a vontade dele, etc, etc. Mas eu não posso mergulhar no espírito da Copa do Mundo, porque senão eu também danço, com certeza. E isso é a verdade. Então, amiga e amigo, cuidado. A mesma coisa se trata da política. Que fale mal da esquerda, que fale mal da direita, que fale mal de fulano, beltrano, fez isso, fez aquilo. Se você mergulha no espírito da política, você obrigatoriamente tem que torcer por alguém. E no que você torce por alguém, você já está deixando de torcer pela pessoa mais importante, que é você, a sua alma. Você deixa de torcer pela sua alma para torcer pelos outros. E o que você vai ganhar com isso? Não é verdade? É ou não é? Então, minha amiga, meu amigo, além do que, quando se torce por um, se distorce por causa do outro. Não é verdade? Irritado. Isso mesmo. A pessoa fica irritada, chateada, porque fulano fez isso, beltrano fez aquilo, e você acaba se envolvendo com um problema alheio, quando você tem um problema maior para resolver, que é a sua própria alma. Amiga e amigo, só o Espírito Santo para nos guiar em toda a verdade. Só o Espírito Santo para abrir os nossos olhos, para enxergar esses problemas, problemaços que nós estamos cercados enquanto estivermos neste mundo. Essa é a realidade. Então, você, amiga e amigo, precisa saber que o batismo com o Espírito Santo não é uma opção de fé, não é uma doutrina, é uma obrigação de cada pessoa que crê no Senhor Jesus receber. Você tem que receber o batismo com o Espírito Santo. Tem que receber. Jesus disse: quando vier o Espírito de verdade, ele vos guiará. Só ele pode guiar você a uma vida saudável, uma vida que você tem consciência e sabe separar o alho do bugalho, o joio do trigo, separar as pessoas que são verdadeiramente de Deus das pessoas que são verdadeiramente do mal. É isso mesmo, porque se você se envolve, você está limpa,
e vai numa festa onde todo mundo está sujo, você pode ter certeza que você vai se sujar também. Então, quando você é guiado, guiada pelo Espírito Santo, você mesma sabe quem você vai escolher para andar junto e quem você vai se separar para andar fora dessa pessoa. Inclusive, especialmente no quesito de casamento. Por exemplo, imagine você se casar com uma pessoa, você cheia do Espírito Santo, e casa com uma pessoa cheia do espírito do mal, do diabo. Ora, como é que pode esse casamento dar certo? Não pode. Como misturar a luz com as trevas? Quer dizer, uma pessoa que está na luz e casa com uma pessoa que está nas trevas, ela está escolhendo viver um inferno na sua vida pessoal, na sua vida espiritual. Então, só o Espírito Santo para poder guiar a gente. Bispo, mas eu já casei mal, eu não tinha essa orientação. Eu casei porque eu gostava, eu amava, eu achava que ela me amava, que ele me amava, mas depois que eu casei, olha, minha vida virou um inferno. Eu sou da igreja, eu tenho o Espírito Santo, mas que eu faço agora? Não pergunte ao pastor nem ao bispo o que você deve fazer. Se você tem o Espírito Santo, ele vai guiar você, o que você deve fazer. Ouça a voz dele, ouça o conselho dele, porque ele que é o melhor para você. Ninguém melhor do que ele para dirigir o seu pensamento, dirigir o seu coração, para você tomar a decisão certa na sua vida. Entendeu, amiga e amigo? Só o Espírito de verdade pode guiar você, manter você na fé por toda a vida, porque quando a gente abraça a fé no Senhor Jesus, a gente é salvo. Mas para permanecer salvo, a gente tem que respirar o ar, o oxigênio celestial, todo dia, toda hora, todo minuto, todo segundo. Porque se a gente não respirar o ar celestial, a gente acaba dançando naquele sentido, com os que vivem no engano deste mundo, nas mentiras deste mundo. Nós vivemos num mundo de mentira. Mentira, mentira, mentira, mentira. Essa é a verdade. E como é que você vai se sobressair ou sobreviver num mundo de mentira? Quando o Espírito de verdade guia você. Entre nesta campanha, mergulhe nele, você não tem que pagar nada, nada, nada, nada, é de graça. Você recebe o Espírito Santo de graça, pela fé, mas a fé exige atitudes, a fé exige compromissos, a fé pura, verdadeira, inteligente, exige o sacrifício. Que sacrifício? Você tem que negar o seu eu. Você tem que negar a sua vontade. Como eu falei ainda há pouco, você é uma pessoa que tem o Espírito Santo. Você diz que tem o Espírito Santo, você crê que tem o Espírito Santo, mas você está se associando com uma pessoa que tem o espírito do diabo. Como é que você vai resolver esse problema? Ah, bispo, mas eu amo. Como é que você vai fazer? Eu não vou lhe aconselhar, porque eu não sou mestre no assunto. Eu posso dizer para você quem pode lhe dar o conselho certo, certeiro, que vai fazer de você uma pessoa feliz. Só o Espírito Santo. Por isso é necessário realmente a pessoa ter o Espírito Santo. Porque quando a gente recebe o Espírito Santo, o próprio Espírito Santo confirma dentro da gente o que é certo e o que é errado. Eu lembro, e eu já falei isso aqui N vezes, eu fui noivo logo na minha juventude. Eu

praticamente marcado, há 3 meses, já tinha comprado móveis, etc, etc. E Deus me deu um sinal no momento certo, na hora certa, na hora exata. E eu disse, não, eu não vou em frente. O Espírito Santo me convenceu 100% que aquele casamento não era a vontade de Deus. E ela não era incrédula, ela era uma pessoa cheia do Espírito Santo. Então por que que não deu certo, bispo? Não daria certo? Porque não era pessoa para mim. Eu não era para ela e ela tampouco era para mim. E isso a gente só tem discernimento, conhecimento, se você tiver o Espírito Santo. E se você for sensível à voz do Espírito Santo. Porque a voz do Espírito Santo é acima da voz do coração, que é enganador. Amiga e amigo, sem o Espírito Santo, você está fadada ao fracasso, qualquer um de nós. Eu aceitei Jesus, fui salvo. Isso há 62 anos atrás. E continuo salvo, por quê? Porque eu sou bom? Porque eu sou esforçado? Não. Porque o Espírito Santo me tem guiado. Graças a Deus, não porque eu mereça, eu não mereço nada, mas ele conhece bem o meu coração, ele sabe bem as minhas intenções, e por conta disso, ele guia, ele orienta, ele sabe que eu não quero fazer a minha vontade, eu quero fazer a vontade dele. E se ele não me guiar, eu já falo para ele mesmo, Senhor, se o Senhor não me guiar, se o Senhor não me disser a tua vontade, eu vou fazer a minha. Eu não tenho outra opção. Eu tenho que saber o que é certo e o que é errado. Me diga o que eu tenho que fazer. Porque se o Senhor não falar, eu vou fazer o que eu quero fazer. E ele tem atendido a minha voz, a minha oração. Graças a Deus. Pela misericórdia dele. Não porque eu mereço. Ninguém merece nada. É como Paulo diz, pela graça, quer dizer, pelo favor imerecido, nós somos salvos pela fé. Então, amiga e amigo, receber o Espírito Santo, ser selado com o Espírito Santo, ser confirmado pelo próprio Espírito Santo, que Jesus disse, ele, e somente ele vos guiará. Então, minha amiga, meu amigo, é porque tem necessidade. Por isso, nós falamos ontem que Deus fala o que ele quer. A maior oferta que você pode dar a Deus é você tomar o cálice da salvação, é você beber do cálice que ele oferece para você, que é a salvação, e o Espírito Santo faz parte desse cálice. Amiga e amigo, em o nome do Senhor Jesus, vamos para cima desse propósito. Se você não recebeu o Espírito Santo, ou se você tem dúvida do seu batismo com o Espírito Santo, se você tem dúvida, é porque não é batizado. É isso, eu penso assim. Se você tem dúvida, é porque não é. Porque quando a pessoa tem o Espírito Santo, ela tem certeza, ela não tem um mínimo de dúvida. Se ela não tem certeza, se fala em língua, se não fala em língua, não importa. O que importa é o seguinte, o que está escrito, o Espírito Santo, o próprio Espírito Santo, testifica com o nosso espírito que nós somos filhos de Deus, quer dizer, nascidos do Espírito Santo. Então, vamos trabalhar para que você seja cheio do Espírito Santo. Você seja cheio do Espírito Santo. Esse tem que ser o foco, tem que ser o seu alvo principal. Ao invés de você realizar os seus sonhos físicos, materiais, emocionais, conquistadores no reino deste mundo, o maior sonho que um ser humano pode realizar na sua vida, maior do que conquistar todas as loterias esportivas, sabe qual é? É receber o Espírito Santo. Porque quem recebe o Espírito Santo, aí é só, como diz o outro, correr para o abraço. Deus abençoe a todos. Nós vamos fazer esse propósito e no dia 13, agora de julho, estaremos começando, reiniciando o jejum de Daniel. O jejum de Daniel, de 21 dias, nós vamos estar mergulhando.

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4: Oi, gente amiga, gente querida, um ótimo final de semana para você. Um final de semana regado a muita paz, unidade familiar, carinho, amor, compreensão. Já comece preparando um copo com água para o momento da oração, já que daqui a instantes nós vamos invocar o Deus vivo em seu favor. Querendo a nossa ajuda, 34-32-91-19, ou as nossas linhas virtuais, que são as lives deste programa no YouTube e no Face. E o nome é o mesmo, tanto para o canal do YouTube como para a página oficial do Face e do Instagram. Universal Bahia Oficial para todas as redes sociais da Universal na Bahia. Eu trago agora um testemunho que prova para mim e para você o quanto vale a pena estar aqui domingo 9:30 e ter uma aliança com Deus, um pacto firmado com Ele que você não quebra. Porque se você não descumprindo a tua parte, a de Deus é impossível que Ele descumpra. Ele não é homem para mentir, nem filho de homem para se arrepender. A história é muito forte, vale a pena subir o volume e não tirar os olhos da tela.
5: Mesmo estando com os olhos direcionados ao altar, a gente passou os piores momentos da nossa vida. A minha vida era uma vida totalmente miserável, no qual eu era uma pessoa desempregada, eu morava de favor na casa da minha sogra, não tinha condições nenhuma, eu passava muita necessidade com os meus filhos, no qual eu dependia dos outros para comprar para ele leite, fralda, roupas, era roupas doadas. Meu marido, a mesma coisa, era uma vida de miséria, escassa. Eu me lembro de uma situação de até para poder comer, porque tinha uma fartura na casa, só que às vezes quando você ia pegar o prato de comida para comer, as pessoas olhavam para você o tanto que você iria comer. Por quê? Porque a gente não ajudava. Eu não tinha como ajudar, comprar o alimento para pôr na mesa. Eu não tinha essa condição, porque eu já estava ali de favor. Então não era fácil para mim. Então era muito humilhante, foi muito humilhante. Você depender de alguém poder te dar um prato de comida porque você não tem. Você sabe que você só quer um trabalho para você poder manter a sua família. Mas naquela hora, naquela época, eu não tinha. Quando eu cheguei na Igreja Universal do Reino de Deus, eu aprendi e entendi o que era ser dizimista. Dizimista não é a gente dar 10% de um valor monetário, mas é toda a vida, entregar ela, todinha, 100%. E quando eu entendi o que é entregar a vida 100% para Deus, a minha vida mudou. Eu consegui um trabalho, eu já consegui sair da casa da onde eu morava, a gente conseguiu uma casa para morar eu e meus filhos e meu esposo. E ali nessa casa, o meu marido conseguiu um trabalho e a gente foi se sustentando, o Espírito Santo foi ajudando a gente, um dia após outro dia. Só que num dia desses, a gente conversando, a gente teve uma ideia, inspirada por Deus. Abre o seu próprio negócio, já que você trabalha para os outros, trabalha para você. E foi ali na onde a gente abriu uma empresa. E essa empresa, ela foi caminhando, ela foi crescendo, me deu condição de eu comprar uma casa, de eu ter um carro, de o meu filho já não precisar mais de roupas doadas, nem eu nem meu marido já poderia comprar roupa, a gente poderia comer nos restaurantes, não tinha mais aquela miséria, aquela escassez. A empresa estava crescendo, então os nossos dízimos estavam crescendo. A gente nunca teve esse maus olhos de falar assim, olha, vamos reter um pouco pra gente. Não, a gente sempre teve com a gente, é sempre o melhor. 100% para ele, sempre ali buscando a ele, pedindo direção para ele, pedindo orientação para ele. Chegou um momento na nossa vida, na nossa empresa, que a gente tinha um cliente que ele supria toda a necessidade da nossa empresa. Deus tinha mandado esse cliente pra gente, porém as portas ali se fecharam. Quando perdemos esse cliente, os outros clientes que nós tínhamos, eles não supriam as necessidades da empresa. Eles não supriam. Então, se eles não suprem a necessidade da empresa para poder pagar os funcionários, para poder comprar material, para poder abastecer um veículo, automaticamente também não chegava na minha mesa, não chegava na minha casa. Então, aí começou a crise mesmo na nossa vida financeira. Começou a faltar valores para poder pagar funcionários, tivemos que dispensar funcionários, veículos não estavam na rua mais trabalhando, porque os menores não supriam. Aí nós ficamos com 10 parcelas da casa atrasada, porque era uma casa financiada ainda. O carro que a gente tinha na época, nós vendemos esse carro para poder pagar algumas contas e ainda não supriu a necessidade. Mas a gente sempre, sempre olhando para Deus, para Jesus. Nunca tiramos os olhos do altar. Mesmo passando por, mesmo estando com os olhos direcionados ao altar, a gente passou os piores momentos da nossa vida. Os piores momentos, porque quando você se torna um empresário, você nunca imagina que você vai retroceder. Só que quando você retrocede sendo um empresário, é pior do que quando eu cheguei. Porque ali o banco me cobrava, as instituições me cobravam, os meus filhos. Não teve um dia que ficou muito marcado para mim, que a gente foi no mercado, e para ir no mercado era um caminhozinho, tava passando eu, meu esposo e os meus filhos, e eles pediu para comprar um Danone. Só que naquele dia nós somos em 4, a gente comprou 2 pão. E eles indo na frente, pra gente que já teve condições, falar para ele assim: "Vamos voltar em casa para procurar o dinheiro". Só que eu sabia que na minha casa não tinha o dinheiro. Não tinha o dinheiro para comprar. Eu não podia chorar para ninguém, pedir para ninguém. E eu fui pro altar. E eu peguei a palavra dele e falei para ele: "Tá escrito aqui. O Senhor falou para mim te provar. E eu tô te provando. A vida que eu tô vivendo, eu nunca pensei que eu ia chegar nessa situação. Eu não tenho comida em casa". Quando eu peguei essa palavra e falei para ele, provei ele. E um mês depois que essa situação aconteceu na minha vida, ele mostrou a bondade dele comigo. Porque é o menor cliente que eu tinha na empresa. Que eu achava que a gente fica pensando, da onde vai vir? Como vai vir? Como vai acontecer? E esse menor cliente veio e supriu a nossa necessidade. Foi meses após meses, foi... Mas graças a Deus, ele deu as condições da gente pagar. Na época, a gente estava devendo 500 mil reais. A gente quase perdeu a casa, a gente ficou sem comida, como eu relatei. Mas graças a Deus, a gente conseguiu pagar. A gente pagou todo mundo que a gente devia. Nessa situação toda, eu aprendi que nós temos que provar a Deus. Nós não estamos livres de sofrer aflições, de passar perseguições, de ser humilhados. Não estamos livres disso. Mas ele falou, provai-me. Então vamos provar a ele. prova ele com a sua fidelidade, não só monetariamente, mas a sua vida. Porque se eu não tivesse dado a minha vida para ele naquele dia, eu não estaria aqui hoje contando esse testemunho, porque a gente não aguenta. Nós não aguentamos, é muitas coisas que acontecem, são muitas vozes que a gente ouve, porém a única voz que a gente tem que ouvir é a voz de Deus. Entrega, entrega a vida, entrega tudo que você tem na mão dele e deixa ele guiar você.
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4: Muito bem, de volta com vocês e daqui a pouquinho vamos falar com Deus. Se você ainda não fez, prepare um copo com água e dizer para você que tem lugar para você aqui no meio desse povo. É muita gente que sai de onde está, de onde vive, para estar conosco domingo 9:30 da manhã. É gente que sai de todos os lugares dessa imensa Bahia pelo tanto que quer ter um encontro real e verdadeiro com Deus. Se elas conseguem chegar aqui, você também consegue. É só vencer seus preconceitos, sua preguiça, as fake news, porque não é possível que o mundo inteiro esteja errado e só você esteja certo. Ah não, bispo, vocês fazem lavagem cerebral, as pessoas que frequentam a Igreja Universal é gente de fácil manipulação. Meu Deus, então tem muita gente fraca nesse mundo, porque olha o tamanho da multidão que está aí. E sabe o que é forte? Que às vezes você diz que esse tipo de gente é gente que não pensa, mas às vezes vendo as imagens você encontra alguém que estudou na faculdade contigo e agora eu vou tocar na tua ferida. Como pode essa pessoa sofrer lavagem cerebral da gente, ser de fácil manipulação, com todo respeito, se ela era melhor aluno que você na faculdade? Quantas vezes você assistindo as imagens do meu programa, encontra alguém que estudou contigo e na época em que vocês estudaram juntos, ela era aluno nota 10 e você nota 5. Você tem certeza que quem não pensa é ela? Você tem certeza que quem falta de inteligência é ela? Às vezes você liga assim na minha programação e você vê aqui um reitor da universidade onde você estudou, seu professor de matemática, de filosofia. Você vê o que o orgulho faz com a pessoa. Ele nos cega, nos engessa e nos torna pessoas desagradáveis, extremamente julgadoras. E o pior é que é isso, julgando gente que qualifica inclusive melhor do que a gente. Amigo, amiga, vence seu orgulho, vence a sua vaidade, vence a sua prepotência, vence a sua tradição religiosa, vence as fake news, não seja Maria, vai com as outras, não meça uma coisa pela opinião de terceiros sem provar. É feio isso, isso entristece a Deus e faz da sua vida uma vida parada, travada, amarrada. Eu queria trazer agora trechos da minha reunião de domingo, 9:30, nesse momento em que as pessoas se esvaziam de tudo, inclusive principalmente de si mesmas, para se encher de Deus. Vamos a um resumo do que tem sido domingo na nossa catedral.
10: A Catedral da Fé de Salvador é um lugar dedicado a aproximar as pessoas dos ensinamentos bíblicos e principalmente dos valores que fundamentam a fé.
11: Meu Pai, em nome do teu filho amado, há quem esteja enferma no corpo, mas há quem esteja enferma na alma. Mas o Senhor é Deus que tem poder para resolver tanto uma como a outra situação. Toque em cada partícula desse pão, antes de qualquer outra coisa, para trazer saúde física. Porque até os ossos de quem come deste pão são fortalecidos. Então, em nome de Jesus, se alguém enfermo no corpo, ao comer deste pão, seja instantaneamente curado. Pode comer dele agora. Porque é promessa e tem que se cumprir. Servireis ao Senhor vosso Deus, e Ele abençoará o vosso pão e a vossa água, e tirará do vosso meio todas as enfermidades. Então, primeiro Ele vai tirar a física. Seja livre agora.
10: Este domingo, a concentração de fé e milagres foi dedicada exclusivamente àqueles que precisavam beber da fonte da água da vida.
11: Levante o mais alto que você puder e diga: meu Senhor, tenho fome, e sede da tua presença. Com o pãozinho, eu ministrei a cura do corpo.

força que isso exige. Diga a ele: eu te quero, eu te desejo. A minha alma tem sede de ti. O meu espírito anseia pelo Senhor nosso Deus, que criou os céus e a terra. O Deus de Abraão, de Isaac e de Israel, o Deus da Bíblia. Ó Santíssimo, vem e enche-nos de ti

0: Essas orientações são compartilhadas por meio das escrituras sagradas que funcionam como um guia para vencer as adversidades do dia a dia.
1: Quando você vê a vida de uma pessoa que está na igreja há anos, há muitos anos desandando, indo ladeira abaixo, tudo que pode dar errado com alguém está dando errado com ela, mesmo a despeito de tantos anos aqui dentro, saiba, creia, o problema não está em Deus. Ela não é a vítima. Ela não é a vítima. Ela é o quê? Ela é o vilão. Porque ninguém colhe aquilo que não planta. O que que vai mudar a tua vida? O encontro com Deus, o batismo com o Espírito Santo. Mas isso exige uma preparação. Pergunta que não quer calar. Como é que você se preparou para hoje? Como é que você se preparou para o teu Deus nesta manhã? Como é que você se preparou para ele? Como é que você está vindo para essa reunião? Voltada para ele, entregue 100% do que você é e tem colocado aos pés da cruz? Porque se você está vindo preparada, hoje você sacia a sede da sua alma.
2: Durante a reunião, o momento mais aguardado por todos foi este aqui, a Santa Ceia. Este é um ato central de gratidão, renovação da fé e de entrega verdadeira na comunhão com Deus.
1: Levante na sua mão direita o pãozinho. Porque foi assim que Jesus fez. Reunido com os que amava, ele tomou de um pão. E depois de haver dado graças, deu a todos dizendo: comei. Este é o meu corpo que é moído por vós. Fazei isto sempre em memória de mim. Então, em memória do Senhor Jesus, para crescimento espiritual de todos vocês, eu consagro o corpo para que seja a essência de Deus em você. Diga que assim seja. Coma do corpo.
3: Após ter ceado, ele disse: este é o cálice da nova aliança. E toda vez que a gente participar dele, faz-o sempre em memória da minha existência. Portanto, nós consagramos, meu Senhor, a ti este cálice, Senhor, que para o mundo não tem significado algum, é só um copinho com suco de uva, Senhor. Mas para aqueles que creem na tua existência, meu Senhor, é o teu sangue, o sangue que nos dá vida, o sangue que nos ressuscita dentre os mortos e nos faz assentar na mesa juntos com os príncipes. Fazei isso em memória do Senhor. Beba agora.
0: E neste domingo, durante o encerramento da reunião da Concentração de Fé e Milagres, o Bispo Guaraci, juntamente com todos que estão aqui, realizou um forte clamor pela família.
1: Diga comigo: meu Deus, agora mesmo eu quero determinar a salvação da minha família. Agora mesmo, dá um grito no nome da pessoa mais sofrida ou perturbada na sua casa. Da mais sofrida e ou perturbada. Grite o nome dela e diga: vem pra fora. Vem pra fora desse inferno que você viveu até aqui. Vem pra fora do mundo em que você viveu até aqui. Diga: venha para Deus. Diga: está determinado.
0: Se você também precisa beber da fonte da água da vida, venha participar da Concentração de Fé e Milagres aqui no Templo Maior de Salvador, todos os domingos, às 7, às 15, às 18 e especialmente às 9:30 da manhã, aqui na Avenida Antônio Carlos Magalhães, 4197. Você é o nosso convidado, mais do que especial.
1: Viu aí que maravilha? Como vale a pena estar aqui domingo? Se prepare para o próximo bloco, porque é nele que nós vamos falar com Deus em seu favor. Agora, um outro ponto alto da reunião de domingo é a celebração do pão e da água.
4: É promessa, não sei se a minha equipe aí em cima consegue colocar para mim. Êxodo 23:25, que diz assim: servireis ao Senhor vosso Deus, e ele abençoará o vosso pão e a vossa água, e tirará do vosso meio as enfermidades. Êxodo, capítulo 23, versículo 25. Servireis ao Senhor vosso Deus, e ele abençoará o vosso pão e a vossa água, e tirará do vosso meio as enfermidades. É o que nós vamos ver agora. O momento em que se come o pão, que se toma a água, se ministra a cura, e os milagres extraordinários que isso produz. Veja. Levante para os céus o seu pãozinho e diga: meu Deus, penetra o teu poder para curar corpo, alma e espírito. Diga que assim seja. Coma um pedacinho do pão. Levante a água. Diga: agora toca em cada gota da água. E ao beber dela, beba eu da vida que há em ti. Pode beber um golinho d'água. Amém. Fecha a garrafinha, guarda o pãozinho, porque a primeira coisa que você vai fazer quando chegar em casa hoje é dar um pedacinho do pão e um pouquinho da água para cada membro da família. E pelo amor de Deus, não deixa isso esfriar. Não esqueça o pão, não esqueça a água todo domingo, porque os milagres vão começar a chegar e você vai testemunhar. Diga: pela fé, nós nos declaramos completamente curados. Coloque uma das mãos na cabeça e outra no local da sua enfermidade, ou da enfermidade de alguém que você ama. De repente, o enfermo não é você, é alguém que você ama. Então coloque uma das mãos na cabeça e outra no local da enfermidade desta pessoa que você ama. Diga: em nome do Senhor Jesus Cristo, diga: meu Pai, para nunca mais voltar toda a dor e enfermidade. Diga: em nome de Jesus, diga: em nome de Jesus, para nunca mais voltar. Atire a mão para o alto e diga: saia, e não volte nunca mais. Diga: pela fé, eu me declaro completamente curada, liberta e abençoada. Amém. Como é que é o nome da senhora?
5: Meu nome é Adilma.
4: Adilma, o que que você venceu no tratamento do pão e da água?
5: Eu tive um problema de útero miomatoso, onde meu útero estava cheio de miomas, muito crescido. E no decorrer do tratamento eu desencadeei uma hemorragia, que essa hemorragia ela foi aumentando e se tornou incessante. E o sangue...
4: Que é aquilo?
5: Aquilo ali são os coágulos de sangue que saía durante o fluxo.
4: Saía daquele jeito ali?
5: Daquele jeito. Aquele ali foi um dos maiores, assim, aí eu tirei foto. Mas assim, era constante, saía no meu andar, nos meus movimentos, no tempo todo. Eu perdia sangue assim. Alguns coágulos, às vezes, quando eu ia no banheiro, que eles saltavam para fora e eu tirava alguma foto.
4: Misericórdia. Então, a senhora não tinha ciclo menstrual, o que a senhora tinha era hemorragia pesada.
5: Hemorragia constante. Eu tomava ácido tranexâmico para parar a hemorragia, mas não parava. Peraí, só diminuía.
4: Ácido o quê?
5: Ácido tranexâmico, é um medicamento para estancar sangramento.
4: Vivendo e aprendendo, eu nunca tinha ouvido falar o nome desse trem. Alguém já tinha ouvido falar? Ácido tranexâmico. Cadê a doutora? A doutora estava aqui comigo agora, cadê ela? A senhora já ouviu falar nisso, doutora? A senhora tem que ter ouvido falar, né? 40 anos de medicina. Que é isso? Para todo mundo saber que a senhora realmente é quem é. Qual o nome da senhora?
6: Maria Ângela Herbano.
4: A senhora é médica em que especialidade?
6: Cirurgia pediátrica.
4: Quanto tempo de carreira?
6: 45 anos.
4: Então a senhora pode falar. Ácido o quê? Tranexâmico. É o que isso aí?
6: É um medicamento usado na ginecologia obstetrícia para evitar que as pessoas tenham uma grande hemorragia, porque isso daria uma franca anemia aguda nela.
4: Você tinha isso?
5: Sim, senhor.
4: Me diga uma coisa, como é que a senhora venceu isso?
5: Na realidade, assim, eu fui fazendo o tratamento e vi que não estava parando, eu estava com anemia muito grande, eu ficava variando o tempo todo, de 9 para 7 para 6, aí 6 já era para fazer transfusão, e aí eu ficava tomando remédio na veia para poder segurar aquilo. E aí quando eu fui pro médico, que eu achava que ia resolver, né? Aí eu fui, ele falou assim: ó, minha filha, para resolver esse problema seu aí, eu tô vendo seus exames, tá muito ruim, seu útero, seu ovário, sua trompa, tá muito ruim, então para resolver eu vou retirar o seu útero, o seu ovário esquerdo e a sua trompa esquerda.
4: Esterectomia.
5: É. Aí eu falei: não, meu Deus, eu não quero perder todos esses órgãos, não quero fazer essa cirurgia ultra invasiva e mais, assim, eu quero casar, constituir família e quem é mulher sabe, uma coisa é você decidir não ter filhos e outra coisa é você não poder, e aquilo me doeu. E aí eu falei: não, eu não quero. Eu falei, aí ele falou pra mim, deu o ultimato, ele falou assim: ó, minha filha, eu como médico estou te dando essa última opinião, é isso ou nada, se você quiser a minha ajuda, eu só posso fazer isso, se você não quiser eu não posso fazer nada por você, você vai ficar com o seu sangramento aí. Aí eu fui embora e eu fui conversar com Deus. Aí eu falei: ó, meu Deus, eu não quero fazer, eu já estou decidida dentro de mim que eu não vou fazer. E aí eu quero ver agora o que o Senhor vai fazer por mim, porque o médico já disse que não pode me ajudar. Aí eu continuei tomando a água, passando na minha barriga, voltando na terça-feira com a água, me agarrando com o manto. E aí nunca meu sangramento tinha parado. Num dia eu me agarrei com o manto e falei: meu Deus, me ajuda. Aí o sangramento suspendeu.
4: Como é que você tá hoje?
5: Eu tô bem, graças a Deus, tô ótima, como nunca. Eu tinha ciclos menstruais irregulares desde a adolescência. Eu menstruava 8, 10 dias. Agora eu menstruo 3 dias, gente. Deus me deu vários presentinhos que...
4: Então não
5: que
4: é melhor, mim, curada.
5: É curada.
4: Bem forte pra ele, que é digno de toda a glória.
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8: Já estou com meu copo aqui preparado, agora prepare o seu copo e vamos, o copo com água, e vamos falar com Deus. Meu Deus e meu Pai, no nome do Senhor Jesus, aqui diante da cruz, Senhor, dobro meus joelhos e peço por todas as famílias que se encontram neste momento, meu Pai, desesperada. Existe, meu Deus, dentro desta casa, meu Pai, a falta de união. Existe dentro desta casa, meu Deus, o mal que tem levado essa pessoa ao vício das drogas, da prostituição. Esta mãe que chora porque, meu Pai, já não sabe mais o que fazer com seu filho que saiu de casa, com seu marido que abandonou. Ó poderoso de Israel, meu Deus, olha para a aflição, meu Pai, como o Senhor olhou para aquele homem que estava cego, mas ele clamou pelo teu nome e o Senhor respondeu. O Senhor tocou e ele voltou a enxergar. Que haja paz neste lar a partir de agora. Que haja, meu Deus, a salvação na família que essa mãe tanto pede, tanto espera. Meu Pai querido, agora toca nesta água, Senhor, que foi preparada, que esta água seja um ponto de contato quando ela beber, onde ela estiver, no hospital, em casa, no presídio, que ela receba a cura, que ela receba uma resposta. Em nome do Senhor Jesus, você que crê, meu amigo, beba da água. Graças a Deus. Olha, meu amigo, minha amiga, minha senhora, meu senhor, creia que Deus abençoou. É com o senhor, Bispo Guaraci.
9: Muito bem, obrigado, Bispo Arimateia. Muito obrigado. Oração confortante que penetra na alma. Deus abençoe a você e a Cris. Te esperamos então daqui a pouquinho, às 9:30 da manhã. Vem decidido de onde você está, porque nessa casa de oração, nesse Big Pronto Socorro da Alma, o maior da Bahia, tem lugar para você. Vamos beber água. Amém. Fica aqui um abraço carinhoso, lhe esperamos então às 9:30 da manhã deste domingo. Um abraço carinhoso, até lá.
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15: Muito bom dia, amigo, amiga dessa programação que nos acompanha agora no seu automóvel, em casa. Nós estaremos juntos aqui trazendo para você a solução para o teu sofrimento através de uma meditação na palavra de Deus e, claro, traremos também resultados de pessoas que, por meio da fé nessa palavra, alcançaram o fim do sofrimento. E claro, ao fim dessa programação, nós teremos um momento de fé e esperança, um momento da oração com o nosso amigo pastor Jurailton Santos. Então, já deixe preparado a sua água para conosco participar, tá bom? Eu vou deixar agora com você essa linda canção e já voltamos.

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3: E por isso que neste domingo nós estamos chamando a todos que estão longe a voltar. É o domingo da volta. Você que se encontra afastado da presença de Deus, seja você que um dia esteve conosco aqui na Igreja Universal, ou você que já foi de uma outra denominação, ou ainda você que nunca teve a oportunidade de colocar a planta dos pés aqui, saiba que Deus quer você junto dele. E na oportunidade também nós teremos o momento da água, o tratamento especial com esta água que as pessoas têm participado e têm obtido a cura pela fé. Isso está ao seu alcance. Então, esteja também conosco para você receber a cura, seja do corpo, seja da alma. Eu quero agora compartilhar com você o depoimento destas pessoas que obtiveram a cura, tanto no seu corpo quanto na sua alma, através da água do tratamento.
4: Eu cheguei desenganada pelos médicos, então eu entrei no hospital com 12 mil de plaqueta. No outro dia eu já estava com 9 mil e os médicos tudo em atenção, inclusive o médico, ele tinha me desenganado, deu só 6 meses de vida. Eu sentia muitas dores e eu não sabia o que era. Eu trazendo a garrafinha com água, hoje em dia estou curada. Hoje já não sinto mais dores, estou livre. Não tomo remédio, não tomo mais nada. Estou curada. Estou feliz.
5: O meu esposo, ele chegou com câncer no reto e muitas dores. Eu sentia muitas dores no estômago, fazendo tudo direitinho como o bispo determinava, e trazia peça de roupa, a garrafinha com água, e assim ele foi curado. Hoje ele não precisa mais tomar remédio, está sarado, já está até viajando a todo o Brasil, né? Que ele trabalha viajando e está tudo bem, graças a Deus. Hoje meu esposo está curado.
6: Eu cheguei aqui com uma doença chamada mioma. Aí eu cheguei super mal, com dores fortes, não conseguia trabalhar. Aí eu comecei a fazer tratamento. Só que os médicos optaram em operar, tirar meu útero, tirar o ovário, tirar tudo, por causa da decorrência do mioma que estava já alojado no útero. Só que daí eu não aceitei, participando das correntes, da água. Quando eu cheguei aqui, eu cheguei com muita dor fortíssima. Até então eu não consegui trabalhar, minha vida estava parada. A partir do segundo dia, eu já comecei a sentir as diferenças, as dores já diminuíram. Aí o médico só pediu para mim voltar daqui uns 6 meses novamente, para mim poder estar fazendo novos exames. Porque daí ele passou remédio para me tomar tudo, mas eu não, assim, eu não, a minha fé tava, não estava nos remédios, porque até então eu tomava remédio, mas não adiantava nada. Aí eu voltei, nesse decorrer que eu estava fazendo a corrente, daí a médica pediu novos exames, ultrassom, aí eu fiz, Aí eu levei para ela novamente e ela nem acreditou no resultado. Porque quando ela viu o anterior e viu o de hoje, que ela, o novo, ela falou desse que eu não tenho nada. Aí dentro de mim eu tinha certeza que Deus já tinha operado um milagre. Aí ela ficou assim, falou, eu não entendo porque você estava com mioma, você chegou aqui com útero cheio de mioma e agora você não tem mais nada, não dá para entender. Hoje a minha vida está transformada, eu estou bem, hoje eu posso falar de saúde, porque antes eu não tinha saúde.
7: Meu pai foi diagnosticado com um tumor maligno na bexiga, que é considerado pior que o da próstata, né? Ele começou, de vez de sair a urina, quando ele ia fazer xixi, saía pedaços como se fosse fígado em pedaços, né? E ele ficou durante uma semana assim. Ele foi ao médico e aí o médico falou que era só uma infecção urinária. Passou fez os exames e passou o medicamento para ele tomar. Quando ele começou a tomar, piorou. Aí começou a piorar a situação dele. Ele voltou ao médico e aí eles fizeram, né? Eu tô com os exames aqui, eles fizeram os exames e constou que ele tava com esse tumor maligno na bexiga, né? E daí a gente não dormia, porque ele ia de dois em dois minutos ao banheiro, né? E ele já tava ficando pálido de tanto perder sangue, ele já tava ficando muito fraco. Ele tomou a água, né? Eu, minha mãe e meu pai, né? Que a gente veio nós três, e a gente obedecendo, graças a Deus, o sangramento parou, né? A gente foi aos médicos, né? E ele foi curado. Eles constataram que não tem mais nenhum tumor maligno na bexiga.
8: Cheguei doente, né? Eu tava com o rim parado. Eu comecei a sentir muitas dores, infecção e dor assim muito forte de ficar assim na cama, assim não conseguia nem levantar, né? E fiquei internada, fiquei dias internada porque a infecção era muito alta. O normal é 10 mil, eu tava com 1 milhão. O rim tava parado. Foi marcado cirurgia, eu obedeci, trazendo a água. E hoje não sinto mais nada. Não, antigamente era dolorido o lugar, hoje não. Hoje não sinto mais nada, eu tô curada, tô livre.
9: Eu cheguei com muitas dores no peito, dificuldade para andar. E segundo o médico, meu coração não tinha mais espaço para crescer, porque já estava muito grande. Eu teria que continuar tomando a medicação, mas tomando a medicação não haveria cura. Trazendo a garrafinha de água, tomando a água ungida, obedecendo, e hoje eu estou curada. Hoje eu não tomo mais as medicações que eu estava tomando para o coração. Hoje eu estou bem, consigo andar normalmente, porque antes eu estava com muita dificuldade para poder andar. E hoje eu estou curada, não tomo mais nenhuma medicação. Porque quando eu recebi o diagnóstico lá do médico, eu fiquei assim, sem direção. Porque até então eu via, mas não obedecia. Eu passei a obedecer e hoje eu estou curada.
10: Eu cheguei pela minha mãe, que ela teve câncer no colo do útero, né? Fez radioterapia, fez também quimioterapia e... Deu problema também no intestino dela, fez uma cirurgia no intestino. Ela sentia muitas dores, tomava vários remédios, chegou a tomar até morfina e nada disso passava as dores. Ela gastou, daria para comprar mais ou menos uma fazenda, só que não resolveu o problema que ela tinha. Eu obedeci, trouxe a garrafinha com água, levava, dava para ela. Aí hoje, graças a Deus, ela foi curada. Já não precisa mais de tomar remédio. Nunca mais sentiu dores, não precisa mais de tratamento, não está gastando mais. O que eu vim procurar aqui, eu consegui. A cura da minha mãe e a libertação que ela teve.
11: Eu tinha um fluxo de sangue, que já me acompanhava há 9 meses, e eu tomava medicação, o médico passou uma medicação que durou 9 meses eu tomando. E daí nunca melhorou. Fiquei 9 meses tomando essa medicação que o médico passava. E nada melhorava. Tem muitas dores no pé da barriga, aqui atrás e nas pernas. Muitas dores. Inchava as pernas bastante também. Muitas vezes eu passava a noite sem dormir, porque não conseguia, muita dor. Trouxe a garrafinha de água e levei para casa, obedeci. E agora eu já não sinto mais o que eu sentia. fui curada. Hoje eu não preciso mais tomar remédio, não estou sentindo mais as dores, não tenho mais o fluxo que eu tinha, graças a Deus, e estou dormindo bem, não sinto mais o que eu sentia de dor nas pernas. A minha vida, a minha cura e a minha libertação.
0: Só Ele cura os de coração quebrantado e cuida das suas feridas.

0: Essa é a sua casa. É no meio dessa bagunça que você é obrigado a conviver. Mas observando do alto, o Deus Pai olhou para a sua criação com um amor que não pode ser expresso com palavras e decidiu fazer algo que nenhum de nós ousaria fazer. Deu o seu único filho. Desde o pecado no Éden, o ser humano descobriu algo que até nos dias de hoje reflete em muitas decisões: o egoísmo. É muito comum encontrarmos na sociedade filhos ingratos e rebeldes que, mesmo sendo criados com amor, carinho e educação, devolvem como troco as piores decisões.
1: Que bonita sua mãe, tem que pegar no serviço e passar pro... Isso é uma humilhação pra mim. Você fica meu serviço. Você tá igualzinho o seu pai, moleque. Olha que vergonha, onde eu moro é a minha vida inteira.
0: É muito parecido com o povo de Israel, que sempre viveu um ciclo de cair e levantar. A história da humanidade é marcada por escolhas imperfeitas e muito pecado. Deus Pai tentou de todas as formas resgatar essa aproximação entre o homem, mas sempre foi decepcionado. Mas foi nessa decepção que o Deus Pai tomou a decisão mais importante e que mudaria para sempre todo o rumo da humanidade.
2: Porque Deus amou o mundo de tal maneira que deu o seu Filho unigênito, para que todo aquele que nele crê não pereça, mas tenha a vida eterna.

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2: O meu socorro vem do Senhor, que fez o céu e a terra. Não deixará vacilar o teu pé. Aquele que te guarda não tosquenejará. Essa verdade está descrita em Salmo 121, versículo 2 e 3. E o salmista aqui declara de onde vem o socorro dele. E assim também você que se encontra com um quadro depressivo, pensando no suicídio, pensamentos negativos, saiba que se você colocar e depositar a sua fé neste Deus, o Deus que criou os céus e a terra, Ele vai te socorrer e vai mudar a sua história. Por isso, eu convido você a estar conosco em um centro de ajuda mais próximo de você, ajuda espiritual, que é a Igreja Universal. Estaremos aqui na Almirante Tamandaré 367, coração de Paripe. E você pode também receber essa ajuda e vencer a depressão, como é o caso desta pessoa que eu vou colocar agora. Vamos pedir para a operação colocar este depoimento de como ela venceu por meio da fé a depressão.
3: Estava trabalhando profissionalmente, tudo, conheci uma pessoa o qual eu achava que o relacionamento iria ser, vamos dizer assim, um conto de fadas, né? E não foi assim o que aconteceu. Então, com o passar do tempo, esse casamento, ele me desestruturou. Quando eu comecei esse relacionamento, que foi de forma rápida, eu comecei a ver que esse relacionamento não era favorável a mim, de me trazer a felicidade, porque eu comecei a ter, em seguida, as agressões físicas. E aí eu fui buscar ajuda aonde eu achava que iria me ajudar, que foi na casa de encostos. E eu acabei ficando submissa aos tratamentos deles, né? A parte que eles falavam para mim o que eu tinha que fazer para melhorar esse relacionamento. Mas esse relacionamento só foi piorando, não me ajudava em nada. Eu já não tinha mais paciência para lidar com a minha filha. Eu não conseguia ter paciência para lidar com ela. E eu falava para Deus, por que comigo? Né? O que eu fiz? Eu não pedi para nascer. Eu não quero estar aqui. O Senhor esqueceu de mim. O que acontece? Eu culpava, né? Todo mundo também. A depressão, ela fez eu perder a vontade de fazer tudo. Então eu já não trabalhava mais, isso daí eu deixei de lado. Eu já não lutava mais para eu poder ter o meu espaço e continuar trabalhando. Eu já não queria mais sair de casa. Então eu fiquei o quê? Isolada. Eu queria ficar dentro do quarto, eu queria ficar deitada numa cama. Eu não tinha vontade nem de assistir televisão. Teve uma fase que eu não me via mais arrumada, então eu comecei a engordar, mexeu com a minha autoestima, né? Eu fiquei muito para baixo. Então eu, por duas vezes, tentei tirar a minha vida. Uma foi com uma corda, eu coloquei no pescoço e eu falei ali, Deus, eu não mereço mais continuar essa vida. Quando eu mudei de casa, e nessa mudança de casa eu esperava que tudo fosse mudar. Então eu mudei para uma outra casa mais bonita, mais aconchegante, aonde eu estava feliz, porque eu estava nessa casa nova. Mas isso não preenchia o que eu sofria na minha vida conjugal. E aí eu tive uma outra recaída, aonde eu tentei um outro suicídio, que foi com uma faca, e eu tava ali disposta a enfiar uma faca na minha barriga. Então, eu vi que realmente a minha depressão tava ficando cada vez mais pior, mais grave. Nessa depressão que eu estava, eu acabei conhecendo uma pessoa que ela ia na igreja e ela me convidou para ir na Universal, falou para mim: olha, vamos comigo, você vai gostar. Eu não faltava, sempre vinha, toda sexta eu estava aqui, eu ainda venho, continuo, participo das campanhas. Então, foi uma batalha, foi uma guerra ali, o bem contra o mal. Comecei a voltar a ser quem eu era, a ter paciência com a minha filha, a ter mais amizade com ela. Eu comecei a voltar a fazer as atividades que eu gostava. Então, comecei a voltar a trabalhar como repórter. E isso eu fui melhorando cada vez mais. Hoje, assim, eu tô uma outra pessoa, eu sou uma outra mulher, eu me vejo diferente, eu me sinto bem, eu sou feliz, eu tenho uma outra estrutura e hoje eu sou feliz e eu consigo conviver com outras pessoas.
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1: Imagine ter alguém 24 horas por dia te orientando, trazendo paz, segurança e descanso em meio às tempestades, afirmando que somos filhos de Deus. Só quem tem o Espírito Santo. Ele é a garantia da nossa salvação, o passaporte para o reino dos céus. Mas não pense que algo tão preciosíssimo é alcançado de qualquer maneira. Para recebê-lo, tem que haver um ardente desejo e uma entrega total de vida. E é aí que as pessoas fracassam, pois dizem querer o Espírito Santo, mas não sacrificam suas vidas por ele. Não querem pagar o preço. É impossível receber o Espírito da Verdade vivendo na mentira. É impossível receber o 100% de Deus entregando-se pela metade. É impossível ser honrado pelo Senhor Jesus sem primeiro honrar a Ele. Portanto, quem deseja possuí-lo precisa primeiramente se esvaziar de si mesmo, das suas vaidades, mágoas e preocupações e priorizar o reino de Deus. Não descanse enquanto você não receber o batismo com o Espírito Santo, pois tê-lo não é algo opcional, mas sim uma necessidade vital, de tal forma que sem ele é impossível vencer as lutas deste mundo e permanecer até o fim. Honre a Deus com todas as suas forças e quando você menos esperar, estará sendo honrado por ele.
2: Eu fui numa reunião um domingo e assim, sedenta, comecei a ficar assim sedenta. Eu falei, eu quero buscar esse Espírito Santo. E naquele domingo, ele veio sobre mim. Foi tão glorioso. Sabe quando você sente uma paz que eu procurei a minha vida inteira? Um gozo na minha alma. Eu falei, isso jamais imaginei que um dia eu ia ter. Buscar em primeiro lugar o reino de Deus e a sua justiça, e tudo vai se acrescentar.

0: Confia no Senhor perpetuamente, porque o Senhor Deus é uma rocha eterna.
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3: Por isso, meu amigo, minha amiga, volte. Volte-se para Deus. Ele quer você perto dele. E perto dele você vai ser feliz. Pode ter certeza. E com isso eu quero chamar este depoimento dessa pessoa que ela voltou. Ela estava longe de Deus. Quando eu digo longe de Deus, não é só longe da igreja, mas longe de Deus mesmo. Mas quando ela caiu em si e decidiu voltar, a mudança dela começou a acontecer. Acompanhe comigo o depoimento desta pessoa.
0: Ouça agora o depoimento de uma pessoa que teve um reencontro com Deus.
4: Com 15 anos eu me afastei, tentei 3 vezes sair de casa e com 17 anos eu saí. Aí foi uma destruição total, né? Porque com 17 anos eu saí, já comecei a namorar, já saía pra baladas, já saía, assim, não tinha horário pra voltar. E aí foi indo. Quando com 18 pra 19 conheci um rapaz, e aí namorei 1 ano, fiquei grávida, né? Uma gravidez indesejada. E aí fomos morar junto. Não deu certo, nós separamos e depois meu filho acabou morando com ele, porque não tinha nem onde morar, né? Ele morava de aluguel, ele devolveu a casa e fiquei na rua, né? Então meu filho foi morar com ele, que ele tinha uma vida financeira boa, né? Então fiquei. Aí foi quando larguei tudo, falei, vou viver minha vida, né? Fui trabalhar, não dava certo.

Tem 3 vezes suicídio com overdose, eu provocava overdose para que ele morrer. Foi quando minha mãe, né, orando muito, ela falou assim: Michele, volta para Jesus, né? Porque essa vida que você tá levando não tem o fim, você sabe. Olha, mãe, é difícil, né? Porque de manhã eu almoçava droga, eu tomava café, era drogas, almoço drogas, jantar de madrugada, tudo pra mim era motivo de usar, né? Então não tinha mais emprego, eu tinha que fazer programas pra poder sustentar aquele vício, né? Arrumei uma pessoa que também sofreu junto comigo, que tentava me ajudar, não conseguia, a gente brigava muito. Minha mãe falou pra ele: ó, se você gosta mesmo dela, você vá pra igreja. Vai pra igreja, busca por ela, porque nós unindo a força, né? Quem sabe, né, Deus? Aí ele foi primeiro, ele fez corrente, falava pra mim voltar, minha mãe pedia muito, eu não tinha força, eu chegava até a porta da igreja, mas eu não conseguia, eu passava muito mal mesmo.

0: participar das reuniões. Fiz muita corrente para conseguir largar do vício, do cigarro, das drogas, né? E foi quando, assim, pouco tempo eu já consegui largar as drogas. Hoje, graças a Deus, eu casei com ele na igreja. Tenho um filho muito lindo, abençoado. Ele é lindo mesmo. Meu marido, ele é uma pessoa, assim, transformada. A gente trabalha junto, a gente conquistou, tem meu carro. É uma vida abençoada mesmo.
1: Pois bem, Deus, ele quer e pode fazer você feliz. Agora é momento de oração. Vamos todos falar com Deus. Você já pegou a sua água? Eu creio que já está aí. Se não, pegue, pois o pastor Jurailton Santos estará intercedendo em nosso favor.
2: Vamos tirar um momento para falar com Deus. Prepare um copo com água e una a sua fé com o pastor Jurailton Santos.
3: Senhor nosso Deus e nosso Pai, ó Deus, em nome do Senhor Jesus Cristo, teu Filho, eu te invoco agora em favor de todos que oram comigo. Esteja essa pessoa no hospital, em casa, no trabalho, aonde chega esta oração agora, chega o teu poder. Que o Senhor dê forças, dê ânimo, dê coragem para essa mãe, meu Deus, que está com uma aflição na sua alma, essa esposa que está com uma aflição na alma, que ela receba ânimo, coragem, disposição para te buscar. Pai, eu te peço que o Senhor consagre este copo com água. Quando ela beber desta água, quando essa pessoa beber deste elemento, que ela receba forças, que a dor desapareça, que a depressão venha sumir do corpo desta pessoa. Meu amigo, minha amiga, olha, aí onde você está, beba da água e beba com muita fé. Creia que o milagre, ele já aconteceu na sua vida, tá certo? Busque ao Deus que está nos céus, o Todo-Poderoso, e ele vai transformar a sua vida. Deus te abençoe, forte abraço e até a próxima.
4: Deus é a resposta pra você.
1: Graças a Deus. E você pode ter um sinal dessa resposta, daquilo que você pediu, essa paz que você percebe dentro de você. Então, meu amigo, não deixe de estar conosco hoje. Não venha adiar mais a solução para o teu problema, tá bom? Eu me despeço agora, lembrando que hoje estaremos o dia inteiro aqui na Universal de Paripe para lhe atender e ajudar. O endereço você já sabe, não? Avenida Almirante Tamandaré, número 367, aqui em Paripe. Até a próxima, fique com Deus.
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abençoe a todos abundantemente no nome do Senhor Jesus. Estamos no ar com o seu e o nosso programa Madrugada com Deus, aqui na nossa Rádio Sociedade da Bahia. Madrugada essa, meu amigo, que aonde a luz de Deus brilhará no seu entendimento. Bom dia. Bom dia, meu amigo católico, espírita, meu amigo kardecista. Bom dia, meu amigo vigilante, plantonista. Bom dia, meu amigo caminhoneiro, você que segue agora fazendo uma viagem longa, mas você nos acompanha através da cabine do seu caminhão. Esse amigo que vos fala é o pastor Tiago Souza e vamos estar com você durante essa programação. Vamos de uma canção e já já voltamos.

Como poderíamos defini-la? Como explicar este milagre? Nem sempre conseguimos entender os caminhos desta tão falada vida. Ela que é o fôlego de Deus. Ela que é a responsável pelo que fazemos, pensamos e queremos. Ela que tem a força para nos empurrar e nos levar para onde quiser. Ela que muitas das vezes nos parece ingrata, incompreensível. Mas ela só é o que nós queremos que seja. Ela só existe porque foi criada. Ela só aparece da forma que nós a moldamos. Sem percebermos, ela é amiga. Ela é a companheira. Ela será o que você quiser. Ela trará o que você conquistar. Ela está à disposição. Só é necessário saber usá-la. E ela será a sua vida. Esta é a mensagem de vida da sua Igreja Universal do Reino de Deus.

0: A Bíblia diz em João 6:37: aquele que vem a mim, de maneira alguma, jamais o lançarei fora. Nós estamos vivendo o domingo da volta, e essa mensagem chega até você, meu amigo, que um dia esteve na casa de Deus, na presença de Deus. Você que tinha como a menina dos olhos de Deus, e por alguma razão você se afastou, você abandonou a fé. Deus, ele não rejeita ninguém, ninguém. Dependente do que você fez ou deixou de fazer, as portas da casa do Senhor está aberta, esperando a sua volta. O filho pródigo, quando ele saiu da casa do seu pai, e quando ele reconheceu que as suas lutas e guerra que ele estava passando foi por causa de um abandono, ele reconheceu e voltou. Então volte. Daqui a pouquinho vamos ter a concentração de fé e milagre, e as portas da casa do nosso Deus aqui no templo maior estará aberta para o seu retorno. Vamos acompanhar o testemunho do Edson, que era uma pessoa participativa nas reuniões e diariamente lia a Bíblia, orava nas madrugadas, jejuava, mas se envolveu com as amizades e começou a se esfriar e passou a ser infiel a Deus e se afastou da igreja. Acompanhe.
1: Eu vivia totalmente iludido, fracassado, não existia dentro de mim uma paz. Até que então, amigos, vendo o meu sofrimento, vendo a minha depressão, chegaram a mim e me convidaram até a comparecer a uma igreja universal. Fui orientado em fazer correntes, fazer propósitos de libertações, e aí então a minha vida foi totalmente transformada. A partir do momento que eu fiz as correntes, fiz os propósitos com Deus, ali nessa igreja eu aprendi a vencer. E nesse momento, quando eu me afastei da presença de Deus, a minha vida, que era uma bênção, que eu tinha paz dentro do coração, a partir do momento que eu me afastei, a minha vida virou totalmente um inferno. Porque aquela paz que eu tinha no meu coração, ela sumiu. A tranquilidade que eu tinha quando eu fiz as correntes na igreja, ela foi embora. Então, eu vivi uma vida totalmente destruída novamente. Fui convidado novamente e tive que vencer todos os preconceitos que existia para que eu pudesse voltar à presença de Deus. Tive que vencer o meu eu, tive que vencer o medo, a vergonha, e hoje eu afirmo de todo o meu coração que eu voltei. E hoje a minha vida, ela é totalmente transformada. No meu coração não existe mais o vazio, mas existe a paz. Reflete no meu exterior no dia de hoje. Por isso, hoje eu

Você que acompanhou a história do Edson, será que você, minha amiga, meu amigo, não está na mesma situação que o Edson? Já passou da hora de você voltar? Volte. Não deixe as coisas piorar mais do que já está. Veja que ele se afastou. A fé esfriou. E talvez foi isso que aconteceu com você. Você deu ouvidos a alguém, começou a andar com pessoas na qual esfriou a sua comunhão com Deus. Mas Deus está esperando a sua volta. O Edson voltou. E assim Deus espera você também, para que haja esse reencontro com ele. Vamos acompanhar uma canção bonita que venha falar o seu coração. E já voltamos.

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1: Imagine ter alguém 24 horas por dia te orientando, trazendo paz, segurança e descanso em meio às tempestades, afirmando que somos filhos de Deus. Só quem tem o Espírito Santo. Ele é a garantia da nossa salvação, o passaporte para o reino dos céus. Mas não pense que algo tão preciosíssimo é alcançado de qualquer maneira. Para recebê-lo, tem que haver um ardente desejo e uma entrega total de vida. E é aí que as pessoas fracassam, pois dizem querer o Espírito Santo, mas não sacrificam

0: pois tê-lo não é algo opcional, mas sim uma necessidade vital, de tal forma que sem ele é impossível vencer as lutas deste mundo e permanecer até o fim. Honre a Deus com todas as suas forças, e quando você menos esperar, estará sendo honrado por ele.
1: Eu fui numa reunião um domingo e assim, sedenta, comecei a ficar assim sedenta. Eu falei, eu quero buscar esse Espírito Santo. E naquele domingo, ele veio sobre mim. Foi tão glorioso. Sabe quando você sente uma paz que eu procurei a minha vida inteira? Um gozo na minha alma. Eu falei, isso jamais eu imaginei que um dia eu ia ter. Buscar em primeiro lugar o reino de Deus e a sua justiça, e tudo vai ser acrescentado.
2: Graças a Deus, estamos de volta com o nosso programa Madrugada com Deus. Todos os domingos na nossa Igreja Universal, nós temos um momento de fé e de milagre, onde todas as pessoas que precisam de uma cura, de um milagre, elas trazem uma garrafa com água. Nós vamos acompanhar relatos e testemunhos de pessoas como a Ana, que sofria com hemorragia. Ela usou a fé com a água do tratamento e ela alcançou o poder de Deus na sua vida. Inclusive, vamos também preparar o nosso copo com água. O meu já está pronto, porque daqui a pouco o Bispo José de Arimateia realizará uma oração em seu favor. Acompanhe o testemunho e já voltamos.
3: O nome da senhora?
4: Ana Carla.
3: O que houve com a senhora?
4: Há uns 3 meses atrás eu tive uma hemorragia, do nada. Apareceu assim e eu cheguei a ficar muito fraca. Como eu já estou na fé, né? Eu digo, não, eu não aceito. O senhor me curou uma vez no passado e o senhor vai me curar agora. E aí eu comecei a fazer propósito e vim. E cessou. Porque eu já estava decidindo entrar para o grupo da saúde nessa época. E aí começou isso aí, eu digo, não.
3: A senhora decide entrar para o grupo da saúde e recebe um presente de grego.
4: É, mas como eu já conheço, né? Eu digo, amigo, não. Aí eu continuei e graças a Deus estou aqui. E hoje eu faço parte do grupo da saúde.
3: Como é que a senhora está?
4: Curada.
3: Melhor ou curar?
4: Curar.
3: Sem nenhuma sequela?
4: Nada.
3: Nenhum sintoma?
4: Nada.
3: Quem curou a senhora?
4: Jesus.
3: Foi a tua fé, mulher. Foi ela que te salvou. E parabéns por ela. Seu nome?
5: Cleusa.
3: Qual foi o milagre através da água?
5: Que eu não precisar mais tomar nenhum tipo de remédio. Eu tava com depressão.
3: Opa.
5: Pra dormir. Remédio pra dormir. Acho que mais de 6 remédios.
3: Durante quanto tempo a senhora sofreu com a depressão?
5: Eu tô na igreja desde 2016, mas eu me afastei um pouquinho. E agora retornei. Faz 2 anos que eu não tomo remédio. Só água.
3: Só água. A senhora tomava quantos remédios por dia?
5: Acho que uns 6 remédios.
3: E hoje?
5: Não tomo mais, só água.
3: Só água. E nunca mais teve a crise de depressão?
5: Não.
3: Tá livre?
5: Tô livre.
3: Esse é o Jesus vivo que a gente serve, olha aí. Deus abençoe. O nome da senhora?
6: Catarina.
3: O que houve com a senhora e esta água?
6: Essa água aqui é uma benção, porque eu sofri um acidente quando saí um domingo no ônibus e fui para o pronto-socorro. Eu só gritava assim, Jesus, e as minhas lágrimas corriam. Jesus, Jesus, o doutor disse, o que a senhora chama tanto Jesus? Eu disse, a dor que é demais. Descolou esse osso aqui do ombro. Então, daí eu fui no médico, tudo, fui, e a orientação. Mas eu disse, o doutor disse, aí não dá para operar. É um milagre, a senhora operar não dá. Eu disse, o meu Deus opera.
3: A senhora está livre?
6: Estou livre.
3: Não ficou sequela nenhuma do acidente?
6: Não, eu mexo.
3: Está mexendo tudo, livre?
6: Tudo, livre.
3: Amém. Deus abençoe a senhora, parabéns pela fé. Senhora, seu nome?
7: Fabiana.
3: E entrou aqui sentindo o que antes de tomar água?
7: Eu tô uma semana com dor nas costas, dor na cabeça, trabalhando assim também.
3: Quando entrou aqui hoje, ainda estava assim?
7: Tava.
3: Antes de beber água, estava assim?
7: Eu não tava nem de vir hoje, mas daí acabei vindo.
3: Como é que é?
7: Eu não tava com nem vontade de vir.
3: A senhora nem queria vir hoje?
7: Não, eu venho todo domingo.
3: Já pensou se não vem?
7: Mas acabei vindo daí.
3: E aí?
7: Agora eu não tô mais com dor.
3: Nada?
7: Nada.
3: Acabou?
7: Acabou a dor.
3: Qual o nome da senhora?
8: Cleusa.
3: Que relação tem o teu milagre e essa garrafinha com água?
8: É, pastor, a minha neta que eu fiz, que ela tava com dermatite atópica. Ela deu só nas articulações. E ela estava tomada. Foi durante 6 meses.

0: meses, ela sim. E eu deixei a mãe fazer o tratamento com o médico. Não resolveu nada. 6 meses, nada. Deus mandou, age, agora é a tua vez. E eu fui. 2 semanas, pastor, ela não tem nada. Eu tenho as fotos. Eu coloquei as fotos.
1: Entregou a nossa equipe as fotos?
0: Entreguei, sim, senhor.
1: Por favor, vê aí. Essa era a criança.
0: Isso aí, é minha neta.
1: E a senhora, então, quando tomou ciência da gravidade da coisa, partiu pra fé?
0: Parti pra fé, deu 2 semanas.
1: Apenas?
0: Apenas.
1: Como é que ela tá hoje?
0: Tá curada, não tem nada. Nada, nada, nada.
1: Aquela
0: tá...
1: lá é ela?
0: Ela.
1: São as perninhas dela?
0: São as perninhas dela.
1: Aquelas fotos eram das perninhas, sim, dele, e agora é a perna dela lisa,
0: lisa,
1: curada.
0: Curada.
1: Que idade ela tem?
0: 7 anos.
1: 7 aninhos?
0: 7 aninhos.
1: Ela tá melhor ou tá curada?
0: Não, ela tá curada.
1: Livre?
0: Livre.
1: Esse é o Deus que a gente serve. Que Deus abençoe a senhora. Obrigado. Como é que é o nome da senhora?
0: Cláudia.
1: E o seu?
2: Cristiano Malaquias.
1: Em quem foi o milagre? Nela ou em
2: não,
1: você?
2: Não.
1: O que aconteceu com a senhora?
3: Bispo, aconteceu assim na minha saúde, que aceitei uma infecção no útero, né? E com a dor, a gente sabe que com a dor a gente não tem vida, né? Só naquela sentindo dor direto. O que aconteceu? Não tive disposição para nada, não conseguia fazer o que eu queria fazer, ir nas reuniões.
1: Mas como é que a senhora descobriu essa infecção? Alguma dor, alguma coisa ou num exame de rotina?
3: No exame de rotina. Eu sempre...
1: Você não sentia nada até então?
3: Não sentia nada.
1: Nada?
3: Nada, nada, nada.
1: Com a descoberta da doença, os sintomas também começaram?
3: Começou.
1: O que você sentia?
3: Foi carretando, né? Sentia dor, não tinha disposição para nada, ficava mais na cama.
1: Você,
3: né,
1: ficava prostrada na
3: prostrada.
1: Cama.
3: Então, meu esposo ia trabalhar, voltava do serviço, eu continuava na cama. Não tinha força para nada. Então, as pessoas do meu redor falavam comigo, eu não queria nem conversa. Então, foi cada vez mais carretando. Ela mesma foi me aprofundando, levando pensamento naquela dor que eu estava sentindo. Então, meu esposo não vai na igreja, né, levava a garrafa para colocar a gota do milagre.
1: E levava pra você?
3: Levava pra mim tomar.
1: E você cria?
3: E mesmo Nila me trazendo água, eu tomava como se está tomando a água, como se está pegando a torneira. Normal. Não usava fé.
1: Você não criava fé?
3: Isso.
1: Você bebia como se aquilo fosse um hábito comum?
3: Um comum.
1: Você bebia água como se estivesse precisando, tomando água para se hidratar?
3: Sim.
1: Você não usava com a força e a fé de alguém que cria na cura? Você usava por usar?
3: Por usar.
1: Resultado, nada.
3: Resultado, nada. Tomava os medicamentos para combater aquela bactéria, né, aquela infecção, não resolvia nada. Mesmo tomando aquele remédio que foi receitado pelo médico, eu comprava também remédio para me tomar, né, e não tomava só um, tomava 2 comprimidos. E ali foi piorando cada vez mais. Mas ainda não tinha vida mesmo. Então, o que aconteceu? Tive que impor, né, a minha fé, usar a minha fé. Quando meu esposo saiu do quarto, bati a porta que não aguentava mais. E eu queria ficar sozinha. Então, aquele momento era eu e Deus. Aquele momento era eu e Deus. Então, o que eu fiz? Deitei de novo e a dor começou a piorar mais ainda. Justamente cada vez que eu pensava em ir nas reuniões no domingo, na sexta, na quarta, a dor foi piorando. E aquilo ali impedia de eu ir para as reuniões. Voltava, ameaçando, assim, me segurava assim nas grades para me entrar dentro de casa. Mas daí o que acontece? Daí eu fechando a porta, voltei a deitar, aí foi piorando cada vez mais. Eu levantei da cama, aí como se fosse assim, Deus ali falando assim, ó, te levanta daí, vai usar tua fé. Aí quando eu levantei, dobrei meu joelho e clamei a Deus. Foi ali onde eu decidi usar minha fé, né, para Deus ali curar. Quando eu me levantei, mesmo, eu senti aquele calorão, tive que tirar o meu casaco, e aí eu abri a porta assim, amor, põe a água, esquentar que nós vamos tomar o chimarrão. Eu não sentia mais dores ali, aquela hora, aquele momento.
1: De lá pra cá, quanto tempo faz isso?
3: Faz...
2: 4 anos.
1: Faz 4 anos. Nesses 4 anos, nenhuma recaída?
3: Nenhuma recaída.
1: Não voltou nada?
3: Nada, nada,
1: como
3: nada.
1: Como é que você se define hoje? Uma doente controlada ou curada?
3: Curada.
1: Totalmente curada?
3: Totalmente curada.
1: Esse é o Deus que a gente serve. Olha aí. Que Deus abençoe. Parabéns pela fé. Deus abençoe os dois.
3: Amém.
1: Amém? Fala pra gente aqui no microfone seu nome.
4: Meu nome é Vanessa.
1: Quanto tempo de Universal?
4: Eu nasci, na verdade, no Universal, né? Eu fui apresentado no altar, mas acabei me afastando, né? Por conta da minha mãe, que ela que trouxe a gente, mas ela se afastando, acabei me afastando também. Mas por conta de problemas, depressão, ansiedade, né, eu me vi no fundo do poço e eu me entreguei totalmente de corpo, alma e espírito em março, né? A minha depressão, ela veio causada por um relacionamento horrível que eu tinha, né, de torturas psicológicas. Eu não tinha carinho, eu não tinha atenção. E com isso, eu procurei na rua o que eu não tinha em casa, que era festas, amizades. O que que acontecia? Eu ia pra festa, aonde era o momento que eu me sentia feliz. Só que quando eu chegava em casa, aquele vazio, aquela tristeza aumentava. E eu ficava nesse estado quando eu chegava em casa.
1: Qual foi o seu pior momento? Aquele que acabou te empurrando pra voltar pra Deus?
4: Tudo aconteceu em 7 meses que eu descobri uma traição. Que meu ex-marido me traiu com diversas prostitutas. Eu perdi um bebê durante esses 7 meses. E também eu levei um golpe, né, de um sócio que eu tinha uma hamburgueria. E aí eu me vi no fundo do poço, né, financeiramente, com depressão, acabado.
1: Ou seja, tudo que podia dar errado com alguém estava dando errado contigo.
4: Deu, em 7 meses. Minha vida virou um inferno.
1: A gente entendeu o abismo onde você foi parar. E essa chegada à Universal de volta? Alguém chamou, alguém evangelizou? Como é que foi?
4: Assim, bispo, passou, eu tive pensamentos suicidas, só que eu sabia para onde a minha alma iria se eu morresse, né? Então, o meu irmão, eu soube na sexta-feira, que é o Everton, né? Ele estava lutando por mim no altar, e ele, foi graças à luta dele que eu voltei, né, para Deus, assim. Foi num domingo que ele estava lutando por mim. Ele já tinha orado para Deus que ele queria me ver subindo as escadas, no caso da Zinha, né? E daí, num dia de domingo, eu não sei, eu só acordei e botei uma roupa. Eu cheguei até 15 para as 10 da manhã na igreja. Deus me tocando para eu ir naquele momento. Aí eu fui subir as escadas e quem abre a porta da igreja? Meu irmão. E ele com um sorrisão largo, né? Enfim. E a partir daquele dia ali, na outra semana, eu resolvi morrer pro mundo, né? Largar tudo, amizades, bebidas, festas, tudo que naquele momento me trazia a paz, né? A paz momentânea, né? E foi aí que eu resolvi me entregar para Deus.
1: Quanto tempo faz essa decisão?
4: Foi em março desse ano.
1: Março desse ano?
4: Agora.
1: Então tá fresquinho esse milagre.
4: Tá fresquinho.
1: Acabou de sair da forma.
4: Sim, senhor.
1: Quem é a pessoa que tá falando comigo hoje? O que que mudou?
4: A bispo, é uma nova criatura, assim, transformada por Deus. Eu tenho paz, eu tenho alegria, eu tenho amor.
1: E era difícil para você também não pender para esse tipo de futilidade? Porque teu irmão fazia parte de uma banda, né?
4: Sim, senhor.
1: Ele era baixista, não é isso?
4: Sim,
1: de uma
4: senhor.
1: Banda de rock.
4: Isso.
1: Então, o cinto apertava, a depressão suava, vou aproveitar, vou unir o útil ao agradável. Vou lá assistir o show do Mano, aí você ia pro rock, enchia a cara de bebida e nada.
4: Nada.
1: Hoje, como é que você está? Acabou a depressão ou ela está controlada?
4: Acabou, total. Hoje eu tenho paz, eu tenho alegria.
1: Não se medica mais?
4: Tenho felicidade, não.
1: Não toma mais nada?
4: Nada, nada.
1: Como é que você se define hoje? Uma depressiva controlada ou curada?
4: 100% curada.
1: Bem forte pro meu Jesus, olha aí.
5: Muito bem, graças a Deus, estamos de volta com o nosso programa Madrugada com Deus. Veja que a Ana, ela teve que usar a sua fé. Ela usou a fé, ela creu no poder que há no tratamento. Minha amiga, prepare a sua garrafa com água. Esse domingo agora tem um dado momento em que o bispo Guaraci Santos faz um clamor e realiza uma oração por todos que estão sofrendo por doenças, por problemas espirituais. Nós vamos acompanhar uma matéria que fala mais sobre o domingo e em seguida voltamos.
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5: Muito bem, graças a Deus, nós estamos vivendo dias que antecede a fogueira santa de Israel no Monte Sião. Nós vamos agora acompanhar um testemunho, um relato de seu Paulo. Olha como uma decisão traz uma transformação de vida. Acompanhe conosco esse relato e já já voltamos.
7: Este homem, por muitas décadas, acreditou que estava no caminho certo.
8: Tenho quase 40 anos de Igreja Universal. Mas nesse tempo todo, eu não tinha o Espírito Santo.
7: Paulo Roberto chegou em 1989 na antiga sede do Brás, em São Paulo.
9: Quem é que deseja dar a vida para Jesus agora? Mas você, olha, não é dar a vida aqui dentro e lá fora tomar de volta, não. Tem muita gente que empresta a vida para Jesus aqui dentro da igreja. Quando sai da igreja, me dá de volta a minha vida, Senhor, agora eu vou viver a minha vida. É ou não é, pessoal? Sim ou não? Seja verdade, seja franco.
8: Nessa época aqui, eu tinha cabelo, o bispo Macedo tinha cabelo, eu até cheguei a ver o bispo Macedo ser preso, mas eu não cheguei a me entregar de fato e de verdade. E com isso, eu fui me acostumando, eu fui gostando, eu fui me interessando por aquilo que Deus podia me dar. Mas a fé que salva, essa estava muito distante de mim. Essa fé conquistadora me deu carro, uma casa, um próprio negócio, viagem, passeio, praia, carro, enfim. Já no caso da minha esposa, ela também chegou na igreja junto comigo, né? Só que ela tomou um caminho contrário do que eu trilhava.
10: No primeiro dia que eu fui para a igreja, eu já queria seguir o Senhor Jesus, porque ali eu tinha encontrado o Deus verdadeiro, a alegria verdadeira. E a gente se casou dentro da igreja, tivemos os nossos filhos dentro da igreja e comecei eu fazer a obra de Deus, servir o Senhor Jesus. Minha filha depois foi obreira, também levantada obreira, serviu o Senhor Jesus. E ele, dentro da igreja, se comportando muitas vezes pior do que uma pessoa do mundo.
8: Quem disse que eu conseguia ler a Bíblia? Lia, começava a ler 2, 3 versículos e aquilo lá já me agoniava. Então eu comecei a desfrutar daquilo que eu tinha alcançado, mas de uma forma totalmente errada. Conquistei um carro, ao invés de eu usar aquele carro para pôr a minha família para ir para a igreja, não, o meu carro ele era exclusivo para os meus passeios. E nas viagens, às vezes, a minha esposa falava, olha, mas é um domingo, né?
10: Quando a gente falava, Paulo, você precisa se voltar mais para Deus. Quem disse para você que eu não sou voltado para Deus? Você conhece minha vida? Você conhece meu interior? Então tinha certas resistências da parte dele. A gente via, mas ele mesmo não conseguia enxergar o estado espiritual que ele tinha.
11: Por que o senhor nunca focou na questão do Espírito Santo?
8: Dentro de mim não havia, na realidade, um entendimento da importância verdadeira que é o Espírito Santo. Eu ouvia falar do batismo com o Espírito Santo como algo qualquer, na realidade.
7: o desprezo e as pequenas concessões logo teriam consequências que marcariam sua história.
8: Teve coisas na minha vida que eu comecei a ver como natural. É natural mentir, é natural ter muitas amigas. E aí então começou os problemas maiores ainda. Eu acabei, né, cometendo a traição no meu casamento com a minha esposa. Foi ocultado 10 anos, 20 anos. E nesse período, eu na igreja, sendo dizimista fiel, sendo ofertante, e pelo fato de eu pedir perdão a Deus, não por arrependimento, mas por remorso, e naquele momento até as lágrimas saíram dos meus olhos, então eu achava que estava tudo certo e continuava ali a praticar as mesmas coisas. Foram traições de várias formas. Passou-se 10, 20, 30, 30 e poucos anos, e Deus me dando oportunidade, Deus me livrando de situações de quase morte, até que chegou o dia que o prazo para mim acabou. O cálice encheu a ponto de quase transbordar, porque eu já comecei a me sentir muito, muito mal, mas muito mal de verdade. Era uma opressão que não saía de dentro de mim, dia e noite constante. Eu acordei com algo apertando, como se estivesse apertando o meu pescoço. Comecei a sentir, né, dores no meu peito. E essas dores eram dores assim, como se algo estivesse estourando os ossos do meu peito, a ponto de adormecer o meu braço e eu acordar na madrugada com essa dor. Quando eu cheguei no hospital, que o médico, após o exame, ele veio trazer a notícia, né, do resultado do exame que tinha sido feito. E nesse exame foi constatado que eu estava com um sério problema cardíaco.
7: Algumas notícias mudam a rotina. Outras obrigam a pessoa a reavaliar a própria vida.
8: Eu sabia que se eu morresse do jeito que eu estava, eu iria para o inferno. E eu comecei a perceber a minha real condição.
11: Mas o senhor já não tinha ouvido falar de salvação nos 35 anos na igreja?
8: Eu tinha, mas o detalhe é que as coisas que tinham acontecido na minha vida, naquela época, não tinha sido o suficiente do jeito que foi dessa vez.
11: Qual foi a palavra que depois de 35 anos fez o senhor despertar?
8: Olha, uma palavra bem simples, pastor. Que aquele que crer e for batizado será salvo, e aquele que não será condenado. É uma palavra que eu ouvi a vida inteira, mas passei todos esses anos da minha vida sem crer. Nunca em mim foi revelado o verdadeiro arrependimento. Eu nunca tive um arrependimento sincero e verdadeiro. Eu fui uma pessoa que eu nunca tive prazer pelas coisas de Deus. E após toda essa situação, por volta de umas 3 horas da manhã, eu fui para a minha sala. E lá eu ia me ajoelhar e acabei me deitando no chão. E ali eu me derramei diante de Deus. E falando tudo para Deus, falei: meu Deus, eu sou injusto, eu sou infiel, eu traí minha esposa, eu traí minha família, eu traí a confiança do Senhor. Eu fui um falso, eu fui um injusto. Eu acostumei a estar na igreja, mas eu acostumei com a mentira também. Falei: meu Deus, eu não quero mais essa vida para mim.
10: E foi quando ele chegou em mim, sentou comigo e ele resolveu confessar tudo que ele tinha feito esse tempo todo.
8: Para ela foi muito difícil, mas ela, por ser uma pessoa de Deus, ela acreditou em mim. Eu cheguei pro pastor e falei: pastor, eu quero me batizar. Então ele me levou lá e me batizou. E depois de 70 fogueiras santas, eu fiz uma voltada para minha alma, para minha salvação. para o Espírito Santo. Eu coloquei o que eu nunca tinha colocado, que foi a minha alma, no altar. Aquele emprego que me fazia mal, que me distanciava de Deus, eu abandonei para poder ter uma vida com Deus. E passando os dias, eu precisei de fazer um cateterismo. No cateterismo, foi constatado um problema cardíaco. O meu tronco arterial, ele estava obstruído, algumas artérias 70%, outras 80%. Então a notícia foi mais séria do que o que a gente pensava. Teria que ser uma cirurgia de peito aberto. Eles teriam que abrir o meu peito. E aí ele falou assim: olha, Paulo, você não vai poder sair do hospital. Então ali, depois que a minha esposa foi embora, me bateu uma solidão muito grande. Eu me senti muito só. Porque até então, durante todos esses anos, eu tive o suporte do Espírito Santo que habitava na minha esposa. E ali eu falei com Deus. Eu falei: meu Deus, eu me sinto só. Mas morrer não é o problema se eu tivesse recebido a tua presença. Se eu tivesse o teu Espírito. Porque para onde vai minha alma nesse momento se acontecer isso comigo, sem ter o Senhor, meu Deus? Vem sobre a minha vida. Ali, dentro de mim, da minha consciência, do meu intelecto, falaram duas palavras que mudou a minha vida: eu tô aqui, não tenha medo. E ali, Jesus, ali Deus veio sobre a minha vida. Ali Deus veio sobre a minha vida, mudou a minha vida. Porque ele viu sinceridade dentro de mim. E ele tinha que permitir eu passar pelaquela situação. Porque Deus é justo, o que o homem planta, o homem colhe. E eu tinha que colher aquilo para poder receber de Deus o que eu recebi.

0: coisas que eu fiz foi falar de Jesus para umas pessoas que estavam ali. Era como se eu tivesse ido dormir de um jeito e amanheci uma criança.
1: Então quer dizer que nesse dia o seu coração foi aberto duas vezes?
0: Duas vezes, pastor. Mas a cirurgia principal foi feita pelo Espírito de Deus na minha vida. No segundo mês para o terceiro mês ainda estava em recuperação, como ainda continuo, mas eu já comecei a fazer visita. Pedia para minha filha, que era obreira, me leva para o Partido Pão. Eu quero fazer um Partido Pão, eu quero fazer alguma coisa para Deus.
2: Meu pai sai de Biritiba Mirim, de outra cidade, vem operado para cá, se recuperando para poder fazer núcleo comigo em outro bairro. Né? Então, isso é uma coisa que eu nunca vi, nunca tinha visto no meu pai. Né?
3: Hoje, o Paulo, ele é totalmente diferente. Ele não é aquele Paulo que a gente estava falando até agora. Ele não existe mais. Eu que era viúva de marido vivo, hoje eu tenho um esposo, companheiro. É uma transformação, ele é um outro homem, aquele homem lá não existe não.
1: Qual a diferença de 35 anos de igreja sem o Espírito Santo e apenas 2 anos com o Espírito Santo na sua vida?
0: Mudança total, mudança de mentalidade, mudança de comportamento, mudança de atitude, mudança de visão. Desejo e amor pelas almas, vontade de servir a Deus.
1: Qual o seu maior arrependimento?
0: O meu maior arrependimento é de não ter valorizado o recebimento, o selo da promessa, o selo do Espírito Santo no primeiro dia que eu cheguei na igreja. E eu fico pensando, o dia que eu cheguei naquele hospital, imagine, me bateu um arrependimento muito grande de tudo que eu tinha feito, mas teve jeito. Imagine a pessoa chegando na porta do inferno e arrependida. Não tem mais jeito.

0: veja como uma decisão muda tudo. O seu Paulo estava há muitos anos na igreja, mas sem um encontro com Deus, sem uma vida com Deus. Quando o mesmo toma uma decisão e que se volta, ali nasce o novo Paulo, ali nasce a pessoa a quem glorifica a Deus, ali houve um encontro com Deus, ali houve uma restauração de uma nova vida. Lembrando que nós estamos vivendo o mês do combate ao devorador, vamos acompanhar a oração com o bispo José de Arimateia e em seguida voltamos.
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2: Nosso Deus e nosso Pai, a tua palavra diz, Senhor, que vinde a mim, vós que estáis cansado, sobrecarregado, que eu vos aliviarei. E é nesse momento, meu Pai, que existe centenas de pessoas que estão nessa situação, meu Pai, sofridas, rejeitadas, desempregadas, endividadas, pessoas doentes, meu Pai, pessoas que já disseram que não tem mais jeito. E eu peço agora, meu Pai, que através desta oração o Senhor manifeste o teu poder, porque a tua palavra é verdadeira, meu Pai, ela vem se cumprindo de gerações em gerações. Então mostra para essa pessoa agora, levanta essa pessoa agora, meu Pai, desta prostração, essa pessoa que está, meu Deus, nesse momento pensando em acabar com a sua própria vida, meu Pai. Ó Deus de Israel, manifesta teu poder, meu Pai, agora, meu Senhor. Eu peço que o Senhor venha tocar nesta água, Senhor, porque esta água é um ponto de contato. Quando ela beber desta água, que ela receba uma resposta, para que teu nome seja exaltado e

0: glorificado em nome de Jesus. Diga graças a Deus. Você que crê, beba da água. Graças a Deus. Meu amigo, minha amiga, creia que Jesus chegou aí onde você está. Agora, tome a sua decisão. Busque esse Deus. Ele vai te abençoar mais ainda. Que Deus abençoe.
1: Pela manhã te buscarei.
2: Graças a Deus. Que Deus abençoe o senhor Bispo José de Arimateia e a sua família. Nós chegamos ao encerramento do nosso programa Madrugada com Deus. E aqui fica o nosso endereço. A nossa Catedral da Fé fica localizada na Avenida CM 4197 Pituba, em frente ao Shopping da Bahia. Eu vou estar ali na Universal Vasco da Gama, na Rua Quintino Bocanhuva, número 47, em frente ao viaduto do DIC, na famosa Ladeira do Garcia, nos horários de 6 horas, às 8 da manhã, às 10 da manhã e às 18 horas. Que Deus ilumine a sua vida. Um forte abraço e até mais.

0: salvou-se a nossa alma, como um pássaro do laço dos passarinheiros. 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
5: Muito bom dia a todos. Muito bom dia, nosso amigo Pastor Nazário.
6: Bom dia, Pastor Edson, e bom dia a todos que estão sintonizados.
5: E também o nosso operador agora é o...
6: Agora é o Adelino, Adelino Nascimento.
5: Um bom dia, seu Adelino.
7: Bom dia!
5: E um bom dia também para todos os católicos.
7: Bom dia!
5: Os espíritas.
7: Bom dia!
5: E todos os evangélicos.
7: Bom dia!
5: Pastor Nazário, quando a gente começa o dia animado, a gente começa o dia com aquela perspectiva que vai dar tudo certo, que as portas vão se abrir, a gente já determina que vai ser diferente, não é isso?
6: Ah, com certeza. Quando a gente faz isso, o nosso espírito ele se volta para o que é bom, né, pastor? A coisa já flui de outra maneira.
5: Um bom dia também a todos os caminhoneiros.
7: Bom dia!
5: Olha aí, ó. Já estão na estrada bem cedo, né?
6: É, isso aí é meio Ayrton Senna, né?
5: Olha aí como é que ele passa, hein? E um bom dia também a todos os plantonistas.
7: Bom dia!
5: Você sabe que as pessoas que têm essa profissão, virar a noite para elas ela faz com prazer, com amor, você sabia?
6: É, e também tem um desgaste muito pesado, né? Que é passar a noite trabalhando enquanto a família tá dormindo. Aí quando chega em casa, tá filho na escola, esposa, marido trabalhando, e a pessoa vai dormir.
5: Vai dormir, é isso mesmo. E um bom dia também, aquelas pessoas da feirinha, a gente tem a nossa feirinha, né, em Cajazeiras 10, ali também cedinho as pessoas já estão preparando tudo, né, armando a sua banca, não
6: é
5: isso?
6: É, já preparando ali a fruta, a verdura. Eu passo sempre cedinho ali, fazer a reunião às 5:30 da manhã, e já tem algumas pessoas por lá trabalhando. Mercado São Joaquim, essa hora já tem gente lá. Mercado São Joaquim, o mercado do Rio Vermelho, ali da Boca do Rio, essa turma das Sete Portas, tá todo mundo já vendendo sua mercadoria.
5: Bem cedinho, já preparou tudo, já tá tudo certinho ali para o dia ser abençoado. Um bom dia a todos.
7: Bom dia!
5: E também a gente não pode esquecer dos taxistas. Aí, ó.
6: Padeiro.
5: Padeiro.
6: Vigilante.
5: Você sabe que o padeiro, enquanto muitos, né, ainda estão descansando, ele já está preparando o pão. Quando a pessoa acordar, o pão está fresquinho lá. Só degustar.
6: É a noite toda trabalhando. São os dois que trabalham junto, padeiro e forneiro, né? Um faz e o outro assa.
5: O outro assa, né?
6: Embora que tem uns que um faz e o outro come, né?
5: Então são dois, né? Um só não, né?
6: É, são dois. É o padeiro e o forneiro. O padeiro prepara o pão. E no finalzinho da madrugada é o forneiro quem assa o pão.
5: Assa, prepara tudo ali. Esse programa é um novo dia e esse dia vai ser especial na sua vida. Vamos seguindo agora de música bonita e já voltamos com todos.

0: Demo.
1: E o quadro hoje, uma palavra, essa palavra aqui é muito forte, pastor Nazário. Esse quadro, uma palavra, eu sei de uma coisa. A pessoa que vai ouvir esse versículo, de alguma maneira, Deus vai levantar ela.
2: Ah, com certeza. Não deixa de ser a palavra de Deus, né, pastor Edson? A palavra de Deus, ela não tem comparativa com nenhuma outra. É a palavra de Deus.
1: E a gente aqui não está falando de religião. Porque a palavra de Deus, ela não é apenas para o cristão. É para todo aquele que crê. Jesus nos disse lá, estes sinais hão de acompanhar aqueles que creem. E quantas pessoas que ela precisa de um milagre. Ela precisa de uma luz iluminando ela, guiando ela. Então, esse momento, o quadro, uma palavra, com certeza vai dar para essa pessoa o norte. Não é verdade?
2: É, muitas pessoas que saíram de uma situação muito difícil foi com a palavra, né? Ela ouviu uma palavra num programa como esse, ou talvez até nesse próprio programa, na TV, ela recebeu uma direção de Deus e mudou a história da vida dela.
1: Vamos agora ao quadro Uma Palavra.
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1: E o quadro Uma Palavra está em Salmos 52, versos 8. Mas eu sou como a oliveira verde na casa de Deus. Confio na misericórdia de Deus para sempre, eternamente. Isso aqui é muito importante, pastor, porque o senhor sabe que nos momentos de dificuldade, momentos de luta, esse é o momento que a pessoa precisa confiar na palavra de Deus.
2: É, com toda certeza. É, uma coisa importante é que fala sobre a oliveira, né, pastor? Jesus foi crucificado, aliás, começou o martírio dele no Monte das Oliveiras.
1: Isso.
2: E isso não é por acaso. Nada que está na Bíblia foi por acaso. Foi tudo bem projetado pelo próprio Deus. E por que no Monte das Oliveiras?
1: O senhor sabe que o Monte das Oliveiras é onde era prensado o azeite. Azeitona, quer dizer, prensa-se azeitona e dela se extrai o azeite. Então ali, naquele lugar, naquele dia, naquele momento, Jesus, ele foi prensado pela pressão, pelo que ele ia passar. Ele sabia que o que ele ia passar era o extremo da dor. Por isso que ele até pediu a Deus lá no Monte das Oliveiras que, se possível, passasse dele esse momento, esse cálice. Mas se passasse também, a gente não estaria hoje salvo.
2: É, com certeza. Ninguém conheceu mais do que ele, por isso que ele estende a mão para dar o livramento, para socorrer. Porque ninguém conheceu mais do que ele, igual ou mais do que ele, a aflição. Ele conheceu.
1: Isso nos faz entender que Deus não abandonou você. Talvez você diga assim, mas eu sou como a oliveira verde. A oliveira verde é a oliveira que é prensada. É a oliveira que extrai dela o azeite. E a gente pode fazer uma comparação, que quando a gente é prensado por uma situação, e se a gente é uma pessoa boa, tem um coração voltado para Deus, aquilo ali, aquele momento, aquela tribulação, aquela pressão, isso vai servir de aprendizado. Eu sabia que o que torna uma pessoa forte não são os momentos fáceis, mas os momentos difíceis. Tem até um dito, não sei se o senhor já ouviu falar nisso aí. Esse dito, ele é um dito árabe. Tempos fáceis fazem homens fracos. Tempos difíceis fazem homens fortes. O senhor já ouviu isso já?
2: Já. Foi o sheik que construiu Dubai. Foi ele quem falou. E ele sabe, ele viveu esses momentos. foram experiências que ele passou.
1: O senhor vê que é nas lutas que a gente aprende a confiar mais em Deus, aprende a conhecer quem realmente somos, e descobrindo a coragem que temos, porque a pessoa só descobre a coragem, a força que tem, quem ela é, quando ela é prensada, quando ela passa por uma situação muito difícil, que talvez humanamente falando, não tem saída. E talvez essa pessoa, pastor, que está agora acompanhando essa programação, ela está à noite em claro. Essa noite ela não fechou os olhos sequer 10 minutos. Tamanho é a sua aflição, a sua dor, seu desespero. E Deus está trazendo nessa manhã, nessa madrugada, no quadro uma palavra aqui: mas eu sou como oliveira verde na casa de Deus. Confio na misericórdia de Deus para sempre e eternamente. Quer dizer, por maior que seja a sua luta, há que se confiar em Deus. Há uma necessidade de confiança. Você sabe que a confiança, quando você realmente confia, essa pessoa tem paz.
2: Com certeza. E Deus, pastor Edson, o senhor sabe que ele permite a pessoa passar pelos momentos difíceis para que ela possa amadurecer. Ela tem experiências com os problemas e assim ela vai tendo estrutura para ir vencendo as batalhas que sempre vão vir. O senhor vai num médico novinho, é uma coisa. Hoje a tecnologia ajuda muito. Mas uma coisa é o senhor ir num médico, aquele já senhor
1: renomado,
2: que estudou muito, que já passou por muitas experiências na prática, esquentou a cabeça muitas vezes.

em Deus. Coloque a sua confiança em Deus. Saiba que Ele não desampara aquele que nele confia. Vamos agora de música bonita e já voltamos nessa programação.

0: E agora nós vamos o quadro Você Sabia? E agora?
1: já me preparo porque
0: esse quadro
1: a gente
0: aí
1: tá aprendendo aí, quando opina, dá errado. Vamos ouvir primeiro.
0: Vamos ouvir juntamente com essa pessoa, o quadro Você Sabia?
2: Você sabia? Você sabia que a língua de uma baleia azul pode pesar até 3,6 toneladas? O equivalente ao peso de um elefante médio? Você sabia?
0: Aí, hein? 3 toneladas.

0: mão, meu amigo, minha amiga. Fala aí, já deu tudo certo. Aumenta aí, nosso operador, aumenta aí, ó. Ó. Com Deus na frente dá tudo certo, pastor Nazário.
1: Ah, não tem como dar errado, não.
0: É.
1: Se colocou Deus na frente, é correr pro abraço, sem dúvida.
0: Canta aí, levanta aí, fala, já deu tudo certo. Isso, esse dia para ser muito abençoado, para ser um dia de vitória. Confesse com a sua boca, já deu certo. Porque dá tudo certo, olha ele falando, ó. Olha o que que ele fala, ó.
2: Deu tudo certo.
0: E é por isso que a gente convida essa pessoa para esse domingo, não é verdade, pastor? Quando ela coloca Deus na frente, quando ela busca Deus, tudo dá certo. E isso vai ser neste domingo, porque é o domingo da volta.
1: É, isso é uma coisa tão forte, a fé aplicada em Deus. O senhor vê, eu acho que nem o Valdeci Aguiar, ele acreditava que essa música ia fazer tanto sucesso. Mas todo mundo conhece essa música dele, católico, espírita, evangélico. E antiga ainda hoje, ela toca por aí, todo mundo, eu acho que nem ela, mas era o que estava dentro dele com relação a Deus.
0: É, essa música, ela vem atravessando gerações, e outras gerações vão ouvir e vai cantar, vai, já deu tudo certo, isso é muito forte. Nós vamos colocar aqui, nós temos aqui uma sequência de testemunhos, de pessoas que usaram a fé com a gota do milagre. Essa gota do milagre, pastor, é muita gente sendo curada, é muita gente alcançando milagres por meio dessa gota do milagre, porque é no momento da concentração de fé em milagres que a gente pede a pessoa para levantar a garrafinha de água e apresentar a Deus. E depois que ela foi apresentada a Deus, quando ela bebe daquela água, a dor que tiver ali, a enfermidade que está ali, ela bate em retirada. Vamos agora essa sequência de testemunhos e já voltamos.
3: Resultados do tratamento da água do milagre.
4: Eu cheguei com hemorragia interna, eu tive neném e ficou 2 meses descendo pra mim direto, e eu fui no médico, conversei com eles, me deu um remédio fortíssimo e não tinha jeito, não parava. Então era um constrangimento pra mim, porque até pra sentar eu tinha que ter alguém pra falar pra mim se a minha roupa tava suja ou não. Eu tinha que levantar com cuidado, até eu preferia não sentar, ficava o tempo mais em pé. Fui obedecendo, fui perseverando, tomando a água, né, ungida, consagrada. E aí eu fui percebendo a melhora, não foi no primeiro dia. Mas aí eu fui perseverando, perseverando, e graças a Deus hoje eu tô curada. A partir que eu comecei a perseverar e obedecer, a minha vida tem mudado a cada dia.
5: Cheguei com suspeita do câncer no útero. Quando eu fiquei sabendo das notícias, fiquei muito abalada, né, tenho 3 filhos também. Tinha que cuidar deles para mim ter força e resolvi vir aqui. Tomei a água e obedeci. E hoje eu tô bem, não tenho problemas, não tenho mais o câncer, meu útero está limpo. Estou muito feliz por estar vindo aqui.
6: Eu cheguei eu tive um probleminha há 3 meses atrás. Eu passei 7 dias com febre, eu não tinha motivo nenhum, até porque eu sou ex-atleta, sempre me cuidei. E de repente eu passei a sentir essa situação e fui no médico. O médico me exigiu alguns exames e foi comprovado que eu estava com um cisto no rim direito. Aí eu fiquei revoltado e digo, não, eu vou partir para a fé. Eu usei a minha fé, usei a água da gota do milagre, eu estou curado, não tem mais nada, fiz todos os exames e comprovado que eu não tenho mais nada no rim direito. Eu oriento a cada um que esteja com problema, que faça, que o resultado é muito positivo.
7: A minha esposa estava no hospital, foi detectado um câncer através de uma tomografia. 3 dias depois, ela entrou em coma e foi feita uma cirurgia na cabeça, um tumor, um dos piores, que foi grau 4. E assim, os médicos, foi extrema urgência para a cirurgia. A cirurgia demorou mais ou menos umas 5 horas. Saindo de lá, ela foi para a UTI, em coma ainda. Não foi um coma induzido, porque normalmente eles induzem a pessoa a um coma, mas o dela já foi em coma, ela entrou por si própria. Então foi uma cirurgia de muito risco e ficou 11 dias em coma. No 10º dia, o médico já tinha falado para nós que ia fazer uma traqueostomia, porque já fazia muito tempo que ela estava em coma e ia

0: infecção. Eu passava a levar para ela a água, ela na UTI, ela em coma ainda, molhava a boca dela, passava água nela. E devido a isso, cada dia eu chegava lá, o médico falava assim para mim: não tem resultado, tem que esperar ela acordar, não tem o que fazer mais com ela. E ela foi acordando, né? Porque eu obedeci, usando a água, a roupa. E cada dia que eu ia lá, ia tendo, às vezes ela dava uma pioradinha, muita febre, mas no dia seguinte eu voltava, ela estava melhor. E com isso, cada dia, ela melhorando. Só que mesmo assim, os médicos ainda falavam que se ela sobrevivesse, ela ia ficar com sequelas. Hoje, devido a eu estar obedecendo, ela já está em casa, já come sozinha, já está falando, já conhece as pessoas. Cada dia que passa, ela tem uma melhora. Deus está trabalhando na vida dela e na minha.
1: Eu cheguei com um tumor nas cordas vocais e a minha filha chegou com síndrome de nefrótica, né? Que é uma doença nos rins, que não tem cura. E eu, o meu diagnóstico aqui, o médico falou que eu tinha que fazer uma cirurgia para remover esse tumor. E a minha filha, o médico disse que ela não tinha cura, que essa doença não tinha cura, que ela ia tomar remédio pro resto da vida. E quando chegasse numa idade assim, mais de 12, 13 anos, ela teria que fazer um transplante de rins. Eu trouxe a garrafa com água e a peça de roupa, trazia foto dela, às vezes trazia ela também. E ela foi curada. E eu também fui curada. Quando eu voltei ao médico, ele falou que eu não fez o exame e falou que eu não precisaria mais fazer a cirurgia, porque a minha fé tinha sido muito grande, que o tumor tinha desaparecido. E a minha filha, que tinha esse problema de síndrome nefrótica também, que é uma doença curável, ela foi curada também, não precisou de fazer transplante, nada. E ela foi curada e está bem, graças a Deus. Inclusive, na época, o médico nem queria tirar o remédio, porque ele ficou admirado que essa doença não tem cura. Mas aí eu fui e falei assim: doutor, pode tirar o remédio? Porque ela: não, mas ela pode ter uma recaída. Eu falei assim: não, ela não vai ter recaída, porque quem curou ela foi Jesus. E Jesus não faz as coisas pela metade. Porque foi nele que eu conheci o poder de Jesus Cristo, foi nele que eu encontrei Jesus e a cura para mim e para minha filha. E eu jamais, nada nem ninguém vai me afastar da presença de Senhor Jesus, sempre estaria aqui.
2: Eu cheguei desenganada dos médicos, fazendo hemodiálise, fazendo tratamento, e os médicos falaram pra mim que não podia fazer mais nada por mim, porque os rins tinha parado de tudo. Comecei a trazer a garrafinha com água, a roupa de dormir. Hoje eu tô curada em nome de Jesus Cristo. Hoje eu não sinto mais nada, não preciso tomar remédio e tô bem.
3: Tinha feito uma cirurgia de neoplasia maligna no pâncreas, né? Estava em tratamento médico, só que com três meses após a cirurgia, apareceram três nódulos no pulmão. Um com 4 milímetros, outro com 5 e outro com 6, né? E o médico já me falava de fazer, que eu tinha que fazer uma biópsia, né? Para tentar ver se fazer uma cirurgia, né? Que esse nódulo no pulmão é perigoso, poderia me matar, né? E eu comecei, eu falei pro doutor: não, doutor, eu vou entregar na mão de Deus. O que o senhor não pôde fazer, a medicina não conseguiu fazer, Jesus ia fazer, né? Tô sendo uma garrafinha com água, as peças de roupa, comecei seguindo toda a orientação do homem de Deus, né? E hoje eu estou bem, graças a Deus. Ontem eu fiz uma cintilografia e não tem mais nada, absolutamente nada no pulmão. Os nódulos sumiram, em nome de Jesus.
4: Eu não conseguia respirar direito, não conseguia me alimentar, ficava inchado o meu peito. Fui ao médico, ele não me deu esperanças de nada, ele pediu para que eu tomasse vários remédios e nada resolveu. Eu obedeci tudo aquilo que o bispo falou, trouxe a garrafinha de água, eu bebia pela manhã, bebia pela noite, já comecei a sentir uma diferença muito grande. Eu não conseguia respirar, não conseguia comer. Graças a Deus, não precisei mais ir no médico. Hoje eu como bem, eu respiro bem, faço tudo bem, graças a Deus. Hoje eu tô curada. À noite eu não conseguia dormir direito, às vezes tinha alguns pesadelos, a noite não era assim completa. Graças a Deus, depois desse propósito, com a água consagrada, graças a Deus, hoje eu durmo bem, eu sou outra pessoa.
5: Cheguei aqui, eu tava lutando por mim, só que aí meu pai
4: caiu doente, né? E aí eu comecei a lutar por ele, lutei. E ele tava com tuberculose e ele tava muito ruim, muito ruim. Essa semana passada foi assim, o pior da doença. Ele não tava comendo, ele já tava 5 dias sem comer. Ele tava pesando 38 quilos, muito mal. Eu ouvi tudo que o bispo falou, né? Já ouvi há um tempo, mas dessa vez eu prestei mais atenção. Eu vim com, peguei com mais fé e obedeci. Obedeci tudo que foi falado e fui embora com a certeza, porque eu já determinei que ele ia ficar bom e eu fui embora com essa certeza. E eu levei a água pra ele e ele tava muito mal, muito mal. Eu chego a me arrepiar. Aí ele tomou a água. Na segunda-feira, quando eu cheguei lá para visitar, parecia outro homem. Ele não estava comendo, porque até água, quando ele bebia, ele vomitava. Estava tomando água, estava se alimentando, sentou na cama, estava super bem, falou para mim que estava bem, falou para mim que foi por causa da água, do propósito da água, e falou que quando ficar bom, vai vir na igreja. Antes de eu pedir a cura, eu pedia que meu pai ficasse bom, pelo menos para ele aceitar Jesus, porque a gente, né, a gente, claro, a gente quer a cura, mas a gente quer a salvação, e eu queria a salvação do meu pai, e só dele ter falado que ele vai vir para a igreja, para mim foi tudo.
5: Eu cheguei com tromboembolia pulmonar bilateral infecciosa, sentia muitas dores, muita falta de ar, não conseguia falar, não conseguia comer, não conseguia andar, não conseguia dormir. Eu estava, perdi muito peso, estava quase mesmo, quem me via achava que eu ia morrer. Eu trouxe as minhas peças de roupa, água e obedeci. Hoje eu estou curada, não sinto mais nada, acabou tudo. Recuperei meu peso, estou recuperando ainda, mas estou levando uma vida normal. Estou curada. Fiquei bem, através de Deus, né? Senhor Jesus. Eu só tenho a agradecer. E a gente tem que ter fé e acreditar e obedecer.
6: Eu cheguei com lúpus, sangramento no nariz, na boca, inchaço em toda a articulação do meu corpo. Eu não conseguia mais trabalhar, eu não dormia, tinha insônia. E estava muito mal. Passei no médico, fiz os exames. E o médico falou que era uma doença que não tem cura, que eu tinha que tomar remédio pro resto da vida, fazer exame cada 2 meses, coração, pulmão, exame de sangue, porque é muito grave, tinha que ter um acompanhamento. Eu obedeci o que o homem de Deus fala no altar. Todas as vezes eu trago a garrafa com a água e eu obedeci exatamente como o homem de Deus fala. E hoje eu estou muito bem. Estou curada, fiz todos os exames, não tenho mais nada. Eu não preciso mais tomar nenhuma medicação. Eu estou bem, não tenho dor, não tenho insônia, não tenho mais nada. Estou curada, inteiramente curada. A minha alegria, a minha saúde, a minha vontade de voltar ao mercado de trabalho, de viver com muita saúde, com muita paz, com muita alegria.
7: Eu cheguei sentindo muitas dores no peito, o médico desenganado dizendo que eu estava com doença de Chagas. Eu fazia tratamento, tomava medicação, mas as dores continuavam, muita fraqueza, muita dor no peito, falta de ar direto. Eu obedeci, trazendo a garrafinha com água e hoje eu estou curada. Não sinto mais dor no peito, nem dor em lugar nenhum do meu corpo, graças a Deus. Hoje eu não preciso mais de medicamento, de nada. Todas as dores do meu corpo desapareceram, tudo, tudo. Hoje eu sou feliz, graças a Deus. Foi aqui que eu encontrei tudo. Eu sou outra pessoa hoje, feliz com tudo. Com paz, com família que eu não tinha. Aqui é tudo na minha vida. Eu fico louca, não vejo a hora de chegar o dia de eu vir pra cá. Eu fico emocionada só de falar. Minha família toda unida, minha família que estava desempregada, fui buscar atrás, falava com Deus para abrir as portas, e Deus abriu para todos. Obrigada, nossa, estou muito feliz.
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12: Quando a pessoa crê, ela é curada, ela é liberta. Quando ela crê, ela tem uma experiência com Deus. E sobretudo, pastor Nazário, ela recebe o Espírito Santo. E tem pessoas que nós estamos convidando ela para que neste domingo ela venha voltar, porque há muitas pessoas que se afastaram, enfrentaram luta, se afastou, mas ela deve voltar e buscar um recebimento do Espírito Santo.
13: Com toda certeza. Às vezes a pessoa, até por imaturidade, ela foca somente no momento da emoção, né, pastor? Do batismo. Ali naquela hora é algo muito forte, a gente não sabe explicar, não tem assim uma explicação, porque é algo sobrenatural, por mais que a gente queira, não vai conseguir. Mas o que o Espírito Santo promove a partir dali na vida da pessoa, ela nunca mais vai viver a mesma vida, não tem como, é impossível. Ela vai viver a verdadeira vida, a vida que Deus preparou para um ser humano viver, ela encontra essa vida.
12: Por isso você deve buscar o batismo com o Espírito Santo. Nós vamos colocar aqui testemunho de pessoas que buscaram e receberam o Espírito Santo. Ouça agora.
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15: O meu nome é Thaís Cardoso e eu tenho 25 anos. E eu tive uma infância muito conturbada, que foi marcada por um fato, que foi o falecimento do meu pai. Então eu vi ele falecer ali diante dos meus olhos e eu não pude fazer nada. E aquilo deixou uma marca dentro de mim. E após o falecimento dele, a minha mãe veio a ter um outro relacionamento. E nesse relacionamento eu não me dava bem com a pessoa, né, que era o meu padrasto. Eu tinha raiva dele, eu não respeitava ele, não me respeitava. E eu passei a alimentar uma mágoa dele devido às brigas que a gente tinha. Tinha agressão física. E a minha adolescência foi assim. Eu era uma jovem vazia, uma jovem triste, depressiva. E eu passei a fazer parte de um movimento gótico. E dentro desse grupo, a gente tinha um pacto de morte, e que cada semana um integrante ele tirava a própria vida por não aguentar os problemas, por não aguentar aquele vazio, aquela tristeza que carregava dentro de si. E a minha amiga, ela fez isso. Ela se enforcou, ela tirou a própria vida. E na próxima semana seria a minha vez. Era eu que ia dar um fim, né, nos problemas que estava passando, tirando a minha própria vida da mesma forma que ela fez. E nessa semana eu recebi um convite de uma amiga da escola que me convidou a participar de uma reunião na Igreja Universal. E foi aí que eu comecei a frequentar. Eu fui com ela, passei a participar das reuniões e eu ouvi falar do Espírito Santo. E dentro de mim nasceu aquele desejo, uma sede em conhecer o Espírito Santo, que aquele pastor tanto falava no altar. Ele falava de uma forma e eu ficava assim, querendo saber quem era aquela pessoa que ele estava falando. E a primeira atitude, a primeira decisão que eu tive para eu conhecer aquele ser tão maravilhoso que ele falava, foi a decisão de me limpar, de tirar, de arrancar a mágoa que eu tinha, de arrancar o ódio, de arrancar o rancor, aquela rebeldia que tinha dentro de mim. E foi aí que eu comecei a retirar as coisas que me prejudicavam, que me faziam ser essa pessoa triste, que era esse sentimento ruim que eu carregava dentro de mim, que era esses traumas, esse complexo. E eu passei a buscar o Espírito Santo. Eu passei a buscar e eu demorei um pouco a receber, porque eu estava muito ansiosa. Eu queria muito o Espírito Santo. E eu lembro até que teve a semana do Espírito Santo. E naquela semana eu jejuei, eu orei. E nada de receber o Espírito Santo. E eu ouvi o pastor falar, e eu ouvi as minhas amigas falarem: ah, eu recebi o Espírito Santo. E eu não recebia. Até que Deus, ele falou comigo assim, que eu estava muito preocupada em receber, mas eu não estava preocupada com aquilo que eu estava dando para o Espírito Santo. Eu já tinha me tirado aqueles sentimentos, eu já tinha tirado a mágoa, só que faltava mais. Eu tinha que me dar mais. E eu, por conta própria, eu fiz um propósito com Deus. Que eu ia levantar de madrugada, que eu ia ler mais a Bíblia, que eu ia me preocupar no que eu estava dando. E não ficar ansiosa em receber. Porque eu sabia que Ele ia me dar. Que Ele queria me dar o Espírito dEle. Mas eu tinha que dar mais de mim. E eu lembro que eu fui na reunião de manhã e eu já não estava mais ansiosa em receber. Então foi aí que eu recebi o Espírito Santo. Nessa noite eu lembro que eu estava ali e é como se só tivesse eu. A palavra foi para mim. E na hora da busca, no momento da busca, eu coloquei ali para fora que eu queria falar para Deus que eu amava Ele. Mas como é que eu ia amar alguém que eu não conhecia? Então que eu precisava dele, que eu precisava conhecer ele para eu poder falar que eu amava. E foi ali que eu recebi. Foi ali o momento que eu recebi o Espírito Santo e a minha vida ela foi preenchida. Eu fui preenchida de uma paz, de um amor que eu nunca tive. Um amor pelas pessoas, um amor em querer dar aquilo que eu estava recebendo. Deus, ele me deu o maior presente, que foi o Espírito dele ali naquele momento, quando eu abri mão de mim, quando eu abri mão da ansiedade, quando eu passei a confiar de que ele estava ali comigo e que ele era comigo. E hoje eu tenho a certeza de que ele não está mais do meu lado, mas que ele está dentro de mim. E eu tenho essa certeza, a certeza da salvação, a certeza de que Deus, ele está comigo a todo momento, 24 horas. E hoje eu sou uma pessoa feliz. 100% feliz, não há nada, porque ele é o meu alvo, ele é o meu foco, ele é o meu tudo. E hoje eu sou uma pessoa realizada, que tenho paz, tenho alegria, tenho amor dentro de mim, um amor verdadeiro, o amor que vem de Deus.
8: Mas recebereis poder ao descer sobre vós o Espírito Santo.
16: Eu quase tive overdose por causa da cocaína. Eu me sentia como se eu estivesse num labirinto e eu não achava saída. Meu nome é Sirlé Lisboa, tenho 37 anos. Eu nasci na Bahia, em Boa Nova. E eu cresci num lar totalmente destruído, com brigas. Meu pai, ele agredia minha mãe até sangrar. Teve vezes que ele puxou faca pra ela e ela pra ele também. Quando meu pai bebia, ele ficava muito agressivo. Ele não se importava se a gente era filho ou não. Se a gente se intrometesse, porque você criança, você viu seu pai agredindo a sua mãe, você quer se meter ali, você quer separar. E assim ele acabava agredindo a gente também. Olha, os vícios com certeza influenciou, né? Porque eu via meu pai bebendo, fumando, e eu achava que aquilo era certo, porque se eles faziam, eu ia fazer também. Com 14 anos, né, eu comecei a fumar cigarro. E a bebê também, né? E com 18 anos, eu conheci as drogas. Primeiro eu usei lança-perfume e maconha. Só que
17: Eu queria algo mais forte, mais intenso. E um amigo me apresentou a cocaína. Ele falou assim: Leia, a cocaína ela vai te dar coragem. E realmente eu comecei a usar a cocaína. Aí foi a minha desgraça. Porque veio a cocaína, as bebidas, você faz tudo muito intenso. Você quer, quanto mais você usa cocaína, mais você quer usar. Eu quase tive overdose por causa da cocaína. Teve época que eu andava com o nariz todo machucado, porque a cocaína ela vai comendo tudo por dentro, seu nariz, tudo. E foi bem difícil. E daí veio a depressão. Entrei em depressão, depressão profunda. Era um vazio terrível. Depois que aí passava o efeito das drogas, né, o efeito da bebida, vinha aquela depressão, aquele vazio que nada preenchia. Eu não queria tirar a minha vida. Embora esse desejo era muito grande, eu chorava, eu entrava em desespero, porque eu não queria fazer aquilo. Já cheguei a pegar faca pra me matar, e eu lutava contra aquele desejo, né, de tirar a minha vida. E foi assim que eu cheguei à igreja. Na verdade, eu já sabia do trabalho da igreja, só que eu odiava. Eu odiava a Igreja Universal. Nossa, eu odiava o Bispo Macedo. Quando falava do Bispo Macedo, me dava uma ira tão grande. Só que nesse dia, eu falei, não, eu vou. Eu vou até a igreja, porque eu sei que lá vai ser o único lugar que eu vou me libertar. Foi quando eu cheguei até a igreja, participei da reunião, recebi aquela oração. Quando eu recebi a oração, eu senti paz, que eu nunca na minha vida eu tinha sentido aquela paz. Uma paz, eu tava com um peso tão grande, parecia que eu carregava um caminhão em cima de mim. E depois da oração, o peso saiu e eu senti leve. E foi quando eu vi o homem de Deus, o pastor, falar assim no altar: se você obedecer, teve a pregação, ele falou, se você obedecer, você vai mudar de vida. E a partir daquele momento eu falei, eu vou obedecer. Porque se eu sei, se eu sair daqui do jeito que eu estou, eu vou me matar. E através de uma oração que eu recebi, eu tô em paz. Saiu aquele peso, então eu vou obedecer. O preconceito saiu. Porque assim, eu achava que a igreja queria o meu dinheiro. Quando eu cheguei lá, eu recebi uma oração de graça. Eu recebi aquele atendimento, porque depois o pastor me atendeu tudo de graça. Eu não paguei nada. Dali, eu saí diferente daquela reunião. Foi numa quarta-feira de madrugada. E foi aí que eu recebi. Foi um... não tem como esquecer. É um dia glorioso, né? Uma alegria tão grande. Uma alegria, uma certeza e a paz. O Espírito Santo, ele é a própria alegria dentro de você, né? Você não precisa de coisas e pessoas para te preencher. Você tem a própria alegria. Você tem paz. Você tem certeza de que... você pode passar o que for, mas a certeza de que ele é com você. E hoje eu sou feliz. Não preciso de momentos. Hoje eu tenho a própria alegria dentro de mim, que é o Espírito Santo. O Espírito Santo, ele é minha maior riqueza.
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18: Meu nome é Márcia Rosa, sou formada em cake designer. E eu tinha muito preconceito contra a Igreja Universal. Ao ponto de não querer nem ouvir falar do nome da igreja. Eu tinha um ódio mortal do Bispo Macedo. Muita gente falava mal e eu acabava escutando, né? Então eu acabava me contaminando por algo até que eu nunca entrei, nunca... como é que eu poderia falar algo que nem eu mesmo conhecia? Então eu ouvia falar. Quando eu soube que o Bispo Macedo foi preso, eu fiz festa. E eu fiquei feliz com a prisão dele. Ao ponto de sair para comemorar. Quando eu vi que em poucos dias ele foi solto, eu achei um absurdo eles soltarem o bispo. Eu servi os encostos e fez vários trabalhos para ele morrer, ao ponto de sair de uma cidade para outra. Cheguei a gastar, na época, uns quase 10 mil reais, mais ou menos, para o Bispo Macedo morrer. Eu odiava ele. E só que nesse meio tempo a minha mãe frequentava a igreja. Mãe era membro da igreja. Por outro lado, a minha vida era destruída, minha vida sentimental destruída, minha vida financeira. Eu tinha depressão, tinha desejo do suicídio, não dava certo nada, tudo que eu colocava a mão dava errado. Uma pessoa muito infeliz, vazia. Acabei com meu casamento, saí de casa, larguei minha filha, larguei meu marido e fui conhecer mais ainda o mundo. Conheci a noite, conheci a prostituição. Eu cheguei na igreja com câncer. E aí eu estava no hospital, né, numa semi-UTI. Ele falou, olha, eu vou te fazer um convite. Eu acho que você sabe onde que é. É um lugar que você não gosta, mas é o único lugar que vai resolver o seu problema. Então, se eu fosse você, deixa o preconceito. Esquece o Bispo Macedo, ele nem sabe o que está acontecendo. Perguntou se eu queria ir. Eu balancei a cabeça que sim. Ele me enrolou no lençol e fomos direto para a Igreja Universal. Falei, Deus, não conheço o Senhor. Eu ouço falar. Conheço o Bispo Macedo. Mas diz que o Senhor está com ele. Quero ver se o Senhor é com ele. Porque se o Senhor for com ele, e o meu esposo fala que foi a fé dele que fez ele vir até aqui, então eu vou usar a mesma fé. Se eu sair viva de lá de dentro, andando e falando, eu nunca mais saio da igreja. E se um dia eu encontrar o Bispo Macedo, eu vou pedir perdão para ele. Eu fui recebida com muito carinho. Eu tive muitos resultados positivos, né? O meu casamento foi restaurado, minha família, minha saúde. Mas teve algo mais importante. Batismo com o Espírito Santo. Foi algo assim, sobrenatural. Eu não sei explicar, mas eu posso falar uma coisa. É a melhor coisa que pode acontecer na vida da gente. Sabe por onde você andar? Você saber que tem alguém que te guia, tem alguém que te ajuda. Quando você está triste, você tem algum Espírito Santo que te consola. Você tem força. Porque lutas, a gente passa lutas. Mas a gente tem um amigo, a gente tem um consolador, a gente tem pai. A gente tem pai. E o pai é o Senhor Jesus. Hoje, assim, se alguém perguntar pra mim, você se arrepende de alguma coisa? Eu me arrependo, assim. Tem muita coisa que eu me arrependo de não ter chegado antes. Se eu tivesse ido antes, eu tinha poupado muita coisa da minha vida. Eu levei anos pra entender. Eu fiquei anos sofrendo. Anos. Pra entender que ali eu só queria o meu bem. Eu aprendi, primeira coisa, a fé. A fé é sobrenatural. Mas que ela precisa exercitar a fé é uma escola. E aquela coisa de, olha, vão roubar o seu dinheiro. Vão roubar o seu dinheiro. Eu cheguei na igreja sem nada, não roubaram. E roubar o quê? Se eu não tinha nada. Eu cheguei, eu, pelo contrário, eu ganhei. Eu ganhei. Ganhei a paz, ganhei a tranquilidade e, acima de tudo, eu ganhei o Espírito Santo.
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21: E todas as pessoas, o senhor vê que essa reunião de domingo, a concentração de fé e milagres, uma reunião que tem oração com a água, tem a busca do Espírito Santo, tem um momento da palavra, é uma reunião completa. Uma reunião que abrange todas as áreas da vida da pessoa. Ela entra de um jeito nessa concentração e ela sai de outro, pastor.
22: É, com toda certeza. Se,
13: se for dar espaço dentro de uma reunião como essa para as pessoas darem testemunho no domingo, o senhor não consegue fazer reunião, não.
21: Consegue, não. Porque muita gente é para dar testemunho. Só que tem muita coisa para fazer. É uma reunião completa, abrange tudo, pega tudo, todas as áreas da vida da pessoa.
13: Tem muita gente agora, pastor Edson, que ela acha assim, eu não preciso ir numa reunião como essa, porque ela acha que o dinheiro, a condição favorecida que ela tem, a condição financeira, é suficiente, porque ela não sabe, ela não sabe o valor do que é ser tratado pelo próprio Deus, vê-lo em sua própria vida, ser cuidado, ele cuidando dela.
21: É, o que acontece é, às vezes, a pessoa, ela prioriza muito os seus afazeres. Não, eu não posso ir porque eu tenho isso para resolver, eu tenho aquilo para resolver, e ela acaba deixando Deus para trás. E quando alguma coisa lhe acontece, ela quer buscar Deus, só que ela deixou Deus lá atrás. Deus não foi o primeiro na vida dela. Deus, ele não tomou frente de nada. Por isso, quando a gente orienta a pessoa já no domingo, logo na reunião de 7 da manhã, vir com a sua Bíblia, trazer a sua garrafa com água, ela está colocando Deus na frente. E se durante aquele dia lhe aconteceu alguma coisa, ela tem aquela certeza, aquela paz, que primeiro ela buscou a Deus. Então, ele traz a solução para o que ela está enfrentando.
13: É, com toda certeza. Ela está buscando, né, pastor? Eu lembro de um cunhado meu, até separou da minha irmã na época, que ele abandonou ela com os dois filhos. Os meninos foram para o Rio de Janeiro, cresceram sozinhos. Hoje um deles é empresário, outro trabalha na multinacional. Enfim, e um dia um deles estava em Maceió e ele soube, ele foi lá na casa da minha mãe. E quando chegou lá, ele virou para ele assim e disse: "Oi, pai." Aí ele falou assim: "Mas é assim que você me trata?" Ele virou para ele e disse: "O senhor me abandonou. O senhor me abandonou. O senhor é meu pai, o senhor me abandonou. O senhor queria que eu lhe atendesse como?" A gente não aconselha isso, mas para uma pessoa que não conhece a Deus, é uma reação. Mas por que que ele foi, a gente pode dizer assim, o filho tratou ele com essa reação? Porque ele abandonou. É como a pessoa que abandona Deus. Ele é tão bom que ele ainda acolhe ela.
21: Deus, ele está de braços abertos. Nesse domingo, na nossa catedral em Cajazeiras 10, estrada do Coqueiro Grande 1998, bem próximo da rótula da feirinha, em frente à loja da Marisa, você vai encontrar uma igreja ali. Ela é bem extensa, bem grande. A entrada não é grande, mas quando você entra, é um mundo de igreja. Estrada do Coqueiro Grande 1998. Anota esse endereço para que neste domingo, às 7 da manhã, como também às 9:30 da manhã. Se você é uma pessoa que estará em trabalho, ocupado, algum compromisso muito sério, que não há possibilidade de estar na parte da manhã, teremos às 15 horas e também às 18 horas. Nós vamos colocar agora o testemunho de uma pessoa que venceu a depressão, e ela voltou. Ela estava afastada e ela voltou. O que Deus quer fazer na tua vida? Esse é o domingo da volta. Volta você também para o Senhor.
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23: Oi, gente amiga, gente querida, um ótimo final de semana para você. Um final de semana regado a muita paz, unidade familiar, carinho, amor, compreensão. Já comece preparando um copo com água para o momento da oração, já que daqui a instantes nós vamos invocar o Deus vivo em seu favor. Querendo a nossa ajuda, 34 32 91 19 ou as nossas linhas virtuais, que são as lives deste programa no YouTube e no Face. E o nome é o mesmo, tanto para o canal do YouTube como para a página oficial do Face e do Instagram. 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
1: Eu trago agora um testemunho que prova para mim e para você o quanto vale a pena estar aqui domingo 9:30 e ter uma aliança com Deus. Um pacto firmado com Ele que você não quebra. Porque se você não descumprindo a tua parte, a de Deus é impossível que Ele descumpra. Ele não é homem para mentir, nem filho de homem para se arrepender. A história é muito forte, vale a pena subir o volume e não tirar os olhos da tela.
2: Mesmo estando com os olhos direcionados ao altar, a gente passou os piores momentos da nossa vida. A minha vida era uma vida totalmente miserável, no qual eu era uma pessoa desempregada, eu morava de favor na casa da minha sogra, não tinha condições nenhuma, eu passava muita necessidade com os meus filhos, no qual eu dependia dos outros para comprar para ele leite, fralda, roupas, eram roupas doadas. Meu marido, a mesma coisa, era uma vida de miséria, escassa. Eu me lembro de uma situação de até para poder comer, porque tinha fartura na casa, só que às vezes quando você ia pegar o prato de comida para comer, as pessoas olhavam para você o tanto que você iria comer. Por quê? Porque a gente não ajudava. Eu não tinha como ajudar, comprar o alimento para pôr na mesa. Eu não tinha essa condição, porque eu já estava ali de favor. Então não era fácil para mim. Então era muito humilhante, foi muito humilhante. Você depender de alguém poder te dar um prato de comida porque você não tem. Você sabe que você só quer um trabalho para você poder manter a sua família, mas naquela época eu não tinha. Quando eu cheguei na Igreja Universal do Reino de Deus, eu aprendi e entendi o que era ser dizimista. Dizimista não é a gente dar 10% de um valor monetário, mas é toda a vida, entregar ela todinha, 100%. E quando eu entendi o que é entregar a vida 100% para Deus, a minha vida mudou. Eu consegui um trabalho, eu já consegui sair da casa de onde eu morava, a gente conseguiu uma casa para morar eu e meus filhos e meu esposo. E ali nessa casa, o meu marido conseguiu um trabalho e a gente foi se sustentando, o Espírito Santo foi ajudando a gente, um dia após outro dia. Só que num dia desses, a gente conversando, a gente teve uma ideia, inspirada por Deus. Abre o seu próprio negócio, já que você trabalha para os outros, trabalha para você. E foi ali na onde a gente abriu uma empresa. E essa empresa, ela foi caminhando, ela foi crescendo, me deu condição de eu comprar uma casa, de eu ter um carro, de o meu filho já não precisar mais de roupas doadas, nem eu nem meu marido já poderia comprar roupa, a gente poderia comer nos restaurantes, não tinha mais aquela miséria, aquela escassez. A empresa estava crescendo, então os nossos dízimos estavam crescendo. A gente nunca teve esse maus olhos de falar assim, olha, vamos reter um pouco pra gente. Não, a gente sempre teve com a gente, é sempre o melhor. 100% para ele, sempre ali buscando a ele, pedindo direção para ele, pedindo orientação para ele. Chegou um momento na nossa vida, na nossa empresa, que a gente tinha um cliente que ele supria toda a necessidade da nossa empresa. Deus tinha mandado esse cliente pra gente, porém as portas ali se fecharam. Quando perdemos esse cliente, os outros clientes que nós tínhamos, eles não supriam as necessidades da empresa. Eles não supriam. Então, se eles não suprem a necessidade da empresa para poder pagar os funcionários, para poder comprar material, para poder abastecer um veículo, automaticamente também não chegava na minha mesa, não chegava na minha casa. Então, aí começou a crise mesmo na nossa vida financeira. Começou a faltar valores para poder pagar funcionários, tivemos que dispensar funcionários, veículos não estavam na rua mais trabalhando, porque os menores não supriam. Aí nós ficamos com 10 parcelas da casa atrasada, porque era uma casa financiada ainda. O carro que a gente tinha na época, nós vendemos esse carro para poder pagar algumas contas e ainda não supriu a necessidade. Mas a gente sempre, sempre olhando para Deus, para Jesus. Nunca tiramos os olhos do altar. Mesmo passando por, mesmo estando com os olhos direcionados ao altar, a gente passou os piores momentos da nossa vida. os piores momentos, porque quando você se torna um empresário, você nunca imagina que você vai retroceder. Só que quando você retrocede sendo um empresário, é pior do que quando eu cheguei, porque ali o banco me cobrava, as instituições me cobravam, os meus filhos, não teve um dia que ficou muito marcado para mim, que a gente foi no mercado, e para ir no mercado era um caminhozinho, estava passando eu, meu esposo e os meus filhos, e eles pediu para comprar um Danone. Só que naquele dia nós somos em quatro, a gente comprou dois pão. E eles vindo na frente, pra gente que já teve condições, falar para ele assim: "Vamos voltar em casa para procurar o dinheiro". Só que eu sabia que na minha casa não tinha o dinheiro. Não tinha o dinheiro para comprar. Eu não podia chorar para ninguém, pedir para ninguém. E eu fui pro altar. E eu peguei a palavra dele e falei para ele: "Tá escrito aqui. O senhor falou para mim te provar. E eu tô te provando. A vida que eu tô vivendo, eu nunca pensei que eu ia chegar nessa situação. Eu não tenho comida em casa". Quando eu peguei essa palavra, eu falei para ele, provei ele. E um mês depois que essa situação aconteceu na minha vida, ele mostrou a bondade dele comigo. Porque é o menor cliente que eu tinha na empresa. Que eu achava que a gente fica pensando, da onde vai vir? Como vai vir? Como vai acontecer? E esse menor cliente veio e supriu a nossa necessidade. Foi meses após meses, foi... Mas graças a Deus, ele deu as condições da gente pagar. Na época, a gente estava devendo 500 mil reais. A gente quase perdeu a casa, a gente ficou sem comida, como eu relatei. Mas graças a Deus, a gente conseguiu pagar. A gente pagou todo mundo que a gente devia. Nessa situação toda, eu aprendi que nós temos que provar a Deus. Nós não estamos livres de sofrer aflições, de passar perseguições, de ser humilhado. Não estamos livres disso. Mas ele falou, provai-me. Então vamos provar a ele. Prova ele com a sua fidelidade, não só monetariamente, mas a sua vida. Porque se eu não tivesse dado a minha vida para ele naquele dia, eu não estaria aqui hoje contando esse testemunho, porque a gente não aguenta. Nós não aguentamos, é muitas coisas que acontecem, são muitas vozes que a gente ouve, porém a única voz que a gente tem que ouvir é a voz de Deus. Entrega, entrega a vida, entrega tudo que você tem na mão dele e deixa ele guiar você.
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1: Muito bem, de volta com vocês e daqui a pouquinho vamos falar com Deus. Se você ainda não o fez, prepare um copo com água e dizer para você que tem lugar para você aqui no meio desse povo. É muita gente que sai de onde está, de onde vive, para estar conosco domingo 9:30 da manhã. É gente que sai de todos os lugares dessa imensa Bahia pelo tanto que quer ter um encontro real e verdadeiro com Deus. Se elas conseguem chegar aqui, você também consegue. É só vencer seus preconceitos, sua preguiça, as fake news. Porque não é possível que o mundo inteiro esteja errado, só você esteja certo. Ah não, bispo, vocês fazem lavagem cerebral. As pessoas que frequentam a Igreja Universal é gente de fácil manipulação. Meu Deus, então tem muita gente fraca nesse mundo, porque olha o tamanho da multidão que está aí. E sabe o que é forte? Que às vezes você diz que esse tipo de gente é gente que não pensa, mas às vezes vendo as imagens você encontra alguém que estudou na faculdade contigo e agora eu vou tocar na tua ferida. Como pode essa pessoa sofrer lavagem cerebral da gente, ser de fácil manipulação, com todo respeito, se ela era melhor aluno que você na faculdade? Quantas vezes, se assistindo as imagens do meu programa, encontra alguém que estudou contigo e na época em que vocês estudaram juntos, ela era aluno nota 10 e você nota 5. Você tem certeza que quem não pensa é ela? Você tem certeza que quem falta de inteligência é ela? Às vezes você liga assim na minha programação e você vê aqui um reitor da universidade onde você estudou, seu professor de matemática, de filosofia. Você vê o que o orgulho faz com a pessoa. Ele nos cega, nos engessa e nos torna pessoas desagradáveis, extremamente julgadoras. E o pior é que é isso, julgando gente que qualifica, inclusive, melhor do que a gente. Amigo, amiga, vence seu orgulho, vence a sua vaidade, vence a sua prepotência, vence a sua tradição religiosa, vence as fake news, não seja Maria, vai com as outras. Não meça uma coisa pela opinião de terceiros sem provar. É feio isso, isso entristece a Deus e faz da sua vida uma vida parada, travada, amarrada. Eu queria trazer agora trechos da minha reunião de domingo, 9:30, nesse momento em que as pessoas se esvaziam de tudo, inclusive e principalmente de si mesmas, para se encher de Deus. Vamos ao resumo do que tem sido domingo na nossa catedral.
7: A Catedral da Fé de Salvador é um lugar dedicado a aproximar as pessoas dos ensinamentos bíblicos e principalmente dos valores que fundamentam a fé.
1: Meu Pai, em nome do teu filho amado, há quem esteja enferma no corpo, mas há quem esteja enferma na alma. Mas o Senhor é Deus que tem poder para resolver tanto uma como a outra situação. Toque em cada partícula desse pão, antes de qualquer outra coisa, para trazer saúde física. Porque até os ossos de quem come deste pão são fortalecidos. Então, em nome de Jesus, se alguém enfermo no corpo, ao comer deste pão, seja instantaneamente curado. Pode comer dele agora. Porque é promessa e tem que se cumprir. Servireis ao Senhor vosso Deus, e Ele abençoará o vosso pão e a vossa água, e tirará do vosso meio todas as enfermidades. Então, primeiro Ele vai tirar a física. Seja livre agora.
7: Neste domingo, a concentração de fé e milagres foi dedicada exclusivamente àqueles que precisavam beber da fonte da água da vida.
1: Levante o mais alto que você puder e diga: meu Senhor, tenho fome e sede da tua presença. Com o pãozinho, eu ministrei a cura do corpo. Com a água, eu quero saciar a sede da minha alma. Pode abrir a garrafinha e tomar um gole. Busque a Ele com a força que isso exige. Diga a Ele: eu te quero, eu te desejo. A minha alma tem sede de Ti. O meu espírito anseia pelo Senhor nosso Deus, que criou os céus e a terra. O Deus de Abraão, de Isaac e de Israel. O Deus da Bíblia. Ó Santíssimo, vem e enche-nos de Ti até transbordar. Aleluia. Vou mergulhar.

0: pergunta que não quer calar. Como é que você se preparou para hoje? Como é que você se preparou para o teu Deus nesta manhã? Como é que você se preparou para Ele? Como é que você está vindo para essa reunião? Voltada para Ele, entregue 100% do que você é e tem colocado aos pés da cruz? Porque se você está vindo preparada, hoje você sacia a sede da sua alma.
1: Durante a reunião, o momento mais aguardado por todos foi este aqui, a Santa Ceia. Este é um ato central de gratidão, renovação da fé e de entrega verdadeira na comunhão com Deus.
0: Levante na sua mão direita o pãozinho. Porque foi assim que Jesus fez. Reunido com os que amava, ele tomou de um pão. E depois de haver dado graças, deu a todos dizendo: comei. Este é o meu corpo que é moído por vós. Fazei isto sempre em memória de mim. Então, em memória do Senhor Jesus, para crescimento espiritual de todos vocês, eu consagro o corpo para que seja a essência de Deus em você. Diga que assim seja. Coma do corpo.
2: Desse ato, ele disse: este é o cálice da nova aliança. E toda vez que a gente participar dele, faz-o sempre em memória da minha existência. Portanto, nós consagramos, meu Senhor, a ti este cálice, Senhor, que para o mundo não tem significado algum, é só um copinho com suco de uva, Senhor. Mas para aqueles que creem na tua existência, meu Senhor, é o teu sangue. O sangue que nos dá vida. O sangue que nos ressuscita dentre os mortos e nos faz assentar na mesa juntos com os príncipes. Fazer isso em memória do Senhor. Beba agora.
3: E neste domingo, durante o encerramento da reunião da Concentração de Fé e Milagres, o Bispo Guaraci, juntamente com todos que estão aqui, realizou um forte clamor pela família.
0: Diga comigo: meu Deus, agora mesmo eu quero determinar a salvação da minha família. Agora mesmo, dá um grito no nome da pessoa mais sofrida ou perturbada na sua casa. Da mais sofrida e ou perturbada. Grite o nome dela e diga: vem pra fora. Vem pra fora desse inferno que você viveu até aqui. Vem pra fora do mundo em que você viveu até aqui. Diga: venha para Deus. Diga: está determinado.
3: Se você também precisa beber da fonte da água da vida, venha participar da Concentração de Fé e Milagres aqui no Templo Maior de Salvador, todos os domingos, às 7, às 15, às 18 e especialmente às 9h30 da manhã, aqui na Avenida Antônio Carlos Magalhães, 4197. Você é o nosso convidado, mais do que especial. 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

0: Muito bem, a gente volta com vocês e daqui a pouquinho vamos falar com Deus. Se você ainda não o fez, prepare um copo com água e dizer para você que tem lugar para você aqui no meio desse povo. É muita gente que sai de onde está, de onde vive, para estar conosco domingo 9:30 da manhã. É gente que sai de todos os lugares dessa imensa Bahia, pelo tanto que quer ter um encontro real e verdadeiro com Deus. Se elas conseguem chegar aqui, você também consegue. É só vencer seus preconceitos, sua preguiça, as fake news. Porque não é possível que o mundo inteiro esteja errado, só você esteja certo. Ah, não, bispo, vocês fazem lavagem cerebral. As pessoas que frequentam a Igreja Universal é gente de fácil manipulação. Meu Deus, então tem muita gente fraca nesse mundo, porque olha o tamanho da multidão que está aí. E sabe o que é forte? Que às vezes você diz que esse tipo de gente é gente que não pensa, mas às vezes, vendo as imagens, você encontra alguém que estudou na faculdade contigo e agora eu vou tocar na tua ferida. Como pode essa pessoa sofrer lavagem cerebral da gente, ser de fácil manipulação, com todo respeito, se ela era melhor aluno que você na faculdade? Quantas vezes, se assistindo as imagens do meu programa, encontra alguém que estudou contigo e na época em que vocês estudaram juntos, ela era aluno nota 10 e você nota 5. Você tem certeza que quem não pensa é ela? Você tem certeza que quem falta de inteligência é ela? Às vezes você liga assim na minha programação e você vê aqui um reitor da universidade onde você estudou, seu professor de matemática, de filosofia. Você vê o que o orgulho faz com a pessoa. Ele nos cega, nos engessa e nos torna pessoas desagradáveis, extremamente julgadoras. E o pior de que é isso, julgando gente que qualifica inclusive melhor do que a gente. Amigo, amiga, vence seu orgulho, vence a sua vaidade, vence a sua prepotência, vence a sua tradição religiosa, vence as fake news. Não seja Maria, vai com as outras. Não meça uma coisa pela opinião de terceiro sem provar. É feio isso, isso entristece a Deus e faz da sua vida uma vida parada, travada, amarrada. Eu queria trazer agora trechos da minha reunião de domingo 9:30, nesse momento em que as pessoas se esvaziam de tudo, inclusive principalmente de si mesmas, para se encher de Deus. Vamos ao resumo do que tem sido domingo na nossa catedral.
1: A Catedral da Fé de Salvador é um lugar dedicado a aproximar as pessoas dos ensinamentos bíblicos e principalmente dos valores que fundamentam a fé.
0: Meu Pai, em nome do teu filho amado, há quem esteja enferma no corpo, mas há quem esteja enferma na alma. Mas o Senhor é Deus que tem poder para resolver tanto uma como a outra situação. Toque em cada partícula desse pão, antes de qualquer outra coisa, para trazer saúde física. Porque até os ossos de quem come deste pão são fortalecidos. Então, em nome de Jesus, se alguém enfermo no corpo, ao comer deste pão, seja instantaneamente curado. Pode comer dele agora. Porque é promessa e tem que se cumprir. Servireis ao Senhor vosso Deus, e Ele abençoará o vosso pão e a vossa água, e tirará do vosso meio todas as enfermidades. Então, primeiro Ele vai tirar a física. Seja livre agora.
1: Neste domingo, a concentração de fé e milagres foi dedicada exclusivamente àqueles que precisavam beber da fonte da água da vida.
0: Levante o mais alto que você puder e diga: meu Senhor, tenho fome e sede da tua presença. Com o pãozinho, eu ministrei

busque a Ele com a força que isso exige. Diga a Ele: eu te quero, eu te desejo, a minha alma tem sede de Ti, o meu espírito anseia pelo Senhor nosso Deus, que criou os céus e a terra, o Deus de Abraão, de Isaac e de Israel, o Deus da Bíblia. Ó Santíssimo, vem e enche-nos de Ti até transbordar. Aleluia. Vou mergulhar.

0: Essas orientações são compartilhadas por meio das escrituras sagradas, que funcionam como um guia para vencer as adversidades do dia a dia.
1: Quando você vê a vida de uma pessoa que está na igreja há anos, há muitos anos desandando, indo ladeira abaixo, tudo que pode dar errado com alguém está dando errado com ela, mesmo a despeito de tantos anos aqui dentro, saiba, creia, o problema não está em Deus. Ela não é a vítima. Ela não é a vítima. Ela é o quê? Ela é o vilão. Porque ninguém colhe aquilo que não planta. O que vai mudar a tua vida? O encontro com Deus, o batismo com o Espírito Santo. Mas isso exige uma preparação. Pergunta que não quer calar. Como é que você se preparou para hoje? Como é que você se preparou para o teu Deus nesta manhã? Como é que você se preparou para ele? Como é que você está vindo para essa reunião? Voltada para ele, entregue 100% do que você é e tem colocado aos pés da cruz? Porque se você está vindo preparada, hoje você sacia a sede da sua alma.
0: Durante a reunião, o momento mais aguardado por todos foi este aqui, a Santa Ceia. Este é um ato central de gratidão, renovação da fé e de entrega verdadeira na comunhão com Deus.
1: Levante na sua mão direita o pãozinho, porque foi assim que Jesus fez. Reunido com os que amava, ele tomou de um pão e, depois de haver dado graças, deu a todos, dizendo: comei. Este é o meu corpo que é moído por vós. Fazei isto sempre em memória de mim. Então, em memória do Senhor Jesus, para crescimento espiritual de todos vocês, eu consagro o corpo para que seja a essência de Deus em você. Diga que assim seja. Coma do corpo.
2: Desse ato, ele disse: este é o cálice da nova aliança. E toda vez que a gente participar dele, faz-o sempre em memória da minha existência. Portanto, nós consagramos, meu Senhor, a ti este cálice, Senhor, que para o mundo não tem significado algum, é só um copinho com suco de uva, Senhor. Mas para aqueles que creem na tua existência, meu Senhor, é o teu sangue, o sangue que nos dá vida, o sangue que nos ressuscita dentre os mortos e nos faz assentar na mesa juntos com os príncipes. Fazei isso em memória do Senhor. Beba agora.
0: E neste domingo, durante o encerramento da reunião da Concentração de Fé e Milagres, o Bispo Guaraci, juntamente com todos que estão aqui, realizou um forte clamor pela família.
1: Diga comigo: meu Deus, agora mesmo eu quero determinar a salvação da minha família. Agora mesmo, dá um grito no nome da pessoa mais sofrida ou perturbada na sua casa. Da mais sofrida e ou perturbada. Grita o nome dele e diga: vem pra fora. Vem pra fora desse inferno que você viveu até aqui. Vem pra fora do mundo em que você viveu até aqui. Diga: venha para Deus. Diga: está determinado.
0: Se você também precisa beber da fonte da água da vida, venha participar da Concentração de Fé e Milagres aqui no Templo Maior de Salvador, todos os domingos, às 7, às 15, às 18 e especialmente às 9h30 da manhã, aqui na Avenida Antônio Carlos Magalhães, 4197. Você é o nosso convidado mais do que especial.
1: Viu que maravilha? Como vale a pena estar aqui domingo? Se prepare para o próximo bloco, porque é nele que nós vamos falar com Deus em seu favor. Agora, um outro ponto alto da reunião de domingo é a celebração do pão e da água.
3: É promessa, não sei se a minha equipe aí em cima consegue colocar para mim. Êxodo 23, 25, que diz assim: servireis ao Senhor vosso Deus, e ele abençoará o vosso pão e a vossa água, e tirará do vosso meio as enfermidades. Êxodo, capítulo 23, versículo 25. Servireis ao Senhor vosso Deus, e ele abençoará o vosso pão e a vossa água, e tirará do vosso meio as enfermidades. É o que nós vamos ver agora. O momento em que se come o pão, que se toma a água, se ministra a cura, e os milagres extraordinários que isso produz. Veja.
1: Levante para os céus o seu pãozinho e diga: meu Deus, penetra o teu poder para curar corpo, alma e espírito. Diga que assim seja. Coma um pedacinho do pão. Levante a água. Diga: agora toca em cada gota da água. E ao beber dela, beba eu da vida que há em ti. Pode beber um golinho na água. Amém. Fecha a garrafinha, guarda o pãozinho, porque a primeira coisa que você vai fazer quando chegar em casa hoje é dar um pedacinho do pão e um pouquinho da água para cada membro da família. E pelo amor de Deus, não deixa isso esfriar. Não esqueça o pão, não esqueça a água todo domingo, porque os milagres vão começar a chegar e você vai testemunhar. Diga: pela fé, nós nos declaramos completamente curados. Coloque uma das mãos na cabeça e outra no local da sua enfermidade, ou da enfermidade de alguém que você ama. De repente o enfermo não é você, é alguém que você ama. Então coloque uma das mãos na cabeça e outra no local da enfermidade desta pessoa que você ama. Diga: em nome do Senhor Jesus Cristo, diga: meu Pai, para nunca mais voltar toda a dor e enfermidade. Diga: em nome de Jesus, diga: em nome de Jesus, para nunca mais voltar. Atire a mão para o alto e diga: saia!

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1: Já estou com meu copo aqui preparado. Agora prepare o seu copo e vamos, o copo com água, e vamos falar com Deus. Meu Deus e meu Pai, no nome do Senhor Jesus, aqui diante da cruz, Senhor, dobro meus joelhos e peço por todas as famílias que se encontram nesse momento, meu Pai, desesperada. Existe, meu Deus, dentro desta casa, meu Pai, a falta de união. Existe dentro desta casa, meu Deus, o mal que tem levado essa pessoa ao vício das drogas, da prostituição. Esta mãe que chora porque, meu Pai, já não sabe mais o que fazer com seu filho que saiu de casa, com seu marido que abandonou. Ó poderoso de Israel, meu Deus, olha para a aflição, meu Pai, como o Senhor olhou para aquele homem que estava cego, mas ele clamou pelo teu nome, e o Senhor respondeu, o Senhor tocou e ele voltou a enxergar. Que haja paz neste lar a partir de agora, que haja, meu Deus, a salvação da família que essa mãe tanto pede, tanto espera. Meu Pai querido, agora toca nesta água, Senhor, que foi preparada, que esta água seja um ponto de contato, quando ela beber, onde ela estiver, no hospital, em casa, no presídio, que ela receba a cura, que ela receba uma resposta, em nome do Senhor Jesus. Você que crê, meu amigo, beba da água. Graças a Deus. Olha, meu amigo, minha amiga, minha senhora, meu senhor, creia que Deus abençoou. É com o senhor, Bispo Guaraci.
2: Muito bem, obrigado, Bispo Arimateia. Muito obrigado. Oração confortante que penetra na alma. Deus abençoe a você e a Cris. Te esperamos então daqui a pouquinho, às 9:30 da manhã. Vem decidido de onde você está, porque nessa casa de oração, nesse big pronto-socorro da alma, o maior da Bahia, tem lugar para você. Vamos beber água. Amém. Fica aqui um abraço carinhoso, lhe esperamos então às 9:30 da manhã deste domingo. Um abraço carinhoso, até lá.

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1: 4 horas na Bahia.

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0: Ronaldo Silva.
1: Ai, essa é a madrugada mais alegre, mais ouvida do rádio brasileiro. Vamos começar o nosso programa de hoje com Mococa e Paraíso, Castigo de Amor, na madrugada mais ouvida do

0: Gustavo Silva.
1: Sou eu, na madrugada mais alegre, mais ouvida do rádio brasileiro. Deixa eu abraçar o nosso amigo Fuscão, é lá no 2 de julho. Ai, cabra bom de São Felipe. Eu gosto é do cavalo dele, viu, meu querido Hilton Zau? O cavalo dele, que tem lá em São Felipe. Sabe como é o nome? Presta atenção aí, viu, turma? Quem? O cavalo do nosso amigo Fuscão. Sabe como é que chama?
2: Quem?
1: O cavalo dele, do nosso amigo Fuscão. Sabe como é? Lenço branco. Rapaz. Lenço branco. É o nome do cavalo do nosso amigo Fuscão, o homem de São Felipe, estabelecido nas bandas dos 2 de julho. Um abraço pra Rasteira também, que fica coladinho com o Fuscão. E toda a turma da Visgueira aí, viu? E a turma do sindicato também. Ei, rapaz, Lenço Branco é o nome do cavalo dele. Eita, que eu não sei não, viu? Vamos fazer o seguinte, vamos trazer o nosso grande Armando Santos, o filho de Santa Luz, cheiro no

0: 4:30.
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Tem que respeitar, viu? Tem que respeitar, porque essa composição aí é do mestre Acisão, que está lá em Serra Talhada, neste momento, ouvindo a gente, lá na Fazenda São Miguel, em Serra Talhada. O grande Acisão é o autor desta grande obra, Esquenta Moreninha, que chegou aí com o trio nordestino. Mas agora é hora da gente trazer o mestre Alcimar Monteiro, meu forró.

0: Silva.
1: Eu quero essa Bahia acordando, esse povão sertanejo levantando. 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Agora tem Bené Ramos e Vandim. Sim,

0: 4h59.
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1: Horas, 2 minutos.
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3: Rapaz, abraçando os meus conterrâneos lá pelas bandas da nossa Riachão de Jacuípe, meu amigo Didi Mocó, Zé Maverick, Cari, Pavão, Zé da Embasa, Balbino também tá ouvindo a gente. Eita, que turma boa que acorda cedo pra ouvir, vamos acordar. Agora é a hora de Darlan Souza Reis. A justiça fez justiça. Acorda, Brasil!

0: 29.
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3: Horas 33 minutos.
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3: Ei, rapaz, deixa eu abraçar meu amigo João Carlos lá em Apodi, no Rio Grande do Norte. Ele também tá com rádio ligado da Sociedade. Um abraço pra tu aí, viu, cabra bom? Aí em Apodi, Rio Grande do Norte. Nosso amigo Messias lá em Arapiraca, na Terra do Fumo, em Alagoas, também tá sintonizado na Rádio Sociedade da Bahia. Agora tá chegando Edu Carreira e Cassiano, o barulho do silêncio.

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1: 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Olha aí, ó. Olha o nosso Zelito Miranda chegando pra gente matar um pouquinho da saudade desse cara bom que nos deixou, mas sua obra continua viva e você continua vivo nos nossos corações. Zelito Miranda, forró de viola.

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Bom dia, muito bom dia para você escutando a Rádio Sociedade da Bahia. Você que acordou cedo nesse domingo e já tá aqui com a gente no programa Momentos Inesquecíveis. Esse programa que te traz e que vai ao fundo da sua memória, mas também ao fundo do seu coração, para trazer aqueles momentos de paixão, de diversão, de felicidade, de tristeza também. Por que não? Porque às vezes é bom a gente reconstruir aqueles momentos e relembrá-los com outros olhares, outras vivências. E o programa Momentos Inesquecíveis traz aqui as playlists que atravessam as e atravessaram essas gerações ao seu lado, claro, aqui na Centenária da Bahia. Muito obrigado para você que já tá desde cedo aqui com a gente na 97.9. É, a gente tá chegando mais longe, viu? A nossa nova frequência, a nossa nova casa, muito mais potente, com muito mais qualidade, para você poder lembrar desses momentos com muito mais emoção. Emoção que a pessoa que eu vou chamar agora aqui, a cantora, ela consegue trazer de maneira inigualável. Uma das principais, uma das maiores cantoras e intérpretes da nossa música popular brasileira, ela que foi um ícone do tropicalismo, marcou gerações com sua voz, que é considerada de uma cristalidade individual, única, surreal. Eu tô falando de Gal Costa, vem aí com Azul. Momento Som, é o Momentos Inesquecíveis.

Esse é o Momentos Inesquecíveis e a gente segue aqui curtindo muita coisa boa, muita música boa aqui na Rádio Sociedade da Bahia. Lembrando que através do WhatsApp 71996561025 você fala aqui comigo, interage, fala aí como é que tá o início do seu domingo, mas também pode trazer sugestão. Quero mandar meu abraço também a Genivaldo Novaes, tá ligadinho também sempre aqui na Rádio Sociedade da Bahia. E agora vem ela, que dispensa apresentações, mas é vale lembrar aqui que ela é uma das artistas mais respeitadas da sua geração, dona aí de uma voz marcante e com a discografia impecável. Aumenta o som, limpa os ouvidos para Marisa Monte na

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5: É, seu Caio Leone, o maior artilheiro da história desse palco internacional não é Pelé nem Messi, é Miroslav Klose, 16 gols em Copas.
6: 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Juste Fontaine marcou 13 gols numa única edição. 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

A nostalgia continua aqui na Rádio Sociedade da Bahia. Esse é o programa Momentos Inesquecíveis. Muito obrigado pra você que tá coladinho aqui na 97.9, viu? Vamos seguir escutando sucessos? Aumenta o som. Tem mais um.

0: esse é o Momentos Inesquecíveis aqui na Rádio Sociedade da Bahia. Ainda tem muito mais sucesso pra gente escutar nesse comecinho de domingo, viu? Mas fica aqui com a gente que eu vou ali, mas eu volto já.
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E o Momentos Inesquecíveis segue com você aqui nessa manhã de domingo. Só aqui, ó, dançando. Vem comigo nesse BG junto. É, o clima é bom. O clima é bom que esse final de semana é especial. Muita gente apaixonada desde sexta-feira comemorando. Ah, pode aumentar. Liga os isqueiros, as lanternas dos celulares pra gente começar a dançar junto aqui e se empolgar aqui.

No momento inesquecíveis, pois é, esse final de semana especial aí pra todos os casais, todos os solteiros apaixonados também, que tem muito solteiro apaixonado por aí, viu, seus filhos? Só cuidado com sua casada, fique de olho. Mas vamos seguir aqui, que como eu abri o programa trazendo uma das principais vozes, ela é Gal Costa, agora eu vou trazer uma pessoa que teve com ela durante toda a sua carreira, foi a sua irmã em vários momentos, a nossa abelha rainha, Maria Bethânia, tá chegando agora. Aumenta o som, esse é o Momentos Inesquecíveis.

Vamos seguindo junto aqui no Momentos Inesquecíveis, a nostalgia não para. E olha esse olhar ali, viu? Paulo Kalil tem um olhar conquistante, é, rapaz, a Rádio Sociedade da Bahia, com você em todos os momentos, viu? E começando esse domingo especial aqui, vamos seguir nessa programação maravilhosa, tem muito mais sucessos pra você, aumenta o som.

0: Essa é a Rádio Sociedade da Bahia, momentos inesquecíveis. Eu vou ali só beber uma água e volto já pra gente relembrar mais. Fica com a gente.
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2: A maior Copa do Mundo de todos os tempos continua, hein? E vai juntando com esse climinha gostoso de São João. É, então olha, se prepara que esse domingão tá recheado de jogos pra que você possa acompanhar dessa Copa que já é histórica. Preparado? Então vamos lá. Pelo Grupo F, aconteceu logo 1h no El Gigante de Acero, Tunísia e Japão. Já pelo grupo G, esse grupo bem bolado ali, todo mundo com um ponto, acontece em Los Angeles às 16 horas, Bélgica e Irã. E no Vancouver Place vai acontecer o jogo entre Nova Zelândia e Egito às 22 horas. Já pelo grupo H, também tem jogo, hein? Esse grupo tá bem equilibrado, todo mundo com um ponto. A Espanha joga contra a Arábia Saudita em Atlanta às 13 horas, buscando se recuperar da primeira rodada. Tem jogo também em Miami, às 19 horas, Uruguai e Cabo Verde. 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

Ainda há tempo de nostalgia aqui no Momentos Inesquecíveis. Você tá relembrando aqueles momentos? As peladas, os bailes, as festas. Pois é, as caronas, seu Paulo Calil. É, muita coisa importante acontece por aí. E a trilha sonora sempre é muito importante. Então você tem que estar ligado aqui na Rádio Sociedade da Bahia. Tá sempre colocando a melhor trilha sonora para você. E agora, pra gente relembrar vários momentos aí da nossa vida. Tem uma que, essa aqui é uma das mais pedidas. Atenção, aumenta o som. Vem Roberto Carlos, Lady Laura.

esse foi o Momentos Inesquecíveis de hoje. Muito obrigado pra você que escutou aqui com a gente, que veio na nostalgia, que relembrou, que se apaixonou mais uma vez junto com a Rádio Sociedade da Bahia. Eu tô de volta ainda hoje no show de domingo. Um beijo, um abraço, tchau, tchau.

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2: Olá, como vai? Tudo bem? Tudo em paz? Tá tudo ótimo? Eu estou aqui nas ondas potentes da Rádio Sociedade da Bahia, que agora é 97.9 FM. Está no ar a partir de agora, Domingueira Sociedade. E a gente vai começar assim, ó, com ele, com Bel Marques,

0: Thales Lessa. Sucesso. Obrigado, gente.
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4: E a música não para no Domingueira Sociedade, na área ZV de Ana Castela. Reclama com meu ex.

0: barulho aí pro rei, rei, rei, rei.
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3: Nesse momento na pista, eu convoco o forrozeiro vaqueiro. Vem representar a Bahia. Está ali.

0: que o clima favorece.
1: Ai, deslizando.
0: Isso, Siqueira. Se deseje, ele não precisa de ninguém. Aí, ó. Tá vendo? Levei ele pro pet shop pra ele conhecer uma cachorrinha. Que não, meu filho.
1: Uau!
0: Ele disse que tá com medo de
1: perder. Como é o nome da cachorrinha?
0: A herança.
1: A cachorrinha.
0: O nome da cachorrinha, eu não posso falar não, que... Olha lá, ó. Tá vendo?
1: Cala a boca,
0: ele tá estudando ainda a possibilidade de pegar ela. Quando pegar e tiver tudo bem, eu falo.
1: Sim.
0: Venha, Luke, começou a ração prêmio de carneiro. Venha conversar comigo aqui no fundo, venha.
1: Venha. Venha que nós estamos começando o terceiro prêmio. São 9h30 da manhã. 9h30. Isso mesmo. Kailane aí, ó. Hoje vai ter a mudança de vida. Acredita. Então marca dois logo. Olhinha de número 2. Vai a 2 nesse clima de São João. Isso mesmo. Você já foi, né? Já viajou, já pegou estrada. Tá na rodoviária agora passando aquele perrengue assistindo o Bahia da Sorte. Olha 5 aí agora. Marca 5. Tá na BR já. Tá nas BAs. Já chegou na cidade. Tá no trabalho. Não tem problema não, se divide. Vita, 25, acompanha o Bahia da Sorte, marca 25 porque a sua mudança de vida chega hoje, criatura. Eu tô dizendo a você, marca logo a 37, isso mesmo, 37, e a gente fica muito feliz porque a audiência tá lá em cima e são crianças, idosos, idosas, muita gente assistindo o Bahia da Sorte, marcando a 46 agora, viu? 46, 46, 37, 25, 5, tá preparando aquele lelê, aquele mumuzá, aquele mingau? 7, marca 7, bolinha de número 7, hoje, Rick tomou de café da manhã, gemada quentinha. 12,
0: eu não
1: marca
0: tomei nada, 12. Gemada quentinha.
1: Bolinha de número 12, marca 12. Gemada com ovo, batidinha.
0: Eu não comi ovo nenhum. Ei, quentinho.
1: Olha as lá. Eita, 49 chegou. Bolinha de número 49. Marca 49, criatura.
0: Tá rindo, isso, né, Yasmin?
1: É, olha aí, ó. Vamos que vamos. Meu pai do céu. 19, marca 19. Bolinha de número 19. 49, 12, 7. Vocês precisam ver o que está acontecendo. 53, marca 53, 53.
0: 10 bolinhas. 10 bolinhas chamadas, embora!
1: Bora! Bora, Luke! 20!
0: Vem a Luke!
1: 20! Bolinha de número 20! Rapaz, tem que abrir os bastidores do Bahia da Sorte! Isso, melhor que muito reality! Lhe garanto, 33! Marca 33! Bolinha 33! Preparando o café, hein? Aquele ovinho cozido, frito, aquele bolinho 51, marca 51, aquele cafezinho quentinho naquele coador das antigas, hein? Gostoso! Olha a 17 agora, 17, marca 17, você quer da vitamina de banana, vitamina de abacate, você quer do gagal, marca 14 agora, 14, isso.
0: Eu tô achando que esse aqui é um programa de culinária.
1: Bolinha de número 14, eu sou a Ana Maria e você é o Louro, olha 16, sua bola aí, ó, 16, bolinha de número 16, isso mesmo, hoje tá pegando fogo, tá daquele jeito, 39, marca 39, bolinha de número 39, como 39? Como se concentrar com olhares sedutores? 11.
0: É de raiva mesmo o olhar
1: nessa 11. Situação. Bolinha de número 11. 39. 16. 14. 27 agora, criatura. Marca 27. Esse é o clima de felicidade, de positividade. É tudo que a gente tem aqui pra levar pra você a alegria no domingo de manhã. 50. Marca 50. Venha!
0: E já foram 20 bolinhas chamadas.
1: Oi? Mentira!
0: Você é fofoqueiro, viu, Luke? Bora!
1: Isso, bora! Vamos que vamos! Olha aí, ó, bola 30, marca 30, bolinha de número 30, saiu a 30, a 50, a 27, a 11, a 22 agora. 22, isso mesmo, marca 22, vá, naquele clima de São João. Tem gente que já tá no licor, né? Olha o 13! É o meu número da sorte, que você tenha muita sorte com a bolinha de número 13. Licor de cajá, de ginipapo, hein? Tamarindo, meu pai do céu. 8, marca 8, bolinha de número 8, é nesse clima, isso mesmo. DJ, pronto um forró pra gente curtir também daqui a pouco. 32, 32, isso mesmo. Vem, com a 32, a 8, a 13, a 22, e agora? Cadê o som? Cadê a música?
0: É, ele botou,
1: 41,
0: já tirou.
1: 41, marca 41, bolinha de número 41, só pra esquentar aquele forrozinho gostoso, isso. Olha a musiquinha do Bahia da Sorte, 57, 57, marca 57, isso mesmo, estamos aqui na expectativa, grandões torcendo por você, 31, marca 31, bolinha 31, é a que você precisa, então espera que tá chegando agora, olha aí, ó, 31.

0: 36, gente. 36. Marca 36. Bolinha 36. 31. 57. 41. Recapitulando tudo. Agora chegou a 59. 59. Venha! Vai! Vai! Vai!
1: Rita Maria Chamadas!
0: Agora tem a 24. Vai ficar tonto. Oi, cuidado. 24. 24. Marca 24. Olha Yasmin. Yasmin não aguenta. Ela nasceu pra ser irmã de Rick. 24. 52. 52. Olha, 52. Tá chegando a hora, viu? Terceiro prêmio. Muito dinheiro pra você. É isso mesmo. Olha, 9. 9. Marca 9. A 9. A 52. A 24. A 59 pra você não se perder. 43 agora. 43. Meu pai!
1: Ui! Vai, Michael! E a qualquer momento alguém vai levar o terceiro prêmio pra casa e um beijo especial pra Rato! Vamos nessa!
0: Eita! Sarigue, um beijo pra você também, meu querido! 21! Marca 21! Bolinha de número 21! É, toda a família dos roedores! 21, 43, 9, 52, 45 agora! 45!
1: Aê! Chamada, bolinha de número 45, no total foram 36 dezenas chamadas, e o terceiro prêmio foi todinho para o único título de número 7129084 web aplicativo.
0: Parabéns!
2: E o quarto prêmio do último domingo foi dividido entre dois sortudos. Ó, o primeiro deles já tá aqui do meu lado, o senhor Daniel Almeida. Tudo certinho?
3: Tudo certo.
2: Eita, tá feliz, não tá?
3: Bastante.
2: O nosso quarto prêmio estava no valor de 250 mil reais. Como sugestão do uso do prêmio, um Jeep Commander mais uma moto Trife e 10 mil na conta. Como foi dividido, 125 mil vai todinho pra conta do senhor. E aí?
3: Feliz.
2: Então, receba logo aqui das mãos de Yasmin Lima o seu checão. Eita! E já conte pra todo mundo qual o sonho que o senhor vai realizar.
3: Meu sonho é construir minha casa.
2: Vai construir uma casinha onde?
3: Uma casinha no interior.
2: Ó, primeiramente, muito obrigado por ajudar a Pai Brasil comprando o título, viu?
3: Obrigado.
2: E muito sucesso e boa sorte pro senhor. Agora deixa eu conversar aqui, ó, com o João, que foi ele que passou a sorte. O senhor ainda tem o seu vale presente. Aqui, ó, receba das mãos do Luke no valor de 350 reais. 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
2: E o outro ganhador foi o Sandro Silva Santos. 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Ele também levou pra casa o valor de 125 mil reais. 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
0: Isso mesmo, vem!

0: Pega a visão, Luke. Nós temos o nosso canal exclusivo de WhatsApp. O QR Code tá na tela. Aponte a câmera do teu telefone para o QR Code e acompanhe todas as peripécias aqui da nossa equipe do Bahia da Sorte. Ah, eu quero saber se tem no Instagram. Tem também no Instagram. Você vai lá, arroba Bahia da Sorte no Instagram, e na bio tem lá, isso mesmo. Você digita arroba Bahia da Sorte e participa de tudo que acontece aqui no programa e recebe notícias também em primeira mão. Mas se você é daqueles do Telegram, Luke, tá na tela o QR Code. Basta você apontar o QR Code pra tela e você vai participar do nosso canal exclusivo. Muita brincadeira, muita peripécia, muita picardia, muita resenha, muita dancinha, nesse clima gostoso. E aproveito, coloca aí na tela, por favor, a premiação do próximo domingo, que está sensacional. Isso mesmo, vamos nesse clima, pegar a da CrossFit. Olha aí, ó, no primeiro ou terceiro prêmio tem 10 mil reais, no quarto prêmio tem 250 mil reais. Como sugestão de uso do prêmio, tem aí uma Fiat Toro, mais uma moto Suzuki GSX, mais 35 mil reais na conta. Meu Deus do céu, ainda tem aí, ó, muitos giros. São quantos giros de mil reais? 20 giros de mil reais pra você mudar completamente de vida. Adquira o seu título, ajude a Pai Brasil. Depois dessa, eu tô cansado. É com você, Henrique. Olha aí, ó.
1: Olha aí,
0: o ganhador, a ganhadora, na verdade. Misericórdia. Jéssica Fernanda Pereira dos Anjos, web aplicativo, final do CPF 36527, final do telefone 1928. Jéssica, parabéns! É com você agora.
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1: Ó, deixa eu falar aqui um negócio pra vocês. A gente quer interação, certo? Você tá aí posicionado na frente da TV, assistindo o programa, sozinho, ou com a família, ou com o namorado, com a namorada, não importa. Tira uma foto com roupa, tá? Por gentileza.
0: Isso.
1: Vale a pena lembrar. E aí você tira uma foto e manda pra gente. Pode ser do lado da TV, com o título na mão, que a gente vai exibir aqui, tá certo? A gente quer te ver também e é mostrar você pra toda a Bahia. Aí tirou uma foto aí agora, ó, comigo na tela. Pega o celular, aí pegou o celular.
0: Sorrisão.
1: Abre a câmera. Aí tirou uma foto comigo, vá.
0: Sorrisão. Isso. Que lindo.
1: Aí você vai mandar. Sai pra onde? Ó o telefone aí, ó, na tela. 71981777641. Manda pra gente, a gente já tá com a nossa equipe de 466 produtores, só aguardando as suas fotos pra gente fazer uma ediçãozinha e postar aqui, tá certo? Então manda e mostra ela, soldado! É, mostra elas! As nossas bolinhas, devidamente posicionadas no nosso painel expositor para a conferência, ó, de 1 a 60, elas vão retornar agora para o nosso globo, porque tá chegando ele, o mais querido, o que todo mundo quer levar, sabe o que é? É o quarto prêmio, Murilo, e tem o quê?
0: Tem, olha, você escolhe, tem 248 mil reais. Como sugestão de uso do prêmio, Rick, um Corolla Cross, mais uma moto Suzuki, uma motona GSX,

0: Não é comigo, não.
1: Eu vou, tô aqui. Agora tô atrás de você aqui, só esperando.
0: Este, lá ele, olha.
1: 9h40.
0: Fica aqui, é mais um pouquinho pra trás.
1: Programa ao vivo.
0: Aí.
1: Isso, bastidores. Bora.
0: Deixa eu mandar um beijo aqui. Deixa eu ver aqui no Instagram.
1: Ah.
0: Vou colocar aqui, ó. Arroba Bahia da Sorte.
1: Ah.
0: E aí eu vou entrar na nossa live.
1: Isso.
0: E vou mandar um beijo pra quem tá assistindo a gente. Cadê? Em tempo real, viu?
1: Agora, claro.
0: Aqui, ó. Rick Bandeira entrou.
1: Isso.
0: Eu entrei.
1: Ah.
0: E agora vamos ver quem vai mandar a primeira mensagem. É Josimar 7575. Bom dia.
1: Bom dia.
0: Luke, pega a cobra.
1: Ih.
0: Vou falar aqui, ó. Isso. Ai, a cobra.
2: Cadê a cobra?
0: Pega, Luke, a cobra.
2: Tô aqui.
0: Vai picar seu pé aí, ó. Ó, atrás de você.
1: Eita.
0: A cobra já pegou, foi Luke, já deu bote, já engoliu. Ele tá ali pro mostrando.
1: A sucuri.
0: É. Ó. Joélia Vida disse que o prêmio vai pra ela, viu? O quarto prêmio agora.
1: Ah, que desgrama.
0: Bem, bom dia, bom dia, bom dia. Maju Monteiro disse que vai ganhar. Leva ele, Lu. Leva.

0: vamos nessa. Murilo chega, travou, menino, ficou assim, ó.
1: Ele pegou por trás, a lombar.
0: 49, abrindo os trabalhos no quarto prêmio, 49, bolinha de número 49, e já chegou a 13. Bolinha de número 13, marca aí no seu título a 13, marcou a 13? Agora marca 20. Bolinha de número 20, tem recadinho aqui de Antônio Conceição. Esse prêmio vem pra Santo Estevão, será? Vamos torcer. Marcou a 20, agora 31. Bolinha de número 31, marca no seu título a 31. Foi a 31, agora 19. Bolinha de número 19, marca no seu título 19, vai torcendo desde o início, hein? 16 é a bolinha da vez, meu número da sorte. Marca no seu título a 16. Espero que leve sorte pra você. E agora 25. 25. Bolinha de número 25. Marca no seu título a 25. Marcou a 25? Agora procura a 30. Bolinha de número 30. Marca no título físico ou no aplicativo. A bolinha de número 30 já foi a 30. Agora 45. 45. 45 é a bolinha da vez, hein? Marca 45. Agora localiza a 59. Bolinha de número 59.
1: Isso, cheguei por aqui hoje. 10 bolinhas já foram sorteadas. Olha o look na cena. Renê Piva, da Federação, um abraço pra você e toda a nação chicleteira, curtindo o forró também.
0: Eita, chicleteiro eu, chicleteira ela. 2, bolinha de número 2. E Bel tem um repertório de São João.
1: Exatamente,
0: que é
1: frio,
0: viu? Bolinha de número 2, marca 2, agora 32. 32, Yasmin já foi muito pra esses forró.
1: Olha o
0: com
1: fogo.
0: Bel, olha o fogaréu. 32, bolinha de número 32, marcou a 32 e agora 10. Bolinha de número 10 que chegou pra você. Marca no seu título a 10, marcou a 10. E já chegou a 7. 7. Bolinha de número 7, marca no seu título a 7. Atenção, minha equipe de 489 profissionais. Já isso. Mudou ali, ó. Eita, 27. 27. Bolinha de número 27, marca 27. Foi a 27 e agora a 26. Uma do ladinho da outra. 27 e 26, não tem erro. Marcou a 26, agora tem a 33. Bolinha de número 33. Bolinha de número 33 é a bolinha da vez. Marcou? Agora procura 36. 36. Marca aí no seu título a 36. Bolinha de número 36, agora 53. 53. Marca no seu título 53. Marcou? Marcou a 53? Agora procura 41. 41.
1: E 20 bolinhas já foram chamadas. Vem comigo, Luke. Oh. É? É sério? O interior? Lá? Amargosa? Olha aí, ó, Danilo, um abraço pra você. Venha. Já pensou o quarto prêmio pro interior?
0: Eita! 34, tá todo mundo torcendo. 34, tá, devia fazer até um bolão.
1: Isso.
0: Aqui. Bolinha de número 34, agora 3. Yasmin Lima ali botando toda a energia. 3. Marca no seu título, bolinha de número 3. E agora 17. 17. Meu sexto sentido também tá aqui, ó. Torcendo. 17. Marcou a 17, agora 22. 22. Bolinha de número 22. E a entrega essa semana é comigo e com Riane Silva. Marcou a 22, agora 56. 56. Ou seja, sabe quem vai estar amanhã na 7 esperando por você pra tomar um cafezinho? Eu e Riane Silva. Ó, pra isso que delice. Agora 46. 46. Marca aí no seu título 46. Marcou a 46. Quem for amanhã pegar o prêmio, por favor, leve um bolo, um presente pra mim, viu? Marcou 46, agora 48. 48. Marca no seu título 48. Foi a 48. Ah, Rick, não vai gostar disso aqui, não. Vou sim. Leve. 40. Bolinha de número 40. Marque a 40. Marcou a 40? Foi a 40? Agora 38. 38. Bolinha de número 38. Vai marcando e vai torcendo. Chegou a 38 e já subiu a 6. 6.
1: E 30 bolinhas já foram chamadas. O povo de Santo Antônio tá vibrando. De Amargosa também. Cruz das Almas tá na tela. Será que vai pro interior? 30 chamadas. Venha. Venha, vá.
0: Já cheguei, meu amor. Você chamou, eu cheguei. 12. 12. Bolinha de número 12. Marca 12.

0: A qualquer momento teremos ganhadores no Bahia da Sorte.
1: Será que agora?
0: É.
1: Será que agora? Já pensou? A pessoa tá por um e já vai? Será que já vai? Vira! Vira! 15! 15! Bolinha de número 15! Não foi ainda. Calma, respira, eu sei. Eu sei que você tá por uma bolinha. Mas eu preciso me canalizar com você. Será que é essa? Será que é essa? Vai virando. Vai virando. Vai! Vai! 58! 58! Bolinha de número 58! Não foi ainda. Então vamos nessa. Vamos nessa. Vamos lá. Tô na torcida, hein? Tô na torcida. Vem, Yasmin! Vem, Yasmin! 30 e quanto? 35! 35! Bolinha de número 35! Não foi ainda. Calma, respira. Não pira. Eu sei que você vai passar o São João daquele jeitão. Vai! Vamos nessa! Vamos nessa! 44! 44!

0: atualmente entre dois títulos. O primeiro, 7115103, o web aplicativo, dividiu com o título 8166965, o web aplicativo. Parabéns!
1: E o terceiro prêmio do último domingo foi dividido entre dois sortudos. Entre eles tá aqui, ó, o Gilvaldo Lopes, não é isso?
2: Isso.
1: E aí, tá feliz?
2: Muito.
1: Vem cá, me conte aí, comprou o título onde?
2: É, aplicativo.
1: Pela web aplicativo.
2: Isso.
1: Deixa eu te agradecer, porque toda vez que você compra o título, você tá ajudando a Pai Brasil e tem uma galera que precisa desse apoio. Muito obrigado, viu?
2: Igualmente.
1: Receba logo das mãos de Yasmin Lima, então, seu checão no valor de R$5.000. E agora conta pra Bahia toda o que é que você vai fazer com esse prêmio, qual sonho dá pra realizar?
2: Eliminar as metades das dívidas, né?
1: Eita, dá uma aliviada, né? A dor de cabeça já fica pela metade.
2: Com certeza.
1: E a outra ganhadora foi a Daniela do Espírito Santo Reis. Ela também levou pra casa o valor de R$5.000, adquiriu o título através da web aplicativo e mora em Pernambués. 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
1: E calma que daqui a pouco ainda tem o nosso giro da sorte, viu? São 15 possibilidades de você levar R$1.000. Agora eu quero saber pra quem foi o quarto prêmio, que foi dividido entre duas pessoas. Cadê? Primeiro foi o Henriette Santos Gregório. Adquiriu na web aplicativo, final de CPF 625, muito obrigado, Deus abençoe. 62597, final do telefone 2998, dividiu com Wanderson da Silva Gonçalves. Adquiriu também pela web aplicativo, final do CPF 20595, final do telefone 9710. Cada um levou para casa o valor de R$124.000. Parabéns!
0: E agora, bate a vinheta, gira! São 15 giros da sorte de R$1.000 chegando agora para você. Giros de R$1.000. E o primeiro, número 4691812, Ulisses dos Santos, ponto de venda. Segundo, 6815702, Arlete Nonato, web aplicativo. Terceiro giro, 4796283, Lucineide de Jesus. Quarto giro, 0472596, Soraya Conceição.

0: Ó, parabéns a todos os ganhadores de hoje. 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Nada disso é real. O nosso bate-papo é feito de forma presencial lá na nossa sede, tá certo? Então, por favor, fiquem atentos. 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Recebeu uma ligação e ficou, será que isso é real? Será que isso não existe? 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Tudo certinho? Estamos combinados? Então vamos pra cá. Mostrar
1: puxa
0: o nosso elenco.
1: Puxa, vai.
0: Menino.
1: Coloca, eita, por favor, na tela as fotos de vocês, telespectadores que acompanharam o programa de hoje.
0: Amei, Ana. Ana. É a típica baiana retada com Nero no cabelo pra já ficar alinhada pro São João. Adorei, Ana.
1: Olha lá, ó. E agora, quem é? Tá lá, ó. Ele. Cabral.
0: Cabral ali, Cabral, ó, com a família.
1: Isso.
0: Arrasou. Aí. E aí, Carlos já tá no clima do Brasil aí, ó, de campeonato, isso, hein? Arrasou, Carlos, com o elenco todo ali atrás.
1: Isso.
0: Tem mais?
1: Olha aí, tem mais um. Quem é esse? Jefferson.
0: Jefferson tirou bem na hora que eu falei, ó. Isso. Vamos bater a foto.
1: Exatamente.
0: Arrasou, Jefferson.
1: Coisa boa, coisa linda e maravilhosa.
0: Ó, tomando um cafezinho ali preto. Eu adoro café. Você gosta, isso, de café expresso ou café no coador?
1: Qualquer um.
0: Eu prefiro no coador. Algo no coador é melhor. Qual é esse aí?
1: Isso.
0: Rosa, bora, Rosa! Rosa! Oh, Rosa! Oh, Rosa! O lodo uma alegria.
1: São João, você mete um axé music. Olha aí, ó.
0: Chacaracatá.
1: Sidney!
0: Sidney!
1: Sidney!
0: E cadê Sidney, menino?
1: Cadê Sidney?
0: Cadê o Gal?
1: Na gringa! Quem é, rapaz?
0: Como é o nome?
1: Tio Lu!
0: Tio Lu?
1: É!
0: Bora, Tio Lu!
1: Tio Lu aí, ó. Isso.
0: Como é?
1: Nestor.
0: Gostou?
1: Como é? Nestor.
0: Nestor.
1: Isso.
0: Nestor.
1: Nestor.
0: Obrigado por ter participado, viu?
1: Pela audiência.
0: Muito obrigado pelas fotos e participem sempre, que a gente gosta de ver vocês também.
1: Beijo.
0: 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Porque o Bahia da Sorte é feito pra todos. 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
1: 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Beijo, bom domingo. Bom São João.
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maior Copa do Mundo de todos os tempos continua, hein? E vai juntando com esse climinha gostoso de São João. É, então olha, se prepara que esse domingão tá recheado de jogos pra que você possa acompanhar dessa Copa que já é histórica. Preparado? Então vamos lá. Pelo Grupo F, aconteceu logo 1h no El Gigante de Acero, Tunísia e Japão. Já pelo Grupo G, esse grupo bem embolado ali, todo mundo com um ponto, acontece em Los Angeles às 16h, Bélgica e Irã. E no Vancouver Place vai acontecer o jogo entre Nova Zelândia e Egito às 22h. Já pelo Grupo H, também tem jogo, hein? Esse grupo tá bem equilibrado, todo mundo com um ponto. A Espanha joga contra a Arábia Saudita em Atlanta às 13h, buscando se recuperar da primeira rodada. Tem jogo também em Miami, às 19h, Uruguai e Cabo Verde. 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

Você do interior do estado, você dos outros estados ouvindo a gente, que bom que você está na sociedade. Agora tem Igor Rodrigues, Causas e Efeitos.

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1: E no Pé na Estrada de São João de hoje, a minha recomendação é a cidade de Rio de Contas, lá na Chapada Diamantina, bem perto de Brumado. Também, depois de Maracás, Bahia, você passa por

0: Para quem quer animação com bandas grandes, aí já vai para o distrito de Marcolino Moura. É, eu estou indicando para você hoje a cidade de Rio de Contas, que ainda tem também um atrativo, um frio delicioso para essa época do ano. Muitas comidas típicas, gosta de amendoim? Tem lá. Gosta de milho cozido? Tem lá também. E tem aquela famosa pergunta: São João passou aí? Passou! Rio de Contas é a nossa dica de hoje no São João Pé na Estrada da Rádio Sociedade da Bahia.
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Rapaz, acho que tem uns 20 anos de vez.

0: Vamos ao intervalo comercial? Segura aí! Daqui a pouquinho tem muito mais Domingueira Sociedade!
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maior Copa do Mundo de todos os tempos continua, hein? E vai juntando com esse climinha gostoso de São João. É, então olha, se prepara que esse domingão tá recheado de jogos pra que você possa acompanhar dessa Copa que já é histórica. Preparado? Então vamos lá. Pelo Grupo F, aconteceu logo 1h no El Gigante de Acero, Tunísia e Japão. Já pelo Grupo G, esse grupo bem bolado ali, todo mundo com um ponto, acontece em Los Angeles às 16h, Bélgica e Irã. E no Vancouver Place vai acontecer o jogo entre Nova Zelândia e Egito às 22h. Já pelo Grupo H, também tem jogo, hein? Esse grupo tá bem equilibrado, todo mundo com um ponto. A Espanha joga contra a Arábia Saudita em Atlanta às 13h, buscando se recuperar da primeira rodada. Tem jogo também em Miami às 19h, Uruguai e Cabo Verde. 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
4: Animando, sacudindo o seu domingão. É o Domingueira Sociedade, Grupo Menos é Mais e Natan, pela última vez.

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É o domingo aqui na Cinta, na área da Bahia. Então vamos junto sem enrolação, vamos curtir música boa, porque vem aí Zé Vaqueiro, Natan, Rei Vaqueiro, o que é amor pra você? Vamos descobrir junto, aumenta o som.

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1: Esse é o show de domingo aqui na Rádio Sociedade da Bahia. Tô gostando de ver você aqui junto com a gente, viu? É sempre bom ouvir aqui o carinho, ouvir que você tá escutando a Rádio Sociedade aqui no 71996561025. Muito obrigado pra quem tá chegando, tá mandando seu WhatsApp. E pra você também, você não tá mandando seu WhatsApp, tem vergonha, mas tá curtindo com a gente, muito obrigado pra você também, viu? Agradeço de você me levar junto aí pra sua praia, pro seu domingo, pra sua laje, pro seu churrascão, seja onde for, curtindo junto aqui com a Rádio Sociedade da Bahia. E vamos continuar então, vamos continuar nessa toada, escutando muita música boa. Vem aí agora ele que é estourado demais, Pablo, junto com o Neto Brito, A Cena.

0: só pra beber uma água e volto já com o show de domingo. Fica com a gente!
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tem, sabe, tem gente que é certinha. Tem muita gente por aí que é aquela pessoa Caxias que segue tudo na norma de como um jeito que tem que ser, que não sei o que, não sei o que lá, mas eu gosto é dela, porque ela gosta do que é proibido. Quem é que não gosta de um proibido de vez em quando, né? Eu tô falando de Manu Batidão, Pena Que É Proibido, aumenta o som, vamos curtir junto. Esse é o show de domingo!

0: nessa hora.
1: Eu nem vejo.
0: O clima tá bom, a cerveja tá gelada e o show de domingo não para. Fica com a gente que eu volto já já.
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3: É, seu Caio Leone, o maior artilheiro da história desse palco internacional não é Pelé nem Messi, é Miroslav Klose, 16 gols em Copas.
4: É, e tem outro detalhe curioso, né? Juste Fontaine marcou 13 gols numa única edição. Hoje tem craque que leva 3 torneios pra chegar perto disso.
3: O Neymar em 3 Copas tem 8 gols, né? O que fez o Juste Fontaine realmente foi muito forte.
4: É a capacidade, né, que esse jogo tem de ignorá-lo. Lógica, porque o esporte virou ciência, GPS, análise de dados, bilhões de investimentos, é muita coisa.
3: E mesmo assim, 90 minutos continuam sendo tempo suficiente para um azarão mudar a história da Copa. Esse é o Lado B da Bola, Caio.
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maravilhosa feita sob medida para você que tá ouvindo a Rádio Centenária da Bahia. Rapaz, a gente não chegou a 102 anos à toa, não. Sempre do seu lado construindo essa rádio, essa emissora maravilhosa, junto com você. Então você que manda aqui, se você manda, vai tocar Tagino Godinho, Franca Guiar, se tu quiser.

curtindo junto o show de domingo, mas eu quero também deixar o seu convite para chegar nas nossas redes sociais. E sabe de qual que eu vou falar agora? É do nosso YouTube, porque tem uma programação boa demais que tá sendo preparada lá no nosso YouTube. Se você não conhece ainda, rapaz, você vai parar aí agora, você vai ficar impressionado com a quantidade de coisa, porque a gente não faz só o nosso futebol, que já é o maior futebol dessa rádio baiana toda aqui, com a emoção de Tony Silva, com Fabrício Cunha, Caio Leone, Cássio Cardoso, claro, Manuela Vena, Brenner Menezes, eu também, viu? É, eu me espalho também pelos campos aqui da nossa Salvador, Bahia, do nosso estado como um todo também, pra trazer cada emoção. Então não é só o futebol, além disso a gente faz diversos eventos aí por Salvador, pela Bahia como um todo. A gente teve agora na Bahia Farm Show, tivemos em Alagoinhas e claro também tivemos por toda Salvador, espalhado aí pra levar muito serviço, muita, claro, curtição pra você, porque é isso que eu gosto de chegar com o microfone da Rádio Sociedade e dançar, e cantar, e saber como é que tá o momento de vocês pra gente curtir junto e fazer junto essa grande festa que a gente gosta de fazer. Então chega mais no YouTube Sociedade Online pra você acompanhar essa programação, porque às vezes você tá de bobeira aí, tá em casa, ah, tô tranquilo aqui, nem tô sabendo de nada, daqui a pouco pula ali uma notificação e você descobre que a Rádio Sociedade tá no seu bairro fazendo a festa. Ó, recentemente a gente teve na Liberdade, teve no Nordeste Amaralina, teve lá na Cidade Baixa, em Piripiri, pois é, lá no subúrbio, ou seja, a gente se espalha por tudo que é lugar dessa capital baiana e o seu bairro é o próximo. Então fica ligadinho no nosso YouTube, porque a qualquer momento a gente tá do seu lado e claro, aí quando a gente chegar do seu lado, a gente vai querer sua participação, você chegar, dançar com a gente, entrar na cena junto com o Matheus Lucena, comigo, vamos brincar junto. Então chega mais no YouTube da Rádio Sociedade, beleza? E com o show de domingo, você sabe, a gente não para de escutar música boa, vem aí mais um sucesso, aumenta o som!

0: mais sucesso com a gente aqui no Show de Domingo. Fica com a gente que eu volto já já.
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emoção com esse show de domingo. E essa que eu vou colocar agora é pra aquele seu amigo emocionado que começa a tomar uma junto com você, começa a escutar música boa aqui na Rádio Sociedade, aí já pega o celular, rapaz, pra mandar mensagem pra ex. Atenção! Se beber, não mande mensagem pra ex, não pega o celular pra mandar áudio. Mas se mandar, aí vem pra aqui pra sofrer junto com a Rádio Sociedade da Bahia. Vamos com... Você gosta, né? Você gosta porque não é com você, viu, homem? É, rapaz. Vamos escutar Henrique e Juliano, áudio não enviado.

0: vou dar uma paradinha só pra beber uma água e volto já com o show de domingo. Fica com a gente.
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2: Você tá curtindo o show de domingo? Então fala com a gente aqui no 71996561025. Eu tenho certeza que você tá curtindo, então chega mais, faz sua sugestão de música e também fala se você tá curtindo, que vem mais um sucesso por aí, ó. Aumenta o som.

0: O clima tá bom, a cerveja tá gelada e o show de domingo não para. Fica com a gente que eu volto já já.
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ainda dá tempo pra gente curtir muita música boa aqui na 97.9. Mas agora é hora de sambar miudinho. Vamos sambar miudinho, você sabe? Você sabe sambar miudinho? Então me prove aqui agora. Aumenta o som, vem aí, viola de 12.

bloco sertanejo, claro, né? A gente tem que apetecer todos os públicos aqui no show de domingo. E claro, o sertanejo é um dos maiores aqui, a galera pede muito. Então vamos lá, vamos escutar Sujeito Homem, Guilherme Benuto. Depois tem uma sequência boa aí, Zé Neto Cristiano, Lauana Prado, Murilo Ruf. Fica com a gente, curte esse sertanejão.

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Daqui eu tava falando dos áudios não enviados, aqueles áudios perigosos de você mandar quando você tá ali, ó, sabe, bebendo ali com seu amigo e tudo mais. É, rapaz, aí depois que você mandou, já foi. Aí tem o pior ainda que esse, que é o áudio chorando. Esse aí, rapaz, esse se vaza, mata um monte de gente do coração, aí os vizinhos ficam doidos atrás do cara. Então vamos escutar, Heitor Costa, áudio chorando aqui na Rádio Sociedade da Bahia.

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0: Ainda tem muito mais sucesso com a gente aqui no show de domingo. Fica com a gente que eu volto já já.
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2: Quem procura tradição, grandes atrações e aquele clima de interior que conquista qualquer visitante, encontra tudo isso em Ipiaú. O São Pedro da Cidade acontece entre os dias 26 e 29 de junho e promete reunir milhares de pessoas na Praça Álvaro Jardim. A programação traz nomes como João Gomes, Pablo, Tarcísio do Acordeon, Dorgival Dantas, Magníficos, Toque 10, Mestrinho, Léo Foguete e Heitor Costa. Além dos shows, a festa preserva as raízes nordestinas com quadrilhas, vila temática e uma forte valorização da cultura local, que faz de Piauí uma referência no circuito junino baiano.
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tá no 102.5, pode pular pra cá. Você que tá chegando agora no 97.9, fala comigo aqui no WhatsApp. Ó, tô de boa, tô no bairro tal e tô escutando muito bem aqui a Rádio Sociedade da Bahia. Tô escutando as melhores músicas, as minhas músicas favoritas. Então chega mais aqui no nosso WhatsApp e conta pra gente como é que tá o sinal aí na sua casa, porque esse é o investimento que a Rádio Sociedade vem fazendo. Você sabe, a gente traz sempre essa inovação, essa tradição, na verdade, né? Com muita credibilidade, muito cuidado com o que a gente coloca no ar. E aí, claro, a gente também, do outro lado ali, ó, vai fazendo as apostas na inovação. Você já viu aí, você que acompanha a Rádio Sociedade, já viu quanto a gente tem trazido a tecnologia pro jogo aqui no nosso YouTube. Muitas imagens de câmera, tem drone, as redes sociais também estão cheias de imagens com muita tecnologia. E agora, claro, também a nossa transmissão aqui no nosso rádio tá cada vez melhor, agora no 97.9. Então seja muito bem-vindo a nossa nova casa, fica tranquilo porque você já conhece, você já é de casa, o nosso coração já é teu. A gente continua escutando muita música boa aqui na Rádio Sociedade da Bahia. Então aumenta o som, vamos continuar.

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6: Esse é o show de domingo e eu não tenho como falar que eu não tô no ritmo do São João, rapaz. Eu quero saber de uma fogueira de um milho pra comer. É que eu só gosto de comer, não quero saber de bebida não. Pode levar os seus licores pra lá, eu até gosto demais. Um licorzinho ali de amendoim, um maracujá, eu gosto. Mas o que eu gosto mesmo é de comer, meu irmão. Pode preparar a mesa aí que eu vou chegar junto com você pra gente acabar com tudo. E claro, curtir muita música boa, muito forró do bom aqui na Centenária da Bahia. Então vem uma sequência show de bola aí pra você, começando, claro, por Cacau com Leite com Vim Vim.

0: Obrigado, gente.
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2: Hora de continuar escutando sucessos aqui no Show de Domingo. Segue com a gente, porque tem muito mais pra você. Aumenta o som.

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6: Olha, Fabrício, no futebol mundial, a diferença entre um herói e um criticado, às vezes, dura 90 minutos.
7: Verdade, Caio. Vinícius Júnior saiu de São Gonçalo pro Real Madrid. Virou protagonista europeu, melhor jogador do mundo pra muita gente. Mas também virou um dos atletas mais pressionados e mais marcados do futebol atual.
6: É, e o homem, Fabrício, Neymar, ultrapassou Pelé em gols pela seleção brasileira, maior artilheiro da história. Mas talvez nenhum outro jogador brasileiro recente tenha convivido tanto tempo com o peso da expectativa nacional.
7: Existe um lado da bola que pouca estatística mede: o desgaste de jogar sabendo que cada toque, cada erro, cada decisão vira debate nacional.
6: É, porque às vezes o maior adversário do craque não está do outro lado do campo, está no tamanho da cobrança que ele carrega. Assina aí, esse foi mais um Lado B da Bola.
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0: Tá tímido, fala que não ama, é, mas você ama de verdade. Maria Clara e Heitor Costa, aumenta o som.
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0: Esse foi o show de domingo. Muito obrigado pra você que ficou coladinho aqui nessa tarde junto com a gente, que chegou depois, mas curtiu também. Pra você que já foi embora, já tá de volta aqui na Centenária da Bahia, fica com a gente. O meu muito obrigado pra você também, viu? Eu tô por aqui espalhado pela programação, mas como eu já te comentei, a programação da Rádio Sociedade não para, especialíssima, feito sob medida pra você aqui na 97.9, viu? Um beijo, um abraço, tchau, tchau e até a próxima.
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3: E no Pé na Estrada de hoje, a minha dica é a cidade de Piatã, a mais fria cidade do Nordeste, a mais alta cidade do Nordeste também. Piatã, na Chapada Diamantina. Eu recomendo para você Piatã, com suas tradições. Piatã na Bahia, é possível você comer muito bem. Hoje também você pode se hospedar, tem pousadas, já tem hotel e o comércio vem crescendo também. Piatã é uma grande referência quando o assunto é sentir um friozinho delicioso e tomar um café de qualidade. Então, já sabe, as dicas melhores de São João estão aqui na Rádio Sociedade da Bahia. 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
1: Muito boa noite pra você, tudo bem, tudo em paz, tá tudo ótimo, eu estou aqui nas ondas potentes da Rádio Sociedade da Bahia, 97.9 FM, onde quer que você esteja, muito obrigado pelo rádio ligado na sociedade, você da capital baiana, interior do estado, você dos outros estados, você dos outros continentes ouvindo a gente. Obrigado por essa audiência maravilhosa de todos os dias. Está no ar a partir de agora, seu programa preferido das noites de domingo.
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1: E a gente começa com essa grande atração internacional. Elton John.

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1: Sou eu na Rádio Sociedade da Bahia, agora no novo Dial 97.9. Melim, velha infância.

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1: Rádio Sociedade da Bahia 97.9 é o nosso novo endereço no seu dial, onde quer que você esteja. Muito obrigado pelo rádio ligado. Agora tem Cássia Heller.

0: Valdo Silva.
1: Sou eu. Quero abraçar aqui os amigos taxistas neste momento, ouvindo a Rádio Sociedade da Bahia, os motoristas por aplicativo, os porteiros dos edifícios também ouvindo a gente. Que coisa boa. Tá todo mundo na sociedade. Roberta Campos, todo dia.

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1: Você que ligou o radinho agora, seja bem-vindo à nossa estação, você já sabe, agora é 97.9. Vitor Clay e Kel Smith, 0 a 10.

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1: A noite é nossa na Rádio Sociedade da Bahia. Deixa eu abraçar essa gente bacana que tá nos outros estados aí ouvindo o som da Sociedade, aí pelo estado da Paraíba, Pernambuco, Rio Grande do Norte. Você que nos acompanha aí pelo estado de Sergipe, nosso vizinho estado de Sergipe, tá todo mundo na Sociedade. Agora é a vez de Rosana, Nem um Toque. Essa música é muito linda. 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